0: a perda do cargo, função ou emprego público. O secretário nacional de segurança pública, Chico Lucas, explica que a nova legislação, além de penalizar um crime contra a ordem econômica, combate um problema que pode até afetar a saúde pública.
1: Quando nós aumentamos uma pena como essa, a gente está enfrentando sobre todos os eixos, né? Esses combustíveis que eram furtados ou roubados, a comercialização deles, por vezes, era feita de maneira fracionada em lugares com pouca segurança. Isso trazia um risco para a vizinhança e também um risco ambiental, né? Porque combustível pode pegar fogo, destruir uma casa, uma comunidade. Então, esse aspecto também tem que ser levado em consideração no que diz respeito ao aumento da pena.
2: Agora, Luana, essa semana também a Secretaria Nacional do Consumidor se reuniu com 140 representantes, né, de PROCONs para alinhar uma ação de fiscalização do mercado de combustíveis. Como é que vai funcionar esse trabalho?
0: Olha, Mariana, o encontro marcou o início da Operação Carga Pesada, de âmbito nacional, que tem como foco a apuração de possíveis aumentos abusivos na comercialização de combustíveis líquidos. Os PROCONs poderão compartilhar informações, documentos e resultados das fiscalizações, além de organizar ações conjuntas. A reunião foi convocada após a Agência Nacional de Petróleo, Gás Natural e Biocombustíveis ter recebido cerca de 330 denúncias relacionadas a aumentos abusivos de preços. De acordo com o secretário nacional do consumidor, Ricardo Morishita, já foram instaurados 70 processos administrativos contra postos de combustíveis. Morishita explica que o problema está no aumento da margem de lucro desses estabelecimentos.
3: Qual é o problema? É no momento de guerra em que o governo tem programas de subvenção, quer dizer, ele faz pagamento direto para auxiliar a compra desse combustível. Tem a desoneração de impostos, ou seja, a sociedade brasileira contribui com esse processo e absolutamente no momento tão delicado do cenário global, com o aumento do preço do petróleo, não é o momento para o aumento da margem de lucro desses postos. Isso configura uma prática abusiva prevista no Código de Defesa do Consumidor.
0: Os estabelecimentos têm 20 dias para apresentar defesa e os processos seguirão os procedimentos administrativos previstos na legislação.
4: Luana, você mencionou agora há pouco sobre denúncias recebidas pela ANP. Como é que está sendo a atuação da agência?
0: Luciano, a ANP tem aplicado multas a essas distribuidoras que já superam os 200 milhões de reais. As penalidades resultam de decisões em primeira instância e as empresas ainda podem recorrer. Em algum dos casos julgados, a agência apurou que as margens brutas das distribuidoras aumentaram mais de 1.350%.
2: Nossa, e tem algo que os consumidores possam fazer, Luana, para ajudar nesse controle do aumento abusivo do preço dos combustíveis?
0: Com certeza, Mariana. Além de registrar a queixa aos PROCONs estaduais e municipais, o contato sobre possíveis irregularidades no mercado de combustíveis pode ser feito diretamente com a ANP, tanto pelos canais digitais da agência quanto por telefone. O número é 0800 970 0267. Luciane Mariana.
4: Obrigado, Luana Karen, pelas informações ao vivo aqui na Voz do Brasil.
2: Aumentou o número de brasileiros com CNPJ, o Cadastro Nacional de Pessoas Jurídicas.
4: Segundo o IBGE, esse percentual aumentou 11% de 2012 a 2025, alcançando 35%.
2: E as mulheres estão buscando mais a formalização para tocar seus negócios.
5: O aumento na formalização entre as pessoas que trabalham por conta própria foi apontado pelo IBGE em dados divulgados nesta quarta-feira. Em 2025, o contingente de empregadores e trabalhadores por conta própria no Brasil somou quase 31 milhões de pessoas. O percentual de formalização com CNPJ, o Cadastro Nacional da Pessoa Jurídica, chegou a 35%, frente a 24% em 2012. De acordo com o analista do IBGE, William Kratochwil, a formalização está associada ao nível de escolaridade.
6: Percebe-se claramente um aumento da formalização juntamente com o aumento da escolaridade desses trabalhadores. Por exemplo, os trabalhadores com ensino superior que trabalham por conta própria, mais da metade deles tem o seu registro no Cadastro Nacional de Pessoa Jurídica. Ao passo que, quando observamos os empregadores, ou seja, aqueles que têm um trabalho, uma empresa mais robusta, eles possuem um nível de formalização muito superior já para aqueles com um nível de instrução mais baixo.
5: Ainda segundo os dados do IBGE, as mulheres têm índice de formalização maior, com cerca de 37% para elas, contra pouco mais de 34% dos homens. A Roseli Ferreira, que é microempreendedora individual, faz parte desta estatística. Ela trabalha na produção de biojoias sustentáveis em Brasília e fala sobre os benefícios da formalização.
7: Né, muitas pessoas acham que é só gasto, não. Há benefícios, e muito benefícios, né, em ser um MEI, né, em relação a você estar precisando de um empréstimo, você pode contar várias portas, várias.
5: O regime de MEI, microempreendedor individual, permite que trabalhadores autônomos tenham um registro de CNPJ, emitam notas fiscais e assegurem direitos previdenciários, como aposentadoria, auxílio-doença e licença-maternidade. A contrapartida é o pagamento de uma guia mensal unificada de tributos. O presidente do SEBRAE, Rodrigo Soares, diz que a formalização aumenta os lucros de quem empreende.
8: Ele tem a possibilidade de triplicar o seu faturamento. Por quê? Porque, primeiro, ele vai ter acesso ao crédito e possibilidade de escalar e ampliar as suas vendas, o seu pequeno negócio. Segundo, abre-se para ele a possibilidade também de vender para grandes empresas, para outras empresas, porque elas exigem a nota fiscal.
5: A região sul liderou a formalização e atingiu índice de 47% em 2025, seguida pelo centro-oeste e pelo sudeste. Reportagem Gabriela Noronha.
4: O transporte aéreo brasileiro registra crescimento nos primeiros 8 meses do ano.
2: De janeiro a agosto, quase 89 milhões de passageiros voaram dentro e fora do país, uma alta de 4,7% em relação ao mesmo período do ano passado.
9: De janeiro a agosto deste ano, 88 milhões e 600 mil passageiros foram transportados em voos domésticos e internacionais. As viagens por dentro do país, ou seja, o mercado doméstico, concentrou parte dessa movimentação, com 68 milhões de pessoas. Só em agosto foram 11 milhões e meio de passageiros, sendo 8 milhões e 900 mil em voos internos. O ministro de Portos e Aeroportos, Tomé Franca, detalha o que significam esses números.
10: E o que esses números mostram pra gente? Que a aviação brasileira está crescendo, que mais gente está viajando de avião e, claro, que precisamos continuar investindo para que esta curva de crescimento continue avançando nos próximos anos.
9: O transporte de cargas acompanhou o ritmo de expansão do setor. Em agosto, foram transportadas 121.500 toneladas de mercadorias. De janeiro a agosto, o transporte aéreo acumulou 922.500 toneladas de cargas. Os dados fazem parte do relatório de demanda da oferta da Agência Nacional de Aviação Civil, ANAC, divulgado todo mês. O levantamento reúne informações sobre a movimentação de passageiros e cargas e sobre a demanda e a oferta dos mercados domésticos e internacional. Reportagem Cleide Lopes.
4: E quem vai viajar de avião nos próximos meses precisa ficar atento às novas regras para casos de atraso, cancelamento ou interrupção de voos.
2: A ANAC, Agência Nacional de Aviação Civil, atualizou as informações que as companhias aéreas devem fornecer aos passageiros.
5: A Agência Nacional de Aviação Civil atualizou as regras para transporte aéreo de passageiros. Com a mudança, o consumidor deverá ser informado já na compra da passagem de que o voo pode sofrer alterações por condições meteorológicas, requisitos de segurança ou outros fatores. Em caso de imprevisto, a empresa deverá comunicar o passageiro por canais digitais, informar a previsão de partida, as opções de reacomodação e como acessar a assistência material. Os direitos à alimentação, hospedagem e transporte continuam valendo. Depois de 2 horas de espera, a companhia deve oferecer alimentação. Se a espera ultrapassar 4 horas e houver necessidade de pernoite, também devem ser oferecidos hospedagem e transporte de ida e volta. Em situações excepcionais, quando a empresa não conseguir fornecer diretamente a assistência, o passageiro poderá ter despesas necessárias e razoáveis reembolsadas, mediante comprovação dos gastos. O pagamento deve ser feito em até 7 dias. As novas regras passam a valer em até 30 dias e, em caso de problema, o passageiro deve procurar primeiro a companhia aérea. Se não resolver, pode registrar reclamação na plataforma ANAC Passageiro, no endereço gov.br/ANAC. Com locução de Thaís de Araújo, reportagem Pablo Mundim.
4: Publicidade em ambiente digital ganha novas regras para proteger o consumidor de conteúdos publicitários enganosos, abusivos ou fraudulentos.
2: É o que prevê portaria publicada hoje pelo Ministério da Justiça e Segurança Pública, em conjunto com a Secretaria de Comunicação Social da Presidência da República.
4: A portaria estabelece regras para anúncios impulsionados, ou seja, aqueles que são patrocinados e veiculados por redes sociais e outras plataformas que hospedem conteúdo de terceiros.
2: Na prática, as plataformas com mais de 1 milhão de usuários ativos serão obrigadas a manter um repositório público para que a população consiga pesquisar quem pagou pelo anúncio, quanto foi gasto, o público-alvo, o número estimado de destinatários alcançados e outras informações.
4: E os provedores deverão manter essas informações por pelo menos 1 ano após a veiculação.
2: De mulheres pode começar de um jeito que parece inofensivo, uma promessa de emprego, de uma vida melhor ou até de ajuda financeira.
4: Por isso é importante ficar de olho e desconfiar de situações suspeitas.
2: Hoje, 23 de setembro, é o Dia Internacional contra a Exploração Sexual e o Tráfico de Mulheres e Crianças. Data para reforçar a prevenção e lembrar que qualquer pessoa pode ajudar denunciando.
11: O tráfico humano é um crime que viola os direitos humanos e afeta a dignidade das pessoas, atingindo de forma desproporcional mulheres e meninas, em especial para fins de exploração sexual e trabalho análogo à escravidão. Esse crime tem se tornado uma ameaça global, já que as redes criminosas estão cada vez mais sofisticadas com o uso da internet e ferramentas tecnológicas, estruturas que ultrapassam fronteiras, como explica Anitta Cunha Monteiro, coordenadora geral de prevenção à violência contra as mulheres do Ministério das Mulheres.
12: Quando chegam naquela situação de total vulnerabilidade, não conseguem sair facilmente para nem perceber que de fato estão numa situação que é considerada crime.
11: No último ano, a Unidade Nacional de Enfrentamento do Tráfico Internacional de Pessoas e do Contrabando de Imigrantes atuou em mais de 1.100 processos judiciais. 216 pessoas foram denunciadas à justiça. Desse total, 79 pessoas respondem por tráfico internacional de seres humanos e em casos que envolvem quase 300 vítimas identificadas. A coordenadora geral de enfrentamento ao tráfico de pessoas e contrabando de imigrantes do Ministério da Justiça e Segurança Pública, Marina Bernardes, faz um alerta para que as pessoas não sejam vítimas.
13: A principal ferramenta é informação. É receber uma proposta que parece muito boa para ser verdade, que você não tem muita informação ali das condições do trabalho, ou que oferecem pagar tudo, as passagens, hospedagem, buscar, checar as fontes, desconfiar se essas ofertas, se essas promessas vêm, principalmente por redes sociais, que hoje é o principal meio, né?
11: O dia 23 de setembro foi instituído pela Organização das Nações Unidas como o Dia Internacional contra a Exploração Sexual e o Tráfico de Mulheres e Crianças. A porta de entrada para denunciar o crime são os discos 100 e 180. Com locução de Edinaldo Júnior, reportagem Cleide Lopes.
4: vítimas de violência passam a contar com um protocolo integrado de atendimento entre as áreas de segurança pública e saúde.
2: A medida, sancionada hoje, vale para mulheres, crianças, adolescentes e pessoas em situação de vulnerabilidade.
4: Pela nova lei, o primeiro atendimento deve ser feito por um profissional de segurança pública, que deve garantir o encaminhamento imediato da vítima para uma unidade pública de saúde e o registro da ocorrência.
2: Os profissionais de saúde e segurança deverão receber treinamento específico e periódico para oferecer um atendimento que evite a chamada revitimização, ou seja, que a pessoa tenha que passar novamente por situações de sofrimento ao relatar o que aconteceu.
4: O protocolo prevê ainda atendimento médico imediato e informações à vítima sobre direitos e acesso a serviços especializados.
2: Para muita gente, a Libras, Língua Brasileira de Sinais, é a principal forma de se comunicar, estudar, trabalhar e ter acesso a serviços e direitos.
4: Por isso, garantir o uso da Libras também é garantir inclusão e autonomia para as pessoas surdas.
2: Atualmente, existem mais de 300 línguas de sinais em todo o mundo, utilizadas por cerca de 70 milhões de pessoas.
4: Hoje é o Dia Internacional das Línguas de Sinais, uma data que reforça a importância de uma comunicação que seja acessível a todos.
14: Você que está acompanhando A Voz do Brasil está entendendo tudo o que eu falo porque compartilhamos o mesmo idioma. Agora imagine uma comunidade inteira que se comunica com a mesma riqueza de detalhes, sentimentos e agilidade, mas usando o olhar, as mãos e as expressões do rosto em vez da voz. Isso é a Libras, a língua brasileira de sinais. Ela é reconhecida por lei e tem uma gramática própria, com regras de frases e estruturas tão complexas quanto o português. Mas você sabia que nem sempre esse tipo de linguagem foi aceita? Quem explica é Neide Lins, que trabalha como intérprete da língua brasileira de sinais aqui na empresa Brasil de Comunicação.
15: Os surdos, eles foram durante muitos anos obrigados a oralizar, que é a falar mesmo sem estar escutando, né? Inclusive teve o Congresso de Milão em 1880, onde alguns estudiosos se reuniram para discutir a língua de sinais, e nesse congresso foi definido que a sinalização não deveria ser feita, deveria ser feita a oralização. E foi um retrocesso muito grande, né, para a comunidade surda, onde ela foi proibida de sinalizar. Inclusive, em vários casos, era utilizado, inclusive, amarrar as mãos dos surdos para que eles não sinalizassem durante o ensino.
14: Atualmente, existe a Política Nacional de Educação Bilíngue de Surdos, que busca promover a qualificação das redes de ensino em todo o país. O objetivo é garantir o direito de todos, como disse Marisa Dias Lima, coordenadora geral bilíngue da educação básica e educação superior no Ministério da Educação. Como ela é surda, vamos ouvi-la pela voz da intérprete Luciane Bresciani.
16: Essa política tem como objetivo qualificar e assegurar a oferta e também da educação bilíngue de surdos, garantindo o acesso à educação, pensando também a permanência dos indivíduos numa educação de qualidade.
14: Segundo o Censo Escolar de 2024, há cerca de 60 mil matrículas de surdos na educação básica no país. Eles podem estudar em colégios bilíngues ou inclusivos. Nos bilíngues, os estudantes aprendem Libras como a língua principal. Já nas escolas inclusivas, o professor dá a aula e o intérprete faz a interpretação para o aluno surdo. Foi em uma unidade como essa que Alexandre Mastroianni estudou. Apesar das dificuldades, ele conta que a experiência foi interessante para ter contato com outros alunos. Vamos ouvir a entrevista de Alexandre na voz do repórter Edinaldo Júnior.
17: Lá dentro da escola pública tinham intérpretes e eu percebi que às vezes era complicado, mas era muito bom ter intérprete, era positivo. Mas o problema principal para mim era o professor, porque o professor não dava muita atenção para os alunos com deficiência de forma geral. O professor era direto na fala, fala o tempo todo. Então quem é ouvinte consegue, e às vezes o tradutor não conseguia acompanhar tudo.
14: A Política Nacional de Educação Bilíngue de Surdos prevê também ações de formação inicial e continuada para profissionais da educação, em articulação com as instituições federais de ensino e colaboração entre os entes federados. Reportagem Márcia Fernandes.
2: Em 2026, o Disque 100 registrou registrou mais de 12 mil violações de direitos humanos contra pessoas com deficiência auditiva e surdez.
4: O Disque 100 oferece atendimento em libras por videochamada.
2: E para facilitar a perícia médica, o INSS vai garantir a presença de intérpretes de libras, a língua brasileira de sinais, para pessoas com deficiência auditiva que precisarem desse apoio.
18: Pessoas com deficiência que precisam passar por perícia médica do INSS agora têm direito à participação de intérpretes de língua brasileira de sinais, a Libras, quando esse recurso for necessário para garantir a comunicação. A medida está prevista em portaria do Ministério da Previdência Social, publicada nesta quarta-feira, dia 23 de setembro. O intérprete poderá acompanhar o atendimento presencialmente ou participar por videoconferência e outros recursos tecnológicos. Mesmo quando o segurado e o perito estiverem na mesma agência da Previdência Social, a interpretação poderá ocorrer à distância. De acordo com o INSS, a função do profissional é facilitar a comunicação entre a pessoa com deficiência e o perito, sem substituir a autonomia técnica do médico na avaliação. A recusa injustificada ao recurso, quando necessário, poderá resultar na apuração.

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1: 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Você vai ouvir agora notícias do Poder Judiciário.
3: Supremo decide que mães biológicas ou adotantes terão direito à licença maternidade remunerada.
4: STJ define que homem poderá voltar a conviver com animal de estimação após fim do relacionamento com a ex-companheira.
3: Justiça Eleitoral confirma punição por impulsionamento de propaganda eleitoral.
4: Boa noite, eu sou o Arthur Filho.
3: E eu sou Walter Lima.
4: Supremo Tribunal Federal assegura todas as mães biológicas ou adotantes licença maternidade remunerada de 120 dias, prorrogável por mais 60, independentemente da natureza do vínculo trabalhista ou funcional.
3: A licença maternidade é um direito trabalhista que assegura às mulheres grávidas ou após o parto, ou ainda após a efetiva adoção, um período de afastamento do trabalho destinado para que elas se dediquem aos cuidados com o recém-nascido, à recuperação pós-parto e à formação e ao fortalecimento dos vínculos familiares com a criança adotada.
4: Homem poderá voltar a conviver com cadela de estimação após fim de relacionamento com ex-companheira.
3: Mas o Superior Tribunal de Justiça, o STJ, afastou a guarda compartilhada do PET. Fátima Uchoa.
5: Ao reformar decisão do Tribunal de Justiça do Distrito Federal que havia determinado a reintegração da posse do animal à tutora, o STJ reconheceu a posse conjunta e a divisão de despesas com o animal durante a relação e mesmo após o fim dela. Apesar de considerar possível estabelecer um sistema de custódia compartilhada do PET entre o ex-casal, o STJ afastou a aplicação da guarda compartilhada por entender que os animais são considerados bens, ainda que de natureza especial, como seres vivos, e portanto não poderiam ser enquadrados nas regras do direito de família. O relator foi o desembargador convocado Luiz Carlos Gamboge.
4: Justiça determina a comprovação da origem de cassiterita ligada a garimpo na terra indígena Yanomami em Roraima.
3: A decisão é fruto da ação ajuizada pelo Ministério Público Federal, Lucas Lopes.
6: Na liminar, a justiça determinou que a empresa White Solder Metalurgia e Mineração Limitada e a Cooperativa de Produtores de Estanho do Brasil deixe de comprar, receber, registrar ou vender cassiterita sem documentos que comprovem a origem legal do minério. Além disso, ambas as empresas deverão apresentar à justiça em até 30 dias uma relação completa das compras do minério realizadas desde 2021. Em caso de descumprimento, será aplicada multa diária de R$50 mil para cada ré, além de multa diária de R$20 mil por atraso na entrega dos relatórios e periódicos, que deverão ser entregues a cada 3 meses à Justiça e ao MPF.
4: O Tribunal Superior Eleitoral confirmou uma punição por impulsionamento de propaganda eleitoral negativa contra adversários políticos.
3: Nessa terça-feira, os ministros confirmaram decisão do Tribunal Regional Eleitoral do Rio Grande do Norte, que aplicou multa aos candidatos a prefeito e vice-prefeito de São Gonçalo. Salo Amarante, Vitor Struck.
7: A decisão confirma a aplicação da multa de R$10 mil a Jaime Calado Pereira dos Santos e Flávio Henrique de Oliveira, eleitos em 2024, aos cargos de prefeito e vice-prefeito de São Gonçalo do Amarante. Por maioria, o TSE reiterou o entendimento já consolidado da corte

0: que a propaganda eleitoral negativa na internet é proibida, tanto na pré-campanha quanto no período eleitoral. E que o impulsionamento de conteúdos com caráter negativo em plataformas como Facebook e Instagram gera a aplicação de multa.
1: A Justiça do Trabalho do Pará determinou o fim do assédio eleitoral a terceirizados em Santarém.
2: Eles tinham de apoiar nas próprias redes sociais um candidato a deputado estadual, Samantha Flor.
3: O Ministério Público do Trabalho denunciou uma servidora da Secretaria de Turismo do Pará, responsável pelos terceirizados que atuam no Centro de Convenções Sebastião Tapajós. Segundo o MPT, o apoio ao candidato teria sido associado à manutenção dos empregos. A Justiça do Trabalho do Pará proibiu a prática e a servidora foi afastada. O Estado foi multado em R$10 mil, além de R$5 mil por trabalhador prejudicado.
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1: A você uma boa noite.
2: Boa noite e até amanhã.
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0: Thiago Medeiros e estes são os destaques de hoje do Jornal do Senado, que começa agora. Senado lança pesquisa sobre violência contra a mulher com deficiência. Comissão analisa a criação de política de incentivos à fabricação de motores. Jaime Bagatoli propõe auditoria e audiência pública sobre edital de concessão na BR-364. Boa noite. Uma pesquisa inédita sobre a violência contra a mulher com deficiência foi apresentada na Comissão de Direitos Humanos. Repórter Patrícia Oliveira.
1: Os resultados da pesquisa do Data Senado mostram que 60% das brasileiras com deficiência sofreram alguma agressão antes dos 30 anos. Em 65% dos casos, o agressor é o marido ou companheiro. Quase a metade das mulheres com deficiência estão mais vulneráveis à violência patrimonial e 39% sofreram violência sexual, seguida de agressões físicas, morais e psicológicas. A senadora Mara Gabrilli, do PSD de São Paulo, apresentou proposta para garantir prioridade para mulheres com deficiência vítimas de violência nas contratações públicas de serviços. A ideia é oferecer mais autonomia para essas mulheres que são muito dependentes do agressor, e 83% delas não denunciam a agressão.
2: A independência econômica, as redes de apoio e relações sociais das mulheres com deficiência ficam gravemente comprometidas. Isso faz com que meninas e mulheres com deficiência estejam expostas a maiores riscos de sofrer violência.
1: A pesquisa também revelou que apenas 31% das vítimas com deficiência buscaram uma delegacia especializada e 19% delas tiveram a medida protetiva descumprida pelo agressor.
0: O projeto que cria a política de incentivo à fabricação de motores pode ser votado na Comissão de Infraestrutura. O objetivo é a substituição de importações e estímulos para o desenvolvimento de tecnologias sustentáveis no país. Repórter César Mendes.
3: A proposta prevê linhas de crédito específicas e condições favoráveis para empresas que fabricam motores e seus componentes. O objetivo é fortalecer a indústria nacional, reduzir a dependência de produtos importados e estimular a inovação tecnológica voltada a motores de veículos elétricos, híbridos e movidos a biocombustíveis. Relator, o senador Laércio Oliveira, do Progressistas de Sergipe, elogiou a previsão de estímulos para a instalação de unidades produtivas em regiões menos industrializadas do país.
4: Merece destaque a preocupação da proposição com o desenvolvimento regional e com a desconcentração econômica.
3: O texto estabelece também ações de capacitação profissional em áreas como engenharia, manufatura avançada e gestão da produção industrial.
0: O edital de concessão na BR-364 pode ser tema de auditoria e audiência pública. São 887 quilômetros entre as cidades de Cuiabá, capital matogrossense, e Vilhena, em Rondônia. Repórter Pedro Pincer.
5: O senador Jaime Bagatoli, do PL de Rondônia, apresentou um requerimento que solicita uma audiência pública para discutir os termos técnicos e regulatórios, além da viabilidade econômico-financeira de um edital de concessão da Rota Agrocentral. O edital, aprovado pela Agência Nacional de Transportes Terrestres no último dia 3, prevê um leilão em 17 de dezembro. A concessão abrange 887 quilômetros de trechos das rodovias entre as cidades de Cuiabá, capital matogrossense, e Vilhena, em Rondônia. O requerimento questiona a proporção entre as tarifas e as melhorias previstas.
6: É uma região tão distante, tão longe dos grandes centros consumidores. Vamos barrar essa concessão. Não podemos deixar que esse custo seja árvore sobre a população do norte do Brasil, sendo uma única rodovia federal saindo de Cuiabá até o Rio Branco do Acre.
5: O senador também apresentou um requerimento que solicita ao Tribunal de Contas da União uma auditoria sobre o processo licitatório do edital de concessão.
0: Uma nova ligação entre Brasil e Paraguai faz parte do caminho que pretende aproximar o centro-oeste brasileiro dos portos do Oceano Pacífico. A ponte entre Porto Murtinho, em Mato Grosso do Sul, e Carmelo Peralta, no Paraguai, agora tem nome oficial. A estrutura integra a Rota Bioceânica, corredor que pretende reduzir tempo e custos no transporte de mercadorias até a Ásia. Repórter Henrique Nascimento.
7: Uma nova ligação entre o Brasil e o Paraguai passa a levar o nome de um dos defensores da integração entre os dois países. A ponte Heitor Miranda dos Santos liga Porto Murtinho, em Mato Grosso do Sul, a Carmelo Peralta, no Paraguai, e integra a Rota Bioceânica. O projeto, que deu origem à lei, foi relatado no Senado por Nelsinho Traje, do PSD de Mato Grosso do Sul. Ele destacou que a Rota Bioceânica pode diminuir a distância percorrida pelas exportações destinadas ao mercado asiático.
8: Você vai economizar 14 dias de viagem, 8 mil quilômetros marítimos a menos, redução de até 40% no frete dos produtos que sairão desses países, Brasil, Paraguai, Argentina e Chile, para ir até o continente asiático.
7: A ponte está em fase final de construção e a previsão é que seja inaugurada até o próximo ano.
0: Nova lei publicada hoje determina que órgãos de saúde e de segurança devem contar com protocolo integrado para atender vítimas de estupro e outras formas de violência física contra mulheres, crianças, adolescentes e pessoas em situação de vulnerabilidade. O texto estabelece regras para o acolhimento, atendimento médico, preservação de provas e realização de perícias, além de medidas para evitar a revitimização quando a vítima é exposta a novo sofrimento ou constrangimento ao buscar ajuda na saúde, polícia ou justiça. O relator do projeto que deu origem à lei foi o senador Jaime Campos, do União de Mato Grosso. Ele argumenta que as regras unificadas contribuem para um atendimento mais humanizado e tornam mais efetivo o dever do Estado de proteger pessoas em situação de vulnerabilidade.
9: A integração entre os diversos órgãos envolvidos favorece maior celeridade e eficiência na atuação estatal, com reflexos positivos na prevenção da impunidade e na proteção das vítimas.
0: Também foi publicada no Diário Oficial da União a lei que concede o título de capital nacional do basquete ao município de Franca, em São Paulo. A proposta que originou a lei foi relatada pelo senador astronauta Marcos Pontes, do PL de São Paulo. Ele observou que Franca é reconhecida pela relação histórica com o basquete desde a década de 1940, quando a modalidade passou a fazer parte da identidade local. O parlamentar acrescentou ainda que o basquete não se limita apenas ao esporte, mas mobiliza a cultura, a economia e até a geração de empregos locais.
10: Mais do que tradição esportiva, o basquete de Franca configura verdadeiro patrimônio cultural e econômico. O esporte mobiliza escolas, projetos nacionais, categorias de base, academias, estabelecimentos de comércio, gerando empregos diretos e indiretos e fomentando o turismo esportivo.
11: Eleições 2026.
0: Eleitor que não puder votar no dia da eleição pode justificar a ausência para evitar punições da Justiça Eleitoral. Essa justificativa pode ser feita presencialmente ou pelo celular no aplicativo e-título. Repórter Márcio Maturana.
12: Como muitos brasileiros, a militar do Exército Andréia Pereira Cerdeira não vai estar perto da sua sessão eleitoral no dia 4 de outubro. Isso já aconteceu outras vezes, mas neste ano Andréia acredita que vai ser mais simples justificar a ausência.
13: Nas vezes anteriores eu tive que ir até uma sessão para fazer a justificativa, mas agora tem, assim, tá um pouquinho mais fácil, a gente consegue fazer isso pelo aplicativo, então evita que a gente tenha que se locomover, né, sair no dia da eleição, procurar um lugar que possa fazer a justificativa.
12: Quem preferir justificar presencialmente pode levar um documento com foto até uma mesa receptora de justificativa em locais divulgados pelos cartórios eleitorais. A punição por faltar e não justificar é multa de até R$3,51. Enquanto ela não for paga, o cidadão fica impedido de emitir passaporte, carteira de identidade e inscrever-se em concurso público.
0: Contra trabalhos técnicos de Eliseu Caires, o Jornal do Senado fica por aqui. Acompanhe agora as notícias da Câmara dos Deputados. Boa noite.
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14: Câmara analisa obrigatoriedade de telhados verdes em edifícios públicos.
15: Projeto prevê punição para criminoso que expulsar morador de sua casa.
16: Comissão de Educação aprova proposta que visa reduzir a evasão escolar.
17: Boa noite. Avança na Câmara o projeto de lei que cria uma política nacional de combate à evasão escolar. A reportagem é de Maria Neves.
18: A Comissão de Educação da Câmara dos Deputados aprovou o projeto que institui a Política Nacional de Educação e Combate à Evasão Escolar. Como explica o autor, deputado Amon Mandel, do Republicanos do Amazonas, o objetivo da política é garantir a permanência dos estudantes no ensino básico por meio de ações integradas da União, dos estados e dos municípios. A proposta determina que o Ministério da Educação será responsável por coordenar a política e deverá criar mecanismos para identificar o risco de evasão e abandono escolar. Dentre os principais fatores que contribuem para a evasão, cita frequência irregular à escola, histórico de repetência e situação de vulnerabilidade social. De acordo com o relator na Comissão de Educação, deputado Tarcísio Mota, do PSOL do Rio de Janeiro, essas medidas são importantes principalmente para as populações mais vulneráveis.
19: A gente tem, infelizmente, ainda muitas crianças e jovens que estão fora da escola ou estão fora da idade correta na escola. Portanto, a criação de um programa nacional de enfrentamento à evasão escolar é decisivo. Que o governo da União preste assistência técnica e financeira, estabeleça diretrizes, regras, acompanhamento e monitoramento. A gente espera que dessa forma as famílias brasileiras tenham condições de que as crianças, jovens e adultos estejam na escola.
18: Ainda de acordo com o projeto, sempre que identificar algum risco de abandono escolar, o sistema de ensino deverá promover a busca ativa do aluno. Esse trabalho poderá ser feito em parceria com conselhos tutelares e a rede de assistência social e deverá incluir visitas domiciliares e notificação dos responsáveis em até 5 dias úteis depois da identificação da ausência prolongada do estudante da sala de aula. A proposta prevê também que sempre que detectado risco de evasão, a instituição deve adotar um plano individualizado de atendimento ao aluno. O apoio deverá contar com ações como atendimento pedagógico suplementar, reforço escolar e encaminhamento a programas de transferência de renda e proteção social. O projeto estabelece ainda que a União deverá prestar assistência técnica e financeira a estados e municípios. Para isso, terá de priorizar aqueles com maiores índices de evasão e repetência, menor índice de desenvolvimento da educação básica, populações em situação de vulnerabilidade social e localização em regiões remotas, especialmente no Norte e no Nordeste. A proposta que institui a Política Nacional de Educação e Combate à Evasão Escolar ainda será analisada pelas comissões de Finanças e Tributação e de Constituição e Justiça. Se aprovada nas duas, poderá seguir para análise do Senado. Da Rádio Câmara de Brasília, Maria Neves.
11: Educação.
14: O projeto de Júnior Mano, do PSB do Ceará, cria um programa com condições excepcionais de renegociação de débitos do FIES. Segundo o deputado, o objetivo é permitir que estudantes com contratos firmados entre 2012 e 2017 possam também renegociar suas dívidas.
17: A proposta de Júnior Mano prevê descontos de até 100% sobre encargos, abatimentos para pagamentos à vista, parcelamento em até 180 vezes e a suspensão temporária área de cobranças judiciais. O texto estabelece ainda reduções adicionais para profissionais da educação, saúde, segurança e assistência social.
11: Cultura.
14: A instituição de regras de transparência para o financiamento público de eventos e shows é o objetivo de projeto de Miguel Ângelo, do PT de Minas Gerais. Pela proposta, a contratação de artistas exigiria detalhamento dos valores e comprovação de que o gasto não vai prejudicar áreas essenciais como saúde e educação.
17: Miguel Ângelo esclarece que o texto não estabelece teto de gastos ou interferência na escolha das atrações, focando apenas na prestação de contas. A medida obrigaria também a divulgação detalhada de cachês, custos logísticos e fontes de custeio nos portais oficiais de transparência.
11: Direitos Humanos.
14: A Câmara aprovou um projeto que proíbe condomínios de multar pessoas com deficiência por perturbação de sossego. A repórter Paula Bittar explica quando a medida se aplica.
20: A Comissão de Constituição e Justiça da Câmara aprovou um projeto que proíbe condomínios de aplicar multa por perturbação do sossego a pessoas com deficiência. A medida é válida apenas para os casos de comportamentos relacionados diretamente à deficiência da pessoa. O texto insere no Estatuto da Pessoa com Deficiência o dever dos condomínios de garantir o tratamento compatível à deficiência do morador, bem como de promover o equilíbrio entre o direito à moradia e a harmonia coletiva. A proposta que proíbe condomínios de aplicar multa por perturbação do sossego a pessoas com deficiência segue agora para o Senado Federal. Da Rádio Câmara, de Brasília, Paula Bittar.
17: Proposta que estabelece recursos mínimos para o Sistema Único de Assistência Social contou com voto favorável de Tiririca, do PSD de São Paulo. O projeto vincula parte da receita corrente líquida da União, dos estados, do Distrito Federal e dos municípios ao financiamento do SUAS.
14: Pelo texto aprovado na Câmara com o apoio de Tiririca, o percentual mínimo começa em 0,3% no primeiro ano após a publicação e chega a 1% no quarto ano de implementação. A medida busca dar continuidade ao financiamento dos serviços de proteção social.
11: Segurança Pública.
17: Projeto em debate na Câmara quer a punição para criminosos que expulsam moradores de suas casas. A repórter Mônica Tati explica.
21: Proposta em debate na Câmara dos Deputados quer transformar em crime a prática de expulsar moradores de suas residências mediante violência. O projeto também prevê punições para quem coagir moradores a colaborar com atividades criminosas, impor cobranças ilegais a comerciantes ou famílias, ou utilizar o monitoramento eletrônico clandestino. Segundo o autor, deputado Capitão Alden, do PL da Bahia, o objetivo é impedir que facções criminosas ou grupos armados dominem grandes áreas através do terror e da violência contra moradores e comerciantes. O Código Penal já prevê os crimes de ameaça, constrangimento ilegal e esbulho possessório, mas nenhum desses dispositivos reflete a gravidade da expulsão de moradores, segundo o Capitão Alden.
22: Famílias inteiras são expulsas de suas próprias casas sob ameaça de morte. Muitas vezes porque se recusaram a colaborar com criminosos, porque possuem parentes policiais ou porque estes parentes pertencem a uma outra facção rival ou simplesmente porque o tráfico decidiu tomar aquele imóvel. Na prática, essas organizações criminosas passaram a exercer um poder paralelo, dominando territórios, confiscando imóveis e impondo regras pela força.
21: Pelo projeto, o crime de expulsão de moradores por meio de violência, grave ameaça ou intimidação praticada por organizações criminosas será punido com reclusão de 8 a 12 anos e multa. Será enquadrado no mesmo crime quem pichar ou sinalizar imóvel com ordens de desocupação, participar de ordens de expulsão, destruir ou invadir imóveis para coagir moradores a sair, obrigar pessoas a praticar atos ilícitos, exigir o pagamento de taxas de moradores ou comerciantes e instalar e operar clandestinamente sistemas de vigilância eletrônica. A pena poderá ser aumentada em 1/3 se a vítima for pessoa idosa, criança, pessoa com deficiência ou mulher chefe de família. O projeto também agrava a punição de publicações que transmitam mensagens relacionadas a crimes, exaltação de organizações criminosas, racismo, preconceito ou incitação ao consumo de drogas. Nesse caso, a pena passa a ser de 12 meses a 2 anos de detenção e multa. A proposta, que criminaliza a expulsão de moradores e comerciantes de suas propriedades mediante o uso de violência, já foi aprovada pela Comissão de Segurança Pública e Combate ao Crime Organizado e deve ser votada por mais 3 comissões antes de seguir para o plenário da Câmara. Da Rádio Câmara de Brasília, Mônica Tati.
14: Olival Marques, do Podemos do Pará, é favorável à proposta de emenda à Constituição que integra União, Estados, Distrito Federal e municípios em ações de segurança. A proposta inclui a coordenação do Sistema Único de Segurança Pública, mantendo as competências dos entes federativos.
17: A PEC também amplia a atuação da Polícia Rodoviária Federal para o policiamento de rodovias, ferrovias e hidrovias federais. O texto, que tem apoio de Olival Marques, prevê ainda que a corporação auxilie forças estaduais a pedido dos governadores, além de atuar em situações de calamidade ou desastre.
14: Delegado Fábio Costa, do PP de Alagoas, defende a aprovação de projeto que determina que bens usados na prática de atividades ilegais e apreendidos pelo Estado passem para o poder público. A medida alcança, por exemplo, bens empregados no tráfico de drogas e no desmatamento.
17: Delegado Fábio Costa avalia que a medida pode desestimular práticas ilícitas ao atingir o patrimônio do criminoso. Relator da matéria na Comissão de Segurança Pública, o parlamentar aponta que os bens poderão ser usados na fiscalização de infrações que motivaram a apreensão.
14: Projeto de Vicentinho Júnior, do PSDB do Tocantins, torna obrigatório o uso de tornozeleira eletrônica por agressores que descumprirem medidas protetivas da Lei Maria da Penha. A proposta fixa um perímetro de 500 metros para o disparo do alarme.
17: De acordo com Vicentinho Júnior, a monitoração eletrônica deixa de ser facultativa e passa a ser exigida em caso de reincidência. Para o deputado, a medida garante tempo para que a mulher possa reagir e buscar proteção, além de acionar os órgãos de segurança.
11: Desenvolvimento Regional.
14: Silas Câmara, do Republicanos do Amazonas, votou a favor do projeto que cria regras para resolver disputas territoriais entre municípios vizinhos. A mudança dos limites dependerá de estudo de viabilidade e de consulta à população por meio de plebiscito.
17: O texto apoiado por Silas Câmara permite que parte do território de um município seja incorporada a outro, sem a criação de uma cidade. A proposta busca facilitar a definição dos limites municipais para evitar problemas na prestação de serviços públicos às populações das áreas envolvidas.
11: Economia.
14: O empreendedorismo feminino tem uma frente parlamentar que defende seus interesses no Congresso. A repórter Silvia Munhato traz mais informações sobre as principais medidas defendidas pelo colegiado.
1: A Frente Parlamentar pela Mulher Empreendedora lançou o Pacto pelo Empreendedorismo Feminino com o objetivo de obter o apoio do Estado e da sociedade para as políticas públicas voltadas para o setor, ou seja, ultrapassar a barreira dos governos, tornando as políticas permanentes. É o que explicou a coordenadora da Frente, a deputada Anne Ortiz, do PP do Rio Grande do Sul, em entrevista ao programa Painel Eletrônico da Rádio Câmara. A frente busca a aprovação do projeto que atualiza o teto dos microempreendedores individuais, MEI. O governo quer aumentar o máximo de faturamento anual para que uma empresa possa ser MEI de R$81 mil para R$110 mil em 2027 e R$140 mil em 2028. A correção evita que a empresa perca os benefícios de enquadramento como MEI, caso seu faturamento aumente. Outro projeto importante para a frente é o Marco do Empreendedorismo Feminino, que, segundo a deputada Anne Ortiz, quer facilitar o acesso ao crédito para o público feminino.
2: Esse marco que nós estamos construindo é para que as mulheres tenham mais acesso ao crédito e a capital, até porque, inclusive, as mulheres hoje não conseguem ter tanto acesso ao crédito. O Sebrae também faz uma parceria muito grande com a gente, nos trouxe esses números, que muitas vezes não conseguem conseguem ter recurso, né, para buscar esse capital, não conseguem ter fiador, não conseguem cumprir com as exigências, mesmo que o público feminino seja muito melhor pagador, né?
1: A deputada afirmou ainda que é preciso ter políticas diferenciadas para as nanoempreendedoras, que têm rendimento até a metade do MEI, cerca de R$40 mil por ano. Neste caso, seriam importantes ações que visassem a sobrevivência das empresas, como atividade de educação financeira. Da Rádio Câmara de Brasília, Silvia Minhato.
17: Grace Elias, do PL de Minas Gerais, apresentou o projeto que institui uma política de fomento, incentivo e promoção do empreendedorismo feminino. A proposta estabelece eixos para incentivar negócios com foco no aumento da autonomia econômica, no acesso a capacitações e na inovação.
14: O texto de Grace Elias prevê prioridade de atendimento para empreendedoras em situação de vulnerabilidade social. Na avaliação da deputada, a medida busca reduzir barreiras históricas no ambiente de negócios e impulsionar a geração de renda para as mulheres.
17: A J. Albuquerque, do PP do Ceará, é favorável à adesão do Brasil à Convenção Internacional de Hong Kong para a reciclagem segura de navios. Ele explica que o acordo estabelece normas para o desmonte sustentável de embarcações, assegurando a proteção ambiental e a salvaguarda dos trabalhadores.
14: A J. Albuquerque acredita que a medida vai atrair investimentos para a criação de estaleiros verdes na costa brasileira e qualifica o país para disputar o mercado global de reciclagem naval. Para ele, o alinhamento às diretrizes da Organização Marítima Internacional gera empregos e fortalece o setor portuário nacional.
11: Agricultura.
17: Marcelo Álvaro Antônio, do PL de Minas Gerais, sugere a criação do programa de apoio à logística do apicultor e do meliponicultor. O deputado defende incentivos fiscais para a compra de veículos utilitários novos de fabricação nacional para o setor.
14: Marcelo Álvaro Antônio defende a alíquota zero de IPI e redução de 40% no PIS/COFINS para produtores rurais cadastrados. O deputado alega que o acesso a veículos adequados é um dos principais gargalos enfrentados por pequenos apicultores e pela agricultura familiar.
11: Meio ambiente.
17: A Câmara analisa a obrigatoriedade de telhados verdes em novos edifícios públicos. O repórter José Carlos Oliveira nos conta como está o debate sobre a proposta.
3: A Câmara dos Deputados analisa o projeto de lei que obriga a instalação dos chamados telhados verdes em novos edifícios públicos e em novos empreendimentos residenciais construídos com recursos públicos. Também prevê incentivos fiscais e de crédito para a adoção voluntária dessa medida pela iniciativa privada. Na prática, os telhados verdes são uma cobertura de substrato e vegetação instalada no topo dos prédios. Autor da proposta, o deputado Fred Linhares, do Republicanos do Distrito Federal, destaca a vantagem dessa técnica para enfrentar, pelo menos localmente, os efeitos do aumento da temperatura do planeta em tempos de mudanças climáticas.
4: Existem estudos que demonstram benefício aí dos telhados verdes no conforto térmico, nas edificações e também na retenção de água da chuva. E é importante deixar claro que o telhado verde sozinho não vai resolver o problema das enchentes ou do calor nas cidades, mas é uma ferramenta importante para tornar nossas construções e nossas cidades mais preparadas para os problemas que o Brasil já enfrenta hoje. Se o clima está mudando, a forma como a gente constrói também precisa evoluir.
3: No caso dos prédios públicos, o projeto de lei deixa claro que a obrigatoriedade só poderá ser dispensada com a apresentação de parecer técnico assinado por engenheiro, arquiteto ou urbanista que ateste a impossibilidade de instalação das coberturas vegetadas. O texto foi aprovado na Comissão de Meio Ambiente, onde a relatora, a deputada Duda Salaber, do PSOL de Minas Gerais, ressaltou que os telhados verdes funcionam como uma espécie de colchão térmico. Ela citou estudos que constataram queda média de 4 graus Celsius nos picos de temperatura durante o dia, quando essas coberturas vegetadas eram comparadas com os tetos convencionais. A proposta de obrigatoriedade de telhados verdes em novos edifícios públicos e de incentivos para a adoção da medida nos prédios particulares ainda vai passar pela análise das comissões de desenvolvimento urbano, de Finanças e Tributação e de Constituição e Justiça. Da Rádio Câmara de Brasília, José Carlos Oliveira.
11: Últimas notícias.
14: O jornal Câmara dos Deputados, que foi gravado hoje em Minas Gerais, nos estúdios da Rede Câmara Sete Lagoas, dentro do projeto O Brasil na Voz, vai ao ar na próxima sexta, dia 25.
17: E na sexta-feira, a equipe do jornal Câmara dos Deputados estará em Vitória da Conquista, na Bahia, para mais uma gravação itinerante da Voz do Brasil.
14: Lado a lado, um âncora da Rádio Câmara de Brasília e um âncora da emissora local vão apresentar as notícias relacionadas à Câmara dos Deputados. O programa gravado em Vitória da Conquista vai ao ar na segunda-feira, dia 28.
17: Termina agora o jornal Câmara dos Deputados, produzido pela Rádio Câmara, com trabalhos técnicos de Wellington Teles e apresentação de Val Monteiro.
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0: 10:39.
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0: 10h59.
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0: 11:19.
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0: 11:39.
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0: 2:39.
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0: 3:39.
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1: Vamos acordar, minha gente, vamos acordar. O Acorda Brasil já tá no ar aqui na Menina, tá começando agora, tá? São 4:02 desta manhã de quinta, dia 24 de setembro de 2026. Hoje é o dia do mototaxista. É, os mototaxistas aceleram, né? 13 graus de temperatura. Deixa eu atualizar aqui pra ver se é isso mesmo, né? Isso aí, 13 graus de temperatura, tá friozinho lá fora. Aqui dentro, aqui no estúdio da Rádio Menina, tá gostoso demais. E a partir de agora vai ficar ainda melhor, porque eu vou receber o calor humano mais especial que existe, que é o da nossa audiência. A partir de agora você é meu convidado, você é minha convidada especial para participar, para interagir, para ficar ligadão e amarradão aqui na 97.5. A partir de agora você já pode participar com seu recado através do WhatsApp 2102-6515. Este é o WhatsApp da Rádio Menina, tá? Para você deixar aquele bom dia especial aqui para nossa audiência, para nossa equipe e pro Titio Wilson Brogni. Esse cara sou eu, tá? Eu tô chegando, eu tô ao vivo para ficar com você até as 6 horas da manhã, com informação, com muita música, com a sua participação também. E claro, logo mais, a previsão do tempo, tá? O resumão da previsão do tempo a gente traz no bloco das 5 da manhã, aqui no Acorda Brasil. Quinta-feira, estamos caminhando, né? Semana tá caminhando, amanhã já é sexta-feira e assim segue a vida. 4:04, o Acorda Brasil tá no ar. Até às 6, muita música boa por aqui. E o programa de hoje começa com Christian e Ralph. Uma clássica, Camisa Manchada. Bom dia.

0: aqui no Acorda Brasil desta manhã de quinta, Shania Twain, Animena. Muito bom dia pra você, minha amiga, muito bom dia pra você, meu amigo. Além da Shania, você ouviu André e Adriano, Teodoro e Sampaio, Maurício Matar e Christian e Ralph. Começamos bem o Acorda Brasil desta quinta-feira, não é mesmo? Começamos muito bem o Acorda Brasil desta manhã de quinta. Música boa, daqui a pouquinho tem mais por aqui, tá? Fica à vontade para participar também. No WhatsApp da menina, você manda o recado pra gente, 21026515. Eu vou trazer informações daqui a pouquinho também, aqui dentro do Acorda Brasil. Daqui a pouquinho, aqui no Acorda Brasil, eu vou trazer informações, tá bom? Deixa eu dar um pulinho aqui no WhatsApp, então, para conferir a participação da galera. Tem muita gente bacana participando. Então a gente vai lá dar uma conferida, né? Em quem tá participando aí. Fala aí, bom dia!
1: Eu sou a Júlia Rebeca Tenfen. Quero mandar um abraço.
2: Meu tio Márcio. Tô com saudade
1: do tio Márcio. Beijo. Quero.
0: Valeu, obrigado pela participação aqui no programa. Benedito tá por aqui também ligado no som da menina. Valeu, Benê, obrigado pela participação aí. Forte abraço, tudo de bom. O João tá no bairro Fortaleza, sintonizado com a 97.5. E a Luciana também tá por aqui. Bom dia.
3: Bom dia, tio Wilson. É a Luciana do bairro Fortaleza. Uma abençoada quinta-feira para todos nós. Deus continua nos abençoando como sempre. Beijão pra vocês. Se puder, toca qualquer música do Chitão de Choró.
0: Tá bom.
3: Beijão.
0: Beijo, querida. Obrigado pela participação. Tudo de bom, tá? E o WhatsApp continua liberado, tá? Você pode participar. 2102-6515.
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3: Isso aí, estamos de volta, tá todo mundo no Acorda Brasil, agora são 4:26. A Comissão Legislativa Temporária Especial de Acompanhamento de Prestação de Serviços de Telefonia da Câmara de Blumenau realiza hoje, quarta-feira, ou realizou hoje, né? Quinta-feira, perdão, às 13:30, hoje, quinta-feira, dia 24, às 13:30, uma reunião de trabalho para cobrar explicações sobre os problemas de cobertura e qualidade de sinal no município. O encontro ocorrerá na sala das comissões e terá participação por videochamada de representantes das operadoras Claro, Tim e Vivo. Levantamento das reclamações será confrontado diretamente com os mapas oficiais de cobertura disponibilizados pelas próprias empresas. Mais informações no portal meninablu.com.br e no Jornal da Menina, primeira edição, que começa logo mais a partir das 6 horas da manhã. Mato Grosso e Matias, de igual para igual. 4:27, ótima manhã de quinta para você.

0: Sir Elton John, Nikita, aqui no Acorda Brasil da Menina, você também ouviu a música de Rio Negro e Solimões. Tô por aí. Edson Hudson com Luan Santana, Nosso Contrato, e Mato Grosso e Matias no comecinho do bloco De Igual para Igual. Fechamos bem com Elton John, Nikita. É o Acorda Brasil. Aqui na Menina, o tempo todo com você. Ótimo dia para você que me acompanha sempre, você que acorda cedo. A nossa gente acorda cedinho, né? A nossa gente acorda cedinho para acompanhar a nossa programação Menina. Deixa eu mandar um abraço muito especial pros amigos das padarias, os amigos das confeitarias. Deixa eu mandar um abraço pros amigos da Confeitaria Cantinho Doce, da padaria Confeitaria Cantinho Doce. Olha, eu vou te contar uma coisa, viu? Ontem eu recebi de presente aqui duas cucas, né? O nego da padaria Cantinho Doce mandou aqui pra gente duas cucas da padaria Cantinho Doce, uma de banana com farofa e a outra de chocolate com morango. Minha gente, um espetáculo, viu? Espetáculo, né? Se você quer conferir mais, vai lá nos meus stories lá no Instagram, @WilsonBrogni, lá você confere, né? Isso. Lá você confere mais, pra você ficar com água na boca também, tá bom? Então vai lá e acompanha, @WilsonBrogni no Instagram. Bom, aqui no WhatsApp da Menina tem muita gente boa participando, né? E a gente traz o recado da nossa audiência. O Volney Antônio tá deixando um abraço pro cunhado. Pro cunhado Márcio Creus. É isso? É isso aí. Isso aí. A Marciana tá por aqui também sintonizada com a nossa Rádio Menina nesta manhã. Obrigado.
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1: Estamos de volta com o Acorda Brasil aqui na Menina, o tempo todo com você. Agora faltam 13 minutinhos para as 5. Não esquece, hein? Para participar do programa é através do WhatsApp 2102-6515. Há quase 3 meses, obras da duplicação da BR-470 em um trecho crítico entre Gaspar e Blumenau não registram mudanças visíveis no canteiro. São cerca de 85 dias desde os últimos sinais de movimentação significativa, enquanto a rodovia ainda concentra gargalos no trânsito e aguarda adequações nos projetos de engenharia. Segundo o DENIT, o Departamento Nacional de Infraestrutura de Transportes, a ausência de movimentação no local não representa uma paralisação da duplicação. O órgão afirma que os lotes 3 e 4 passam por adequações nos projetos de engenharia. O DENIT, não é a sensação que as pessoas que transitam por aí têm, né? É a sensação, a impressão e a certeza é de que a obra está parada, está paralisada. Se não existem trabalhadores aí no local executando os trabalhos, a obra está parada. Ou não? Mais informações no portal Menina, no portal meninablue.com.br e no Jornal da Menina, primeira edição, logo mais, a partir das 6 da manhã.
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0: Barbarella, Barbarella, só uma canção aqui no Acorda Brasil desta manhã de quinta. Fechamos bem a primeira hora do Acorda Brasil, fala a verdade. Fechamos bem com Barbarella, só uma canção. E neste bloco você também ouviu Gino e Geno, Rick Renner, Coração Cigano, Leandro e Leonardo, Amor Dividido, e Vitor e Léo com Chitãozinho e Chororó. Solidão a dois no comecinho do bloco. Aguenta aí, daqui a pouquinho tem muito mais pra você curtir por aqui, tá? O Ivo Armando Germer tá no Bela Vista, Gaspar, ligado com o som da menina, muito obrigado, um abraço especial, valeu, tudo de bom. Quem mais? A Rose Rosa tá por aqui, bom dia.
1: Bom dia, Wilson. Ia oferecer uma música pra Nancy e pra Lúcia lá da Embalagem Maria Medeiros, dizer pra elas que tô morrendo de saudade delas, beleza?
0: Beleza, obrigado pela participação também.
2: Bom dia, Wilson.
0: Bom dia.
2: Bom dia, ouvinte da Rádio Menina. Ótima quinta-feira para todos nós. Deus abençoe. Oferecer a próxima música aí para as costureiras da New Catex. Hein? Um abraço, um bom dia.
0: Valeu, Fábio Schwartz. Deixou o recado aqui pra gente também, tá? Pode ficar à vontade para participar do nosso programa através do WhatsApp 21026515 e na volta do intervalo, o resumão da previsão do tempo. Segura aí.

0: Renina 5 e 5.
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0: Estamos juntos aqui no Acorda Brasil nesta manhã de quinta-feira, dia 24. Muito bom dia para todo mundo, tá? Ó, hoje tem temperatura amena, né? Mais amena. Amanhecendo, viu? A temperatura segue mais amena hoje. Ao longo do dia, o sol aparece em meia variação de nuvens, favorecendo a elevação gradual da temperatura. E nos extremos do dia, não se descarta a ocorrência de chuvisca isolada por conta da circulação marítima, tá? Mas as mínimas na casa dos 11, 13 e as máximas não devem passar dos 25. Amanhã, também conhecida como sexta-feira, o ar seco ganha intensidade e o sol passa a predominar com poucas nuvens e a temperatura volta a ficar mais elevada durante a tarde. Amanhã, mínimas entre 14 e 16 e máximas entre 26 e 28. No sábado, a presença de um ar seco mantém o predomínio de sol e poucas nuvens ao longo do dia, favorecendo a rápida elevação da temperatura e sensação de calor à tarde. No domingo, a circulação marítima volta a influenciar as condições do tempo, mantendo o céu nublado, com algumas aberturas de sol que se alternam a momentos de chuva fraca e isolada. Mínimas entre 15 e 17, as máximas entre 30 e 32. E no domingo, máximas entre 24 e 26. Tá bom? Amanhã a gente atualiza direitinho, bonitinho, a previsão do tempo pro final de semana. Boletins do tempo também no Jornal da Menina, primeira edição, segunda edição e no Vila Sertaneja. 5 horas 10 minutos, João Paulo e Daniel no acordo.

0: Zé Caipira, Eduardo Costa, Sérgio Reis, você também ouviu por aqui, Vida de Viajante, Hugo e Thiago no Lugar Onde Eu Moro e João Paulo e Daniel Poeira da Estrada, um bloco cheio de sentimento e emoção aqui no Acorda Brasil, nesta manhã de quinta-feira, dia 24 de setembro de 2026. Vamos conferir a participação da galera, vamos! Alô, alô, João, bom dia!
1: Bom dia, Wilson, bom dia, Wilson, bom dia, gente da Rádio Menina, aqui é João, aqui, bom dia, padaria, bom dia, essa música pra nós aí, quinta-feira, bom dia!
0: Um abraço, João, bom dia, pros amigos aí das padarias!
2: Bom dia, seu Wilson, tudo bem? Aqui é o Alexandre. Ótimo dia pra nós aí. Deus abençoe a todos aí, tá? Manda um modão pra gente aí, beleza?
0: Eu que já sou quase um sessentão, me sinto ainda mais velho quando me chamam de seu ou senhor. Mas valeu, Alexandre, obrigado pela participação, tá? Legal, legal. A Jennifer Longen tá por aqui. Tá mandando um beijo pro padrinho Márcio Kreust, que tá ligadão na Rádio Menina. Te amo, padrinho, saudades de você, valeu. O Jason Schwartz, de Jaraguá do Sul, tá por aqui, bom dia, um abraço, tudo de bom, tá? Eumar em Benedito Lobo também tá sintonizado com a nossa Rádio Menina.
3: Bom dia, Wilson.
0: Bom dia.
3: Tudo bem, Edmar aqui da Nova Rússia.
0: Fala, amigo.
3: Eu queria desejar um feliz aniversário pra minha esposa e uma música de aniversário pra ela aí, né? De parabéns pra ela aí, que ela tenha muita saúde, muita paz no coração, que eu amo muito ela. E um abraço pra vocês todos aí da rádio, tenham um bom dia aí.
0: Valeu, Edmar, valeu, só não deixou o nome da patroa, né? É. Falou bonito, deixou um recado, mas o nome da patroa não apareceu.
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1: Estamos de volta às 5:30 da manhã desta quinta-feira. Bom dia para você. Olha só, a probabilidade do El Niño permanecer na categoria muito forte até o fim de dezembro aumentou de 95% para 98%, segundo o relatório mais recente da Administração Nacional Oceânica e Atmosférica dos Estados Unidos, a NOAA. O cenário favorece a ocorrência de chuvas frequentes, temporais e volumes acima da média, principalmente nos meses de outubro, novembro e dezembro. Mais informações no portal meninablue.com.br e no Jornal da Menina, primeira edição, que começa logo mais a partir das 6 horas da manhã. Meu amigo Edemar mandou o nome aqui da patroa, né? Dona Josefa, parabéns, saúde e paz, que Deus abençoe. Vamos de Cleiton e Camargo no Acorda Brasil. Toda

0: Zezé de Camargo e Luciano, do Acorda Brasil, da Menina Fera Mansa. César Menotti, Fabiano do lado esquerdo, Gilberto e Gilmar, com João Neto e Frederico Bebo e Choro. E lá no comecinho do bloco, a música romântica de Cleiton e Camargo, Quando um Grande Amor Se Faz. Foi bom, foi legal, foi bacana esse bloco do Acorda Brasil, viu? Daqui a pouquinho as últimas do programa de hoje. Deixa eu atender mais algumas participações por aqui. A minha amiga Kaki da Hidralmec tá por aqui. Muito obrigado, viu, queridona? Ah, hoje já pode? Pode, pode, né? Mas depois do expediente, né, Kaki? Valeu, queridona, obrigado, beijo, tudo de bom. Lourdes Maria da Itaupava Norte, obrigado pela audiência, tudo de bom pra você, tá? No Gasparinho, meu amigo Calunga tá ligadão aqui na Menina, muito obrigado. Na Rui Barbosa, no Progresso. O Capivara também tomando um chimarrão e acompanhando a nossa Menina FM. Manda um beijo pra minha irmã Andriele, que tá trabalhando na Vila Têxtil. Ô Andriele, um beijo pra você, tá? Cleidiane Link da Vila Itaupava foi quem mandou o recado, tá bom? E o Alcir deixando um abraço a todos da padaria Gran Sapori no Bela Vista. Valeu, muito obrigado, viu? Um abraço especial também. Intervalo rapidão, já já, mais músicas por aqui.
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1: Seguimos por aqui com o Acorda Brasil, último bloco chegando. Mais uma vez eu quero agradecer a sua sintonia, a sua audiência, dizer que é sempre muito bom ter a sua companhia por aqui todas as manhãs, cedinho, a partir das 4 no Acorda Brasil. Eu espero que você tenha uma quinta-feira espetacular. Vamos fazer um bom dia, né? Amanhã, sexta-feira, nós temos encontro aqui no Acorda Brasil. E amanhã vai ter presente pra você aqui no Acorda Brasil também, tá bom? Vem aí, Bruno e Marrone, Jean Giovanni, João Bosco e Vinícius. Logo mais, a partir das 6, Jornal da Menina, primeira edição por aqui. Informação cedinho e com credibilidade aqui no seu rádio. Um abraço forte, um beijo gostoso e até amanhã. Tchau.
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10: Olá, muito bom dia para vocês. 6:02, Jornal da Menina começando. É quinta-feira, 24 de setembro de 2026. Como é que tá por aí, meu amigo, minha amiga? Tudo bem? Tudo certinho com você? Espero que sim, hein? É um prazer estar contigo novamente aqui na Menina 97,5. Sou o Rodrigo Vieira, tô chegando aqui na área com a nossa equipe de jornalismo. Já nessa reta final aí da semana, 14 graus é a temperatura no Ramiro, 13 no Água Verde, nas estações do Alerta Blue. Tá friozinho, hein? Deu uma esfriadinha ontem mesmo, né? Ontem à tarde aí deu uma esfriada, né? Ficou gelado aqui em Blumenau e na nossa região. Não chove nesse momento aqui no centro de Blumenau, tempo nublado, já cedinho aí amanhecendo, né? Quinta-feira de primavera. Seja muito bem-vindo, você que tá em casa, tá no trabalho, tá no trânsito, ouvindo a Menina, tanto no radinho quanto na internet. Um grande abraço para você, uma excelente quinta-feira. Bora ficar bem informado. Jefferson Fagundes, bom dia.
16: Alô, Rodrigo, bom dia para você, pro ouvinte da Rádio Menina, todo mundo que se liga, né? Logo cedinho aqui, pelo rádio, pelas plataformas. Vamos lá, mais um dia. Hoje já é dia 24 de setembro. Hoje a gente comemora, Rodrigo, dia do mototaxista. Parabéns a todos os mototaxistas. Aproveitar e parabenizar também pelo trabalho os motofretistas, a galera que tá no corre. Muita atenção no trânsito, viu, gente? Hoje, dia do mototaxista, é a data comemorativa desse dia 24 de setembro, Rodrigo.
10: Parabéns aí para eles, então. Vamos às nossas manchetes.
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10: Começando com a polícia e o trânsito, é com você, Jefferson.
16: Temos muitos assuntos para destacar daqui a pouco, tanto na segurança pública quanto no trânsito. Pelo setor da segurança, Rodrigo, destaque para a condenação de um homem de 39 anos. Ele foi condenado a mais de 20 anos de prisão porque tentou incendiar a ex-companheira em Blumenau. Caso que aconteceu no ano passado, ontem teve o tribunal do júri e a gente vai trazer o desfecho disso tudo. Tivemos ainda, né, um ex-companheiro preso por ameaçar a mulher e foi detido, né? Foi detido pela polícia no terminal rodoviário. Um homem foi preso, estava sendo procurado por furto. A Associação para o Tráfico em Blumenau também rendeu prisão, viu, Rodrigo? E três adolescentes envolvidos com venda de droga aqui em Blumenau. Situação que se deu ali no Passo Manso. Eu vou trazer os destaques daqui a pouco. No trânsito, Rodrigo, tivemos pelo menos 5 acidentes envolvendo motos nas últimas horas aqui no município de Blumenau. Nós vamos trazer os detalhes disso tudo daqui a pouquinho.
10: Beleza, Jefferson, daqui a pouco ele vem com as informações. Vamos trazer notícias também sobre um julgamento aqui em Blumenau. Nessas últimas horas teve júri popular, inclusive de um caso aí que ficou muito conhecido aqui na cidade, especialmente ano passado, até que o júri não demorou tanto, né? Normalmente demora bastante. Foi em maio do ano passado, aquele homem que tentou queimar a ex-companheira viva num posto de gasolina aqui em Blumenau, já foi a júri e ele foi condenado, hein? Daqui a pouco as informações a respeito desse julgamento que aconteceu ontem aqui em Blumenau. Falando nesse assunto aí de violência contra as mulheres, né? Infelizmente, tem uma reportagem aqui da Rita Sardi, já ela vai chegar com a informação. Conta pra gente aí, Rita.
20: A nova legislação publicada no Diário Oficial da União desta quarta-feira estabelece regras para unidades de saúde e delegacias.
10: Já ela conta mais detalhes aí dessa nova legislação. Cristiano Silva também está chegando aqui com a gente com o destaque dele. Fala aí, Cris, bom dia.
21: Olá, bom dia, Rodrigo, Jefferson, Adriano e você ouvinte do Jornal da Menina, primeira edição. Pesquisa revela quantos catarinenses pretendem gastar no Oktoberfest Blumenau. Evento também é apontado como oportunidade de renda extra, segundo o levantamento. Daqui a pouco eu volto com mais informações.
10: Valeu, obrigado, Cris. Jefferson Fagundes traz outros destaques pra gente agora. O que mais você vai falar aí, Jeff?
16: Ainda falando de Oktoberfest, Rodrigo, essa contagem regressiva, agora faltam menos de 2 semanas. Daqui a pouquinho a gente vai falar da preparação. Tá uma movimentação danada no Parque Vila Germânica. É carga chegando, montagem de estruturas. Já já a gente vai falar, né, sobre isso, até com a participação do Guilherme Ginter, da Blumenau Eventos, traçando, né, o que deve acontecer daqui até o início de festa, no sentido de trabalho e de preparação do espaço. Parque Vila Germânica tá tomando corpo para festa, viu, Rodrigo?
10: Muito bem. Blumenau também vai reunir profissionais do turismo, eventos e cultura e negócios para discutir bastidores e impacto dos grandes festivais brasileiros. É o Oktoberfest Summit, que chega à segunda edição agora em outubro, durante a Oktoberfest. Vai trazer detalhes desse evento aí para você também, ouvinte da Menina. E tem música nova aí na Oktoberfest da Banda do Barril. O Marquinho da Banda do Barril vai estar com a gente hoje aqui no estúdio da Banda do Barril, então, para falar dessa música nova que eles fizeram, que é o Trenzinho da Barril. Deixa eu colocar um trecho aqui, vou baixar a nossa trilha aqui das manchetes, ó. Trenzinho da Barril, você vai escutar daqui a pouquinho em primeira mão. Aqui da Menina. É, a festa vai começar, tá logo aí, hein? Menos de 2 semanas pra 41ª Oktoberfest, já já tem Banda do Barril ao vivo aqui no estúdio da Rádio Menina. É esse clima de Oktoberfest que toma conta de Blumenau a partir de agora. Vamos ao esporte, saber os destaques esportivos com ele, Adriano Franco. Tudo bem, Adriano? Bom dia.
1: Bom dia, Rodrigo Vieira. Bom dia, audiência menina. Então, vamos falar sobre Metropolitano, porque o Metropolitano divulgou ontem o início da venda de ingressos para a partida contra o Figueirense pela Copa Santa Catarina. A gente vai trazer os detalhes, os valores e como você pode adquirir o seu ingresso para torcer para o Verdão. E falaremos também, Rodrigo Vieira, data FIFA, conforme falamos aqui no JM ontem, sobre futebol europeu. Inicia nesta quinta-feira a Liga das Nações, é o futebol europeu em cena nesta quinta-feira. A gente vai trazer os detalhes aqui no microfone da Menina.
10: Tudo isso e muito mais é o Jornal da Menina, que só começou.
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10: Uma passada aqui na internet agora, aposentados e pensionistas do INSS começam a receber benefício. Veja calendário, Lula faz ato em Maceió e Flávio Bolsonaro vai para Minas. PF reforça atuação no exterior e prende 21 foragidos da justiça por mês desde 2023. Lista da Interpol contra brasileiros cresce 37%. Também na internet agora, frio da trégua, tempo vira e calor volta com força ao sul e sudeste. Disputa pelo Senado, TRE do Paraná mantém candidatura de Delenhol, mas campanha segue suspensa. Força do vento das hélices, vídeo mostra momento em que helicóptero derruba muro de UPA em Santa Catarina. 4 dias de busca no mar, corpo do menino Samuel, de 10 anos, é localizado. Justiça, Master tem 4,7 bilhões de reais em precatórios cancelados após decisão do CNJ. Gritos de socorro, casal mata homem com facada no pescoço e encontro falso aqui em Santa Catarina. Rick foi de todos, viúva explica por que velório de Rick não será aberto ao público. Portal meninablue.com.br, probabilidade de El Niño permanecer muito forte sobe para 98%, segundo a NOAA. Suspeito de distribuir medicamento para emagrecimento, anabolizantes e cigarros eletrônicos é preso em Blumenau. Panvel prepara expansão para alcançar até 1,2 mil lojas ou 1.200 lojas nos próximos 5 anos. Inscrições para concurso de decoração da Oktoberfest entram na reta final. Grupo de cordas da Escola de Música Carlos Gomes faz concerto gratuito em Blumenau. Notícias aqui no Portal Menina. Tem informação também que vem de Indaial. O caso da morte de empresário Indaial tem reviravolta. A companheira é denunciada por homicídio qualificado. Estrada Geral do Gaspar Grande tem trecho afetado por deslizamento. Ou da nossa região, com cobertura também aqui do Portal Menina Blue. É só você acessar aí na palma da sua mão a informação. 2102-6519 é o nosso WhatsApp aqui para você dar o seu bom dia, dar o seu alô. Inclusive, já já vou trazer aqui os áudios dos ganhadores de ontem aí da da nossa orquídea do Bistec. Foram 4 orquídeas que a gente deu de presente aqui. Não deu tempo de colocar os áudios aqui ontem nos ouvintes. Já a gente coloca ainda para continuar nesse clima de primavera. Parabéns aí quem ganhou. E quem não ganhou, não fica triste, que daqui a pouquinho tem mais flores do Bistec, tem mais presentes aqui do Bistec, de outros patrocinadores também, não só aqui no Jornal da Menina, mas durante toda a nossa programação da Menina FM. E o tempo, hein, Jefferson Fagundes?
16: 14 graus neste momento, a nossa quinta-feira tem essa temperatura amena ao amanhecer, aquela sensação de friozinho. Ao longo do dia, o sol aparece em meio à variação de nuvens, favorecendo aí a elevação gradual da temperatura. Vai esquentar um pouquinho, tá bom? Nos extremos do dia, não se descarta aquele chuvisco isolado, isso trazido pela circulação marítima. A mínima é o que a gente está vivendo agora e a máxima pode chegar aos 25 graus. Daqui a pouquinho atualizamos essas informações com os meteorologistas do Alerta Blue.
10: 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Olha, rapidinho, daqui a pouco a gente tá de volta, 6:13, confirmando entre 13 e 14 graus a temperatura. Até já.
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10: 7:18. É a Menina FM com você. Informação nesta manhã de quinta-feira. Tempo nublado em Blumenau. Parou a chuva. Deixa eu até ver como é que tá o nível do rio Itajaiaçu. Tá um pouco mais alto ainda. 4 metros 11 centímetros. 4 e 11. O nível do rio Itajaiaçu nesse momento vai baixando aí o nível do rio depois de ele se elevar mais uma vez. Ontem a gente sorteou aqui 4 orquídeas lindas do Bistec, já que a primavera começou. Ontem foi o primeiro dia inteiro de primavera, hoje é a primeira quinta aí da primavera de 2026. E a gente não conseguiu colocar no ar devido ao tempo os áudios dos ganhadores. Foram 4 ganhadores, uma foi a Francisca, não tem áudio dela, mas tem aqui áudio da Fábia, do Anderson e da Liane. Vamos colocar no ar aqui então? Vamos lá, participação aqui dos ouvintes. Ontem eles queriam ganhar a orquídea e levaram, né? Tiveram sorte. 2102-6519 é sempre o WhatsApp aqui para você interagir com a gente.
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14: Bom dia, Rodrigo. Bom dia, Jefferson, todo o pessoal da Menina FM. Anderson, motorista aplicativo, Velha Central. Gostaria de ganhar essa orquídea, presentear minha esposa esse dia aí para florir um pouquinho mais a nossa primavera. Lembrando, sempre levando a menina de carona, das 6 da manhã, que é o horário que começa a trabalhar, até umas 18, 19 horas, sempre levando a menina de carona. Valeu, manda essa orquídea aí para mim, Rodrigo. Abraço.
15: Bom dia, Rádio Menina, aqui é Fábia da Vila Nova. Eu ouço a Rádio Menina todos os dias indo no meu trabalho. Eu gostaria muito de ganhar essa orquídea, porque eu não deixo de ter orquídeas floridas na minha casa. Eu amo orquídeas, então eu acho que eu mereço muito florir a minha casa. Muito obrigada, bom dia.
27: Olá, Rádio Menina. Meu nome é Liane Hedler Guertman, sou aqui da Água Verde e eu quero participar do sorteio das orquídeas. Eu escuto o programa de vocês todos os dias de manhã. São muitas informações. Agradeço porque fico meu dia bem informada sobre cada acontecimento. Desejo um dia bem abençoado a todos e muito obrigada.
10: Valeu, Liane, ganhou também, parabéns aqui pra Fábia, pro Anderson, pra Francisca, é isso aí, né? Ouvintes felizes. E os que não ganharam não ficam tristes, não, porque a Fábia, por exemplo, foi a primeira vez que ela ganhou. Ganhou um presente da Rádio Menina. Escuta a gente faz anos. A Elis Regina, que tá aqui no estúdio, até pode falar um pouquinho, viu, Elis? Fala aqui, dá um bom dia. O povo gosta de ouvir a tua voz também na rádio, Elis. Bom dia, tudo
0: bom
10: bem, minha amiga?
0: Bom dia, bom dia.
10: Já vieram buscar as orquídeas ontem, então,
0: é? Estão vindo bastante,
10: A né? Fábia falou contigo ontem, falou, foi isso? O que ela te disse na recepção?
0: Disse que ela ficou feliz, que ela nunca tinha ganhado.
10: Tá vendo? Então legal, os ouvintes,
0: né,
10: vêm aqui.
0: Eu fico feliz por isso também,
10: isso,
0: né?
10: E você fica contente,
0: porque,
10: né?
0: Porque esses ouvintes também, eles
10: fala
0: querem...
10: Fala mais perto ali, Elis,
0: eles querem oportunidades também, né? Participam e querem ganhar também, né?
10: E ontem a Fábio ficou feliz, então veio aqui, cheirou as orquídeas, ficou bonita?
0: Bonita, bonita.
10: É, né? 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Obrigado aqui, Elis Regina, que daqui a pouco vai pra sua academia e já vem aqui pra recepção da Rádio Menina pra atender os nossos ouvintes da Menina de Blumenau. 6:21 agora.
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10: Vamos trazer as ocorrências aí das últimas horas. Vou colocar a trilha da polícia aqui pra gente começar então o setor policial. Informação que não para pra você na Rádio Menina. Nós tivemos aí ocorrências da Polícia Civil, Polícia Militar e também júri nas últimas horas. Até reforcei aqui antes nas manchetes esse caso, é porque o que me chamou a atenção é que não faz muito tempo esse caso, né? Foi em maio do ano passado e já agora, em setembro de 2026, a gente fica espantado às vezes quando é rápido, né? Quando demora, a gente sempre fala, ah, demorou o júri e tal. E quando é muito rápido, né? Não foi tão rápido assim, demorou um ano e pouco, né? Mas, pra justiça no Brasil, a gente fica assustado quando a coisa vai rápido, né? E o homem que tentou matar a mulher no posto ali jogando combustível foi condenado ontem aqui em Blumenau, é isso, Jefferson Fagundes?
5: Exatamente, Rodrigo, isso aconteceu aqui no município de Blumenau, né? Esse crime que chamou a atenção, como você bem disse, né? Há pouco mais de um ano, esse homem de 39 anos que tentou atear fogo na ex-companheira, ele foi condenado a 20 anos, 5 meses e 17 dias de prisão. Inicialmente em regime fechado, julgamento que aconteceu no dia de ontem. Além da pena de reclusão, o réu também foi condenado ao pagamento de R$20.000 em favor da vítima como valor mínimo de reparação ali por danos morais. Relembrando esse caso, né, Rodrigo? Aconteceu em maio de 2025 em um posto de combustíveis na rua 2 de setembro, na Itopava Norte. Segundo as informações do processo, o homem entrou no estabelecimento carregando um balde com gasolina e jogou o combustível sobre a ex-companheira, que trabalhava como atendente no local, depois tentou incendiar. Felizmente, a tentativa não foi concluída, o caso foi levado à justiça e ontem nós tivemos esse desfecho. Falando em casos de repercussão aqui na nossa região, o caso da morte, Rodrigo, daquele empresário de Indaiá, o Carlo Fábio Tomelin, de 48 anos, teve uma reviravolta nessa semana. Ele que morreu lá em 31 de maio deste ano, após cair de um veículo em movimento no município de Indaiá. A polícia, né, na ocasião, acabou não indiciando a mulher, afirmando que não houve a conduta criminosa por parte dela. Só que agora, ela foi denunciada pelo Ministério Público de Santa Catarina por homicídio qualificado. Segundo a denúncia da segunda promotoria de justiça da comarca de Indaial, a mulher teria realizado manobras bruscas, mesmo sabendo que o homem estava preso à parte externa do veículo e com isso, de acordo com o entendimento do MP, assumindo o risco de provocar a morte. Esse caso começou com um desentendimento entre o casal, né? Depois que eles participaram de um evento aqui em Blumenau, o homem retornou sozinho em casa, a mulher teria ido até a residência e uma nova discussão teria acontecido. Conforme a acusação, ele teria tentado impedir, né, que ela saísse de carro, a mulher teria entrado no veículo e iniciado a manobra do automóvel. Ainda segundo o MP, a mulher teria percebido, né, que Carlos estava na parte externa e realizou os movimentos tanto para frente quanto para trás. O Ministério Público sustenta que a denunciada sabia que a vítima estava preso ali no carro e mesmo assim continuou dirigindo. Agora essa denúncia vai ser analisada pela justiça, né, para saber se vai dar prosseguimento ou não nesse processo, um caso que chamou bastante atenção, né?
10: Teve até manifestação lá em Dayal, né? Depois que saiu essa primeira definição de que ela não seria culpada, a comunidade lá, algumas pessoas manifestam, não, tem que investigar mais, tem que apurar, e agora teve essa reviravolta e a mulher, né? É apontada como a autora do homicídio qualificado, denunciada pela morte do empresário Carlo Fábio Tomelin, de 48 anos, ali na cidade de Indaial, na Avenida Minas Gerais, no bairro dos Estados, uma rua movimentada ali de Indaial. Vamos acompanhar o desenrolar desse caso aí também, né, Jeff?
1: Agora tá com a justiça, né? Voltando aqui para Blumenau, Rodrigo, teve homem preso no terminal rodoviário. Esse homem de 43 anos estava comandado pelo crime de furto, foi localizado ali na Itopava Norte, ali na rodoviária. Os policiais receberam informação de que ele estava sendo procurado, estaria em um ônibus intermunicipal. A equipe foi até o terminal e localizou ele, tinha um mandado de Rio do Sul, né? Foi encaminhado ao presídio regional aqui do município de Blumenau. Tivemos ainda, Rodrigo, situação bastante triste quando a gente fala de jovens envolvidos com tráfico de drogas. Dessa vez não foi um, foram três. Três jovens, três adolescentes de 17 anos foram detidos nesta madrugada ali no bairro Passo Manso, uma ocorrência relacionada ao crime de tráfico de drogas. Os policiais abordaram dois adolescentes, né? E uma adolescente, dois rapazinhos e uma mocinha envolvidos com droga. Com eles encontraram crack, maconha, cada um levava, né? Um pouquinho de entorpecente. Tudo foi recolhido e levado até a autoridade policial. Em destaque lá no portal Menina, Rodrigo, tem uma situação, né? Que a Polícia Civil desenrolou aqui no município. Um homem de 30 anos foi preso aqui em Blumenau durante uma operação da Polícia Civil que investiga a distribuição de um medicamento para emagrecimento, né? Conhecido como TG. Só que ele tinha também cigarros eletrônicos e anabolizantes, uma prisão que aconteceu, né? Depois do cumprimento de três mandados de busca e apreensão. Todos os detalhes estão lá no nosso portal meninablu.com.br.
10: Fechou, Jeff? Mais alguma informação de polícia ou é isso?
1: São esses os principais destaques das últimas 24 horas. Rodrigo, dando aquele giro aqui pro Blumenau, mas também pela região.
10: Muito bem, daqui a pouco você já vem com o trânsito. Já prepara o trânsito aí, daqui a pouco já tem as notícias do trânsito. 6 horas 27 minutos. Agora, nessa linha de violência contra as mulheres, infelizmente, que nós passamos a notícia aí antes do julgamento que teve ontem aqui em Blumenau, um homem condenado. O Jeff falou aí, condenação de 20 anos, 20 anos de cadeia. Tentou botar fogo na própria mulher aí, na ex-companheira, na verdade, num posto de gasolina. Olha o perigo, hein? Ano passado isso aqui em Blumenau, ontem teve o júri popular. Tem uma nova lei que a Rita Sardi vai trazer agora de Brasília aqui informações. Lei cria protocolo unificado para atendimento de vítimas de violência. Nova regra padroniza procedimentos em hospitais e delegacias, prioriza a preservação de provas e busca evitar a revitimização. Além de mulheres, também crianças, adolescentes e pessoas vulneráveis. Vamos à reportagem aqui da Rita Sardi.
4: A nova legislação, publicada no Diário Oficial da União desta quarta-feira, estabelece regras para unidades de saúde e delegacias. O objetivo é padronizar o atendimento, preservar provas e evitar que a vítima tenha que repetir várias vezes o relato da agressão, situação que pode causar uma nova forma de sofrimento. Pela nova regra, quando o primeiro atendimento for feito por um profissional de segurança pública, a vítima deverá ser encaminhada imediatamente a uma unidade pública de saúde. Os profissionais de saúde também deverão coletar e preservar vestígios que possam ajudar na investigação e, quando necessário, material para exame toxicológico. A vítima terá prioridade na realização do exame de corpo de delito. Se não puder se deslocar, o perito deverá ir até ela. O laudo deverá ser concluído e encaminhado à polícia em até 10 dias corridos. A proposta, que agora é lei, foi aprovada no Senado no início de setembro.

0: já existente.
1: Hospitais e delegacias deverão contar com espaços reservados para atendimento. Em casos envolvendo crianças e adolescentes, o conselho tutelar deverá ser acionado imediatamente. Casos de violência sexual também deverão ser comunicados à autoridade policial em até 24 horas. O descumprimento das regras quando causar prejuízo à investigação, à proteção da vítima ou provocar revitimização poderá ser enquadrado como crime de violência institucional, com pena de detenção de 3 meses a 1 ano, além de multa. De Brasília, da Rede de Notícias Acaerte, repórter Rita Sardi.
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4: Vamos às informações do trânsito. 6h31. Já antecipando um pouquinho aqui, devido à correria e com o horário eleitoral. Daqui a pouquinho, às 7 horas, Jefferson Fagundes já vai trazer as informações. Como é que foi o trânsito, Jeff?
5: Rodrigo, ontem a gente trouxe em destaque na unidade móvel, né? O reinício das obras, essa pavimentação, esse paliativo, né? Um pouco mais abrangente ali da Frederico Jensen. Isso causando alterações no trânsito. A gente adiantou essa informação ontem, mas como segue, a gente lembra, né, o motorista, o condutor que vai passar ali por aquela região da Itopavazinha. O trânsito na rua Frederico Jensen, sentido Ari Barroso Pedro Zimmermann, continua interditado, tá bom? Sentido Ari Barroso Pedro Zimmermann, inclusive durante a madrugada esteve interditado e segue durante o dia de hoje por conta do avanço dessas obras de pavimentação. A Secretaria de Mobilidade Urbana diz que o bloqueio é necessário para aplicar essa camada impermeabilizante de asfalto, medida que busca garantir, né, a segurança dos condutores. E fica a dica, fica a orientação para os motoristas utilizarem rotas alternativas. No trânsito, chamou atenção o número de acidentes envolvendo motociclistas, né? Tivemos pelo menos 5 acidentes envolvendo motociclistas. Uma mulher de 30 anos ficou ferida em um acidente que aconteceu na rua Pomerode. Ela acabou batendo em um veículo, né, Renault, estava conduzindo uma moto 110 cilindradas, ficou ferida, né, mas foi atendida ali pelo Corpo de Bombeiros. Teve colisão também na rua Bruno Schreiber, um homem de 29 anos ferido. Ele estava conduzindo uma XRE 190, estava conduzindo a moto quando acabou se chocando com um veículo Kwid, né? Essa colisão aconteceu, mas ele não sofreu ferimentos graves. De acordo com a Guarda Municipal de Trânsito, o Corpo de Bombeiros foi até acionado, mas não precisou ser encaminhado ao hospital. Já não teve a mesma sorte uma mulher de 28 anos, que foi levada ao Hospital Santo Antônio depois de um acidente na rua Almirante Barroso. Ela estava na direção de uma moto 160 cilindradas quando bateu em um Citroën, conduzido pelo homem de 73 anos de idade, levado até o hospital, né? O Corpo de Bombeiros fez aquele rápido socorro, o motorista do carro não se feriu. Teve acidente também na Almirante Barroso, Rodrigo, um homem de 26 anos ficou ferido, né? Uma colisão e novamente o Corpo de Bombeiros em ação. Trabalhou bastante ontem o Corpo de Bombeiros no sentido de atender acidentes de trânsito. E para fechar, teve um choque contra o meio-fio. O motociclista acertou o meio-fio, bateu contra o meio-fio ali na Guilherme Scharf e por conta da queda teve ferimentos, foi hospitalizado, levado até o Santo Antônio também pelo socorro rápido ali do Corpo de Bombeiros. Vários acidentes envolvendo motociclistas nas últimas 24 horas. O destaque aqui do trânsito pro ouvinte da Rádio Menina, Rodrigo.
4: Você falou ontem, falou agora, aliás, da Frederico Jensen, ontem também estava lá, né, ao vivo, já se acompanhando, trouxe o secretário Josiel de manutenção, trouxe o prefeito também ao vivo ontem lá, o Jefferson Fagundes, e além da Frederico Jensen, ontem o Samai estava trabalhando, o Samai no caso, na rua Pomerode, ali no Salto do Norte, na repavimentação asfáltica. Vamos ver se essas obras vão continuar hoje, por enquanto não tem nenhuma informação, mas ontem as obras ficaram ali perto do 832, mais ali perto do trevo do Ceasa, com bloqueio até de pista, que é o trevo ali que tem o clube, Salto do Norte também. E aí, muita fila, o do DEC, né, tranca tudo também, então paciência, né, e cuidado para quem tá circulando nessa região. São as obras da ETA 5 que estão acontecendo nessa região ali do Salto do Norte, complicando o trânsito também. E ontem eu recebi uma informação do Hospital Santo Antônio, que que hoje vão fazer a concretagem de uma laje daquela torre grande nova do Santo Antônio, e vários caminhões vão passar hoje, caminhões de concreto ali na rua Itajaí, vão para a obra do Santo Antônio, então vai dar muvuca ali, inclusive vão ter que trancar o corredor de ônibus, uma pista ali, então para quem vai usar aí a região do Forsta, Ponta Aguda, se possível até, se você puder, evite a rua Itajaí, tá? Evite a rua Itajaí.

0: aí porque as obras do Santo Antônio estão avançando e vai ter concretagem hoje com bastante caminhão passando ali. Vai dar uma trancada na rua Itajaí. República Argentina é uma boa alternativa, né? Que é o do outro lado aí do rio Itajaí Açu. 6:35 agora.
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0: Intervalo, daqui a pouco a gente volta com a nossa unidade móvel falando aí de Oktoberfest. 6:37 agora.
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2: 6:42, já vamos acionar aqui a nossa reportagem para falar de Oktoberfest, mas antes, deixa eu mandar um abraço pro Cris da Fotorama, já que acabou de passar o comercial aqui da Fotorama. O Cris me passou ontem que tá cheio de gente, não são muitos assim, mas tem esse aqueles, né? Mas é um número que chama atenção, não é só um, dois, tem mais, que estão passando no acostamento lá da Pedro Zimmermann, e na contramão, inclusive. Alô, Polícia Rodoviária Estadual, não é de hoje, hein? Ali perto até do Ferrari Boi na Brasa, ali do nosso amigo Ivonésio, né? Do aeroporto, naquela região, a fila para, o trânsito para e o pessoal vai pelo acostamento, vai na contramão. Não pode, gente, não pode. Daqui a pouco acontece uma tragédia, tem escola aí perto, daí eu quero ver, hein? Não pode. Alô, Polícia Rodoviária Estadual, vamos fiscalizar, gente. Tem que ter multa para esses abusados e irresponsáveis que estão andando no acostamento ali no bairro Itopava Central, na rodovia estadual. Se alguém flagrar, tiver vídeo, manda pra gente, por favor, tá? 2102-6519 é o nosso WhatsApp aqui do Jornalismo da Menina. Abraçando lá o Alves, todo o pessoal da Guarda de Trânsito, ouvindo também aí a Rádio Menina, e um beijo pra minha amiga Ida. Oi, Ida. Ida buzinou pra mim ontem aqui pertinho do Santa Isabel, tava indo no médico ontem à tarde, e ela buzinou, deu um tchau ali, ó. Ela mandou mensagem: Rodrigo, tô todo dia ligada na Menina. Um abraço, querida. Pode buzinar, não tem problema, tá tudo certo, tá? E a Oktoberfest, hein, Jefferson Fagundes? Vamos com a nossa reportagem, então, agora, porque você conversou com o Guilherme da Blumenau Eventos, é isso?
3: É, Rodrigo, tá chegando, né? Menos de duas semanas para Oktoberfest Blumenau, a edição 2026, que promete ser uma edição marcante, né? A maior área já da Oktoberfest, a Oktoberfest que está sendo montada, está sendo preparada, e a gente conversou com o diretor, presidente executivo, né, da Blumenau Eventos, o Guilherme Ginter, que falou pra gente, Rodrigo, em que pé está esse trabalho de montagem da estrutura. Quem passa ali pelo entorno da Vila Germânica consegue notar o corre-corre, chegando, né, carregamentos o tempo todo, e o Guilherme fala justamente deste momento que o Parque Vila Germânica tá vivendo para deixar tudo pronto para que no dia 7 de outubro todos nós, né, possamos viver intensamente as emoções da festa. Vamos ouvir o Guilherme.
4: Nesse momento, fundamentalmente, são as equipes de montagem. Então, temos montadores, desde montagem de palcos, os estandes, né? Toda a parte decorativa, inclusive parte de decoração aérea, instalação de lonas. Também agora começamos a colocação dos brinquedos do parque de diversões, tanto na área da Schützenplatz como também na rua Albert Einstein. Por isso que agora a rua Albert Einstein, de frente ao Parque Vila Germânica, ela fica interditada, né? Por conta dessas movimentações, mas também containers e tudo mais. Então, é uma movimentação bastante forte nesses próximos dias, né? E os profissionais sempre bastante dedicados a que essa entrega ocorra de forma muito segura, mas cumprindo os prazos aí que nós temos para a realização da nossa festa. Volto a dizer, uma edição histórica, né? Uma edição ampliada, né? Dos últimos anos, nunca tivemos uma edição com uma metragem diária de evento tão grande, né? Isso demonstra o nosso compromisso com o crescimento da Oktoberfest Blumenau.
3: Aproveitando, Guilherme, você acabou de voltar, né, da Oktoberfest lá na Alemanha. Esse intercâmbio, ele tem acontecido, é bastante divulgado pelo Parque Vila Germânica. Isso contribui de qual maneira esse intercâmbio? É mostrar a nossa festa ou trazer também? Como é que funciona essa troca?
4: É bom, é uma ação que ela tem várias vertentes, né? A começar por uma questão institucional. A própria Oktoberfest em Munique reconhece a Oktoberfest de Blumenau como a única Oktoberfest de Blumenau que possa, de fato, ser digna desse nome. Então, isso para nós é algo que nos honra bastante, né? Ter a oportunidade de subir no palco de um dos pavilhões, de ter a oportunidade e, assim, a felicidade de escutar a nossa música tema, o nosso hino Hallo Blumenau, tocado, né, nos pavilhões da Oktoberfest de Munique. Então, veja como essa história vai longe. Então, lá no outro lado do oceano, tem um público muito importante que reconhece Blumenau. Também na parte dos guias de turismo, né, nós tivemos na quinta-feira passada uma capacitação para guias de turismo, agentes de viagem, influenciadores locais, para falar um pouco sobre, não apenas sobre o Vale Europeu, mas também sobre o destino Blumenau, com foco em cada vez mais ampliar a participação e a vinda desses visitantes também para nossa região de Blumenau. E certamente na parte da experiência que nós vivemos e trazemos novidades para nossa festa. Eu acho que é muito importante sempre relembrar que o sucesso do Galegão na edição do ano passado teve muita inspiração do que nós buscamos como exemplo da Oktoberfest de Munique. Isso vale como para nossa área de tradições, a edição desse ano, o nosso Festzelt, que vai ter como operador a Hofbräuhaus, que é um dos mais importantes cervejarias, né, da cidade de Munique. Então essa referência é muito importante, muito para fazer essa conexão e para que a Oktoberfest Blumenau seja sempre lembrada pelo mercado como a segunda mais importante festa de cultura germânica do mundo. Então essa participação é super relevante. Tivemos lá com o nosso grande parceiro empresário Luciano Hang, celebramos também a parceria com a Bundesliga, muito importante a conexão da Oktober com a plataforma do futebol. O pentacampeão Lúcio nos recebeu, tivemos a honra de ir ao campo do Bayern de Munique no gramado para celebrar essa parceria. Então são várias frentes de trabalho que tivemos em Munique e certamente elas têm trazido um resultado muito substancial para a festa e também para a imagem institucional da Oktober de Blumenau.
5: Que recado você deixaria, né, para quem já está nessa ansiedade, os chamados Oktoberfesteiros, né, contando os dias, agora menos de 14 dias, que você falaria para quem está nessa expectativa para curtir a festa, seja de Blumenau ou vindo até de fora, né? Muita gente se programa com bastante antecedência para estar em Blumenau nesse período.
4: Bom, e a ansiedade também é nossa, para que a gente deixe toda essa estrutura pronta para receber os nossos visitantes, né? Certamente terão grandes surpresas. Nós estamos preparando verdadeiramente uma edição muito especial, né? Com novas áreas, com um cuidado muito forte nessa questão da ênfase na germanidade, né? Que o nosso visitante possa ter uma experiência absolutamente única e diferenciada. Estamos trabalhando com muito afinco, mas também com muita paixão para receber o nosso público a partir do dia 7 de outubro, nessa 41ª Oktoberfest Blumenau.
3: Muito bem, ouvimos o Guilherme Ginter, presidente executivo da Blumenau Eventos, falando dessa preparação, dessa ansiedade, dessa experiência. Ele que chegou nesta semana da Alemanha, estava lá na Oktober de Munique, e agora a gente se prepara para a nossa aqui, que vai ocorrer de 7 a 25 de outubro, Rodrigo.
2: Vamos seguir falando de Oktober. Obrigado, Jefferson. 11 para as 7, pesquisa revela quantos catarinenses pretendem gastar na Oktoberfest Blumenau, evento também apontado como oportunidade de renda extra, segundo o levantamento. Quem vai trazer os detalhes é o repórter Cristiano Silva. Vai lá, Cris.
6: Uma pesquisa aponta que 75% dos catarinenses que planejam participar do Oktoberfest Blumenau estimam gastar até R$600 durante o evento. Levantamento feito pela Serasa em parceria com o Instituto Opinion Box mostra ainda que quase 60% dos entrevistados se planejam financeiramente para participar da festa. Os principais gastos previstos são com alimentação e bebidas. Levantamento ainda apontou que para 15% do público, a Oktoberfest vai além da diversão e vai ser uma oportunidade de obter renda extra, explica a especialista em educação financeira da Serasa, Soraya Moser.
7: A gente identificou, então, que 75% dos catarinenses pretendem gastar até R$600 na festa, né? Então, o pessoal tá se planejando, tá se programando para realmente vir curtir a festa, e a gente sabe que esses R$600, eles englobam muita coisa, porque a gente quer ter a experiência completa, né? Então, a gente tá falando de ingresso, de alimentação, de traje típico, de bebida, enfim, do pacote realmente para quem vem curtir a Oktoberfest. E outro dado legal que eu acho que é bacana a gente trazer aqui é a dualidade que a gente entendeu nessa pesquisa. No quando a Oktoberfest, além de ser uma festa de consumo, ela tem uma festa de oportunidade, né? Uma oportunidade de renda extra. Então a gente identificou também que para 15% dos entrevistados, o evento também vai ser uma oportunidade de trabalho. Então as pessoas vêm algumas para curtir e algumas para as duas coisas, né? Para curtir e também para gerar uma renda extra aí agora para o final do ano.
6: É, os entrevistados disseram também como devem se planejar para utilizar esse valor, se já guardaram dinheiro, separaram o valor, vão utilizar cartão de crédito, débito, tem essas questões também levantadas nesse estudo?
7: Temos sim. Os dois meios de pagamento que as pessoas mais comentaram que vão utilizar é o cartão de crédito e o Pix à vista. Então, realmente, as pessoas estão se planejando e acho que o planejamento foi muito uma palavra-chave dessa pesquisa também, né? Porque a gente consegue entender que, se planejando, a gente não precisa deixar de curtir a experiência, de viver essa experiência, né? A educação financeira, ela vem muito nesse sentido de a gente conseguir se planejar para viver uma experiência sem comprometer os meses seguintes. Porque a gente sabe que a gente gosta de curtir, de aproveitar, mas isso não pode impactar a tua fatura de conta básica de novembro, por exemplo, né? A gente tem que curtir outubro, mas também lembrar que as contas de novembro vão chegar. Então, se planejar com quanto você realmente vai gastar por dia. A gente tem a oportunidade também de escolher dias que o ingresso é gratuito. Então, acho que a gente realmente quis trazer um pouco disso. Assim, a pessoa se planejando, ela consegue aproveitar sem ter uma dor de cabeça aí no mês seguinte.
6: Esse valor que deve ser gasto, ele será prioritariamente para consumo de alimentação, de bebida? Tem esses dados também?
7: Temos também. As pessoas trouxeram pra gente que, principalmente, né, 45% dos entrevistados trouxeram que a alimentação é a principal despesa prevista, seguido pelas bebidas com 31%. Então, a gente consegue entender que realmente a festa tem chamado a atenção das pessoas, principalmente pela culinária, né? Então, assim, a gente sabe que a gente tem aqui, né, na região, muita culinária típica, tradicional, entre doces e salgados, e isso tem chamado a atenção das pessoas, e elas vêm realmente com curiosidade para experimentar, para provar da nossa alimentação aqui da festa.
6: A pesquisa ouviu 632 moradores de Santa Catarina entre 20 de agosto e 1º de setembro deste ano. A margem de erro é de 3,9 pontos percentuais. Oktoberfest Blumenau acontece entre os dias 7 e 25 de outubro. Mais informações você confere no portal meninablu.com.br, do Departamento de Jornalismo, Cristiano Silva.
2: Obrigado, Cris. Ainda hoje a gente vai voltar a falar de Oktoberfest. Tem até informações aqui do Oktoberfest Summit, que está confirmado esse ano novamente. Vamos ao vivo aqui conversar com o Marquinho, da Banda do Barril. Ele vai estar mostrando aqui a música nova, hein? Música nova da Banda do Barril. Deixa eu até colocar um trechinho de novo aqui pra vocês escutarem, ó. Música nova da Banda do Barril. Essa aqui, ó. Trenzinho do Barril. É, já já, hein? Destaque aqui no Jornal da Menina. Logo, logo a gente volta a falar de Oktoberfest depois do horário eleitoral. E agora vamos com participações aqui no Whats 21-02-6519. O ouvinte participa com a gente sempre por aqui.
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9: Ô Rodrigo, essa Pedro Viberman aí tá uma vergonha, viu? Pô, da Françoles pra baixo ali, todo mundo ainda no acostamento ali, cara. Tá uma vergonha isso ali, viu? Ainda por causa da viária ficar ali numa campanazinha ali que vai dar lucro aí, ó. Prejuízo aí pros mal motoristas de Blumenau aí.
10: Bom dia, o Júnior, Cleiton Palma Central. Ô Rodrigo, já que estamos falando de obra aí, de asfalto ruim, de trânsito. Cara, e ali perto da Lulimalhas, próximo ao aterro ali, terminal do aterro. Quando é que vão arrumar aquela cratera que tá se abrindo ali um pouquinho antes da rotatória? Quem vem do Salto Norte sentido terminal do aterro ali. Cara, aquilo tá cada vez maior, tu passa com um caminhão ali, um baú. Tem que passar devagar, porque senão vira, tá? Pô, aquilo ali tá uma vergonha, cara. O que que tá acontecendo nessa cidade aí? Pelo amor de Deus, hein? Bom dia aí.
2: Valeu, Júnior. Fica aí o recado, né? Obrigado, Pedro, aqui também pela participação. Vai mandando seu WhatsApp 21026519. Aqui é assim, o ouvinte manda e vai pro ar da menina, 5 para as 7.
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2: Já já tem o horário eleitoral e daqui a pouquinho a previsão do tempo e outras informações para você aqui na Menina.
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16: 7:26, Jornal da Menina de volta, depois aí da propaganda política, você que tá aí no trânsito agora, né? Ligando o radinho na menina, ficou escutando o horário eleitoral, você que daqui a pouco tava escutando música e não quis ouvir a propaganda, mas agora vem com a gente, volta aqui com as informações, né? Vai passando nas sinaleiras aí, né? Os candidatos estão tudo aí, né? Todo mundo pedindo voto nessa reta final de campanha essa semana e semana que vem. Dia 4 de outubro já tem as eleições, mas ó, independentemente se você ouve o horário eleitoral ou não, vote, gente, vote. Até ontem estava conversando com o senhor e me pedi para reforçar isso no ar. Vote, vote, não deixe de votar. Ah, mas não tem nenhum. Não importa, não importa, porque se você não votar, alguém vai decidir por você. Então, escolha alguém, escolha, pesquise, dê uma analisada e vote. Vote para todos os cargos, desde presidente até aqui deputado estadual, porque tem deputado estadual, deputado federal, tem senador, tem governador e tem presidente. Então são vários cargos que a gente vai eleger e vote. Se você votar nulo, branco ou não comparecer, alguém vai votar no seu lugar. Eles vão ser eleitos, com você ou sem você. Então é melhor que você participe e pelo menos, né, faça valer a sua vontade e o seu desejo, tá bom? Fica aí esse recado. E agora vamos com a previsão do tempo. A Emily Ramos está chegando. É hora das informações aqui da previsão com a nossa querida Emily. Alô, Emily Ramos. Muito bom dia. Direto do Alerta Blue. Agora a informação é contigo.
17: Bom dia, Rodrigo. Bom dia a todos os ouvintes da Rádio Menina. No decorrer da manhã desta quinta-feira, vamos ter a nebulosidade diminuindo aos poucos e ao longo do dia o sol aparece e meia variação de nuvens. Hoje vamos ter a temperatura se elevando aos poucos ao longo do dia e a máxima hoje durante a tarde varia entre 22 a 24 graus. Ao final do dia de hoje, vamos ter o aumento de nebulosidade por conta da circulação marítima e por isso não se descarta a ocorrência daquele chuvisco isolado. Mas para amanhã, sexta-feira, vamos ter o ar mais seco ganhando intensidade aqui sobre a região do Médio Vale e vamos ter o sol predominando com poucas nuvens ao longo da sexta-feira e a temperatura voltando a ficar um pouco mais elevada durante a tarde, com a máxima já ficando na casa dos 27 graus. Da Defesa Civil de Blumenau, meteorologista Emily Ramos.
16: Valeu, Emily, muito obrigado. O Jefferson já vai chegar com informações aqui também. Antes nós falamos aí da Frederico Jensen, que a obra continua lá, atenção motoristas, tem parte da rua interditada naquele trecho lá da Buraqueira, a prefeitura está colocando lá uma pavimentação, né? Ontem começou o asfalto e nós falamos também da rua Pomerode, que ontem tinha a obra do Samai, lá repavimentação, essa parte foi concluída da rua Pomerode, Jefferson, e o Samai também está com uma situação aí na Itopava Central agora, é isso?
0: Exatamente, Rodrigo, ali na rua Pomerode, a gente confirmou agora há pouco pela manhã com a equipe, né, de assessoria do Samai, a recomposição asfáltica já foi concluída, então o trânsito fluindo normalmente por ali. E com relação à atualização desse rompimento, né? Teve um rompimento na rede de abastecimento de água, equipes do Samai mobilizadas neste momento ali na rua Doutor Pedro Zimmermann, próximo ao número 3245, Itopava Central. Para realizar o conserto, a rede precisou ser fechada, o que obviamente afeta o abastecimento em parte dos imóveis ali da região. Samai disse que a previsão é terminar o serviço até o fim desta manhã, com a reabertura da rede ali por volta do meio-dia. A normalização do abastecimento, no entanto, deve ocorrer ao longo do dia. Após a retomada, né, do fornecimento, se a água apresentar cor, a orientação é utilizá-la, né, não utilizá-la para beber ou preparar alimentos, deixe a água escoar, a torneira aberta até a água ficar incolor, tá bom? Telefone 115 do setor de manutenção à sua disposição e também aquele WhatsApp que a gente sempre passa aqui, se o problema persistir, 996910305, 996910305, esse rompimento agora pela manhã ali na Pedro Zimmermann, muita gente já tá, né, sentindo aí os efeitos disso, mas a obra ali de reparo tá em andamento, Rodrigo, de acordo com o Samai.
16: Samai divulgou agora há pouco, então tem conserto de rede de água do Samai aí na Pedro Zimmermann, na Itopava, aliás, a Pedro Zimmermann, para variar, tá um caos, né? Filas quilométricas, o ouvinte mandou pra gente aqui.

0: antiga BB, na frente do cartório ali da Itopava Central, perto ali da escola Anitta Garibaldi. Que caos, hein? Que caos. Carro desligado, é, Rafael? Vamos ver se a gente consegue falar contigo daqui a pouquinho, tá? Fica com teu celular aí, quem sabe a gente coloca até você no ar aí pra falar desse trânsito, porque olha, ninguém aguenta mais, né? Esse trânsito na Itopava Central. Ah, mas a Itopava vai receber obra. Vai receber quando? Porque tá parada a obra lá na Pedro Zimmermann, lá perto da Uniaselv. Foi abandonada a obra, também pegaram no Gaeco. Sabe, então, o povo da Itopava vai sofrer até quando? E assim, o governo do estado que tem responsabilidade ali, porque ali é uma rodovia estadual. Não fizeram as rotatórias que tinham que ter feito antigamente, lá os retornos. E aí o povo sofre com o trânsito do bairro Itopava Central, mais uma vez, em carro parado de motorista, agora carro desligado, porque a fila não anda, né? É uma vergonha mesmo, hein? Vamos colocar áudios aqui no ar, 7:32. Tem mensagem chegando aqui no WhatsApp.
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3: Bom dia, Rodrigo. Tudo bem? Ivonete, Itopava Central. Olha, o governo federal agora ele lançou uma nova lei, que é a NR1, que é a saúde emocional do funcionário. Então a empresa tem que acompanhar para ver se ele não está tendo problemas emocionais, né, psicológicos no trabalho. Quem é que vai chegar são numa empresa para trabalhar que mora na Itopava Central? Isso é impossível. Só que daí a empresa para cuidar da saúde emocional desse funcionário. Mas como é que tu acha que ele chega para trabalhar? É uma vergonha essa Itopava Central, uma vergonha. Eu acho que tem que trazer empresas grandes para cá, porque não tem, para gerar imposto, para ver se eles dão uma olhada para nós. Porque é uma vergonha essa Itopava Central. E cada vez pior, obra numa rua, na outra rua, eles cercaram que só tem a Pedro Zimmermann para sair. Tá difícil.
0: Tá vendo? Depois o pessoal fala que eu exagero, né? É que assim, a Ivonete tem toda a razão. Tem toda a razão de reclamar, de falar, de desabafar. Isso aí, a saúde mental vai pro saco. Já era. Já era a saúde mental. A pessoa se estressa de manhã cedo já com o trânsito. Alguém que é do Garcia, alguém que é do Água Verde, alguém que é da Velha, alguém que é da Vila Nova, que é aqui do centro, da Alameda, ó, o pessoal da Alameda aí. Fala em vai pra Itopava Central dar uma voltinha. Ninguém quer ir. Ah, eu tenho um parente pra visitar Itopava. Não quero. Não, deixa. Vamos final de semana. Dia de semana nem pensar. Ah, tem um compromisso na Itopava. Tem que sair bem antes. Porque o trânsito não vai. A mobilidade é uma vergonha. Isso já há anos. Há anos. Não é de hoje. Que se fala em obras, agora tem obra parada lá. O povo tá sofrendo, né? Obra pela metade. E aí, Ivonete, trazendo aqui essa situação. Não tem muita empresa aí, né, Ivonete? Cheio de indústria, de empresa na Itopava, empresa grande, loja grande, arrecadação é grande aí de imposto na Itopava Central, maior bairro de Blumenau, mais populoso, que sofre com o trânsito, infelizmente, né? 7:34 agora.
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0: Daqui a pouco a gente volta a falar de Oktoberfest por aqui, hein? Agora vamos aos recados aqui para você. 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
0: Já tem o Marquinho da Banda do Barril ao vivo aqui no nosso estúdio. Vamos entrar novamente no clima da Oktoberfest, agora às 7:35.
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7: 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Bom dia, Marcão. É Marquinho e Marcão hoje aqui. Que dupla aí no estúdio, hein?
8: Que dupla, que dupla.
7: Por que um é Marquinho e outro é Marcão, hein? Por que será, né?
8: É verdade. É, e ele é mais rico.
7: Tá, vocês dois param de... Que oportunidade de reunir dois...
8: Essa dupla de dois, né?
7: Dois Marcos isso. Aí, né? Um é Marco e você é Marcos com S, né, Marcão?
8: Isso.
7: Marcos com Roberto S, Jana, né?
8: Isso.
7: O Marco aqui é sem S. Por isso que vocês se dão tão bem, né?
8: É
7: quantos
8: verdade.
7: Anos de amizade aqui, vocês dois?
8: Ah, tem bastante, né?
7: 300 anos, né?
8: A gente se conheceu, na verdade, a gente se conheceu quando eu trabalhava na Oktoberfest, né?
7: Ah,
8: trabalhei,
7: sim, lá no palco, né?
8: No palco, trabalhei por 20 locução? Anos, na locução do palco, locução. Por 20 anos, desde a década de, no início da década de 90.
7: Coisa linda.
8: Né? Então a gente pegou... É, a festa grandiosa, monstruosa que foi.
7: Milhares e milhares,
8: né,
7: de pessoas.
8: Milhões, né? Colocou mais de 1 milhão de pessoas. E foi de lá. O Marquinho começando lá com a banda do Barril também, né, Marquinho?
9: Sim,
7: eu também conheci ele lá no palco.
8: É.
7: A gente tem coisas nos bastidores que a gente não pode contar do Marquinho aí, né? Tá tudo certo.
8: É.
7: Contigo aí, Marcão.
8: Um livro quase aberto, né? Tá certo. 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
1: 7h43, você ligado aqui com a gente da menina. Até a gente tá vendo com o Samaia aqui pra ver sobre essa adutora que rompeu lá. Conselho de rompimento de abastecimento de. Na rede, na verdade, de abastecimento de água do Samai. É, mas o Samai era um acostamento, né? Então, até por causa do trânsito, né, topava. Tem gente parada aí 10, 15, 20 minutos no mesmo lugar. Tô recebendo muita mensagem aqui no meu WhatsApp aqui. Até um abraço pra Aline, lá da Votre Congelados, também mandou mensagem. Tem uma moça que trabalha na Fortaleza, na Ponta Aguda, na verdade, que sai de casa 10 para as 7 para chegar às 8 no trabalho e vai se atrasar. Não vai conseguir. Saindo 1h10 antes de casa do seu trabalho, não vai conseguir chegar hoje porque o trânsito tá um caos. O Walker da Itopava Central também mandando pra gente aqui. Pessoal da Erichibels tá pedindo aqui conserto também, de buracos, que é um corta-caminho da Pedro Zimmermann, passa ônibus também, tá uma vergonha a rua Erichibels, hein? É a Tereza participando com a gente. O pessoal tá pedindo pro prefeito tomar um café lá, que agora pegou, né? Pegou o prefeito foi tomar café com a Josi lá do Botané. Agora o pessoal quer que o prefeito vá tomar café nas ruas aí. O pessoal tá pedindo pro senhor também, prefeito, na Erichibels, rua Erichibels, lá na Itopava Central também tem buraco. Ó, o meu amigo aqui, o ouvinte, deixa eu ver o nome dele aqui, o João. Rodrigo, 12 minutos do seu antigo apartamento até o aeroporto. Ele sabe até onde é que eu morava lá, o ouvinte, tá vendo? Meu antigo apartamento, já faz tempo que eu não moro mais lá na Franz Wallis, né? Aquele primeiro prédio da Franz Wallis ali eu já morei. Jardim Topava, né? O Jardim Topava ali. Bom condomínio. E aí ele levou 12 minutos do Jardim Topava, aquele prédio da Franz Wallis, até a saída ali da Franz Wallis do aeroporto, hein? Meu chapéu, hein? Que caos! Ó, aquele ouvinte que tava parado na BB lá, na antiga BB Itachi, tá lá ainda. Não passou a BB ainda. Que é isso, gente? Onde é que vai parar essa mobilidade urbana na Itopava? Alô, políticos! Alô, candidatos! Vão lá pedir voto agora no Trânsito Itopava Central? Vão lá pedir voto agora. Vai lá, duvido que tenha um corajoso que vai lá agora na fila da Pedro Zinho pedir voto. Porque ficaram aí anos e anos e não fizeram nada pra Itopava Central. A rodovia tá lá, a Via Expresso Prolongamento estão agora tocando a obra lá, mas não tá pronta ainda. Não é de hoje, não é 4, não é 8, são vários anos que não fizeram nada. Então agora estão prometendo um monte de coisa, tomara que cumpram agora na próxima gestão aí, né? 7h45, vamos trazer o Oktoberfest aqui, deixar o assunto mais light, porque tem o Oktober Summit para acontecer esse ano. A gente vai trazer aqui até uma fala agora que a gente separou para hoje sobre esse evento que vai ocorrer aqui em Blumenau em meio ao Oktoberfest e a segunda edição do Oktober Summit, que foi um sucesso realmente ano passado. Esse ano, então, em outubro, está confirmado esse evento que vai reunir profissionais de turismo, eventos, cultura e negócios para discutir os bastidores e impacto dos grandes festivais brasileiros. A programação vai ter palestras, visitas técnicas e uma imersão na estrutura da nossa Oktoberfest, que é um grande evento, exemplo de evento para o Brasil e para o mundo. Quem explica a proposta do evento é o Gelson Walker, que é CEO da Toindo Viagens e Eventos. Grande Gelson, gente boa demais, que organiza aí o Summit, né? O Oktoberfest Summit. Vamos ouvir aqui o Gelson agora falando da menina.
2: E nós estamos preparando um Oktoberfest Summit extraordinário esse ano. Tá? Teremos muitas novidades, né? E justamente o que o público que participou do ano passado pediu. Tá? Um dos assuntos que a gente vai abordar muito bacana vai ser dos principais eventos culturais do país, né? Nós teremos aqui, Jefferson, a presença dos principais eventos culturais: Carnaval do Rio de Janeiro, Parintins, Barretos, Campina Grande e, claro, também da Oktoberfest de Blumenau. Esse será um dos painéis que, pela primeira vez na história do Brasil, eles vão estar todos juntos, reunidos num mesmo ambiente.
3: O que as pessoas, né, que promovem festas, eventos, elas buscam de aprendizado quando ouvem falar de Oktoberfest, em especial desse evento dentro do grande evento, que é a Oktoberfest Summit.
2: Eu acredito que nós temos muita coisa boa para mostrar. Um dos principais temas que foi do ano passado foi nós apresentarmos o processo de segurança da festa, né? Foi um dos temas mais concorridos do primeiro summit e esse ano a gente vai repetir a dose, tá? Para mostrar o que aconteceu e de mais novidades ainda de 2025 para 2026, tá? Então teremos também um tema específico que o Brasil inteiro quer vir conhecer, como que a Oktoberfest tornou-se a festa mais segura do Brasil.
3: Quem ainda deseja participar, de repente, né, pessoas que estão nos ouvindo aqui em Santa Catarina, fora do estado, como fazem para ter acesso a essa imersão nos bastidores aqui da Oktoberfest?
2: É só acessar o nosso site, né? Oktoberfestsummit.com.br. As inscrições estão lá, estão abertas. Sugiro correr, porque ainda nós temos poucas inscrições abertas ainda, tá? É, está bem concorrido as vendas e nós estamos muito contentes com o que vai acontecer.
1: Valeu, Gelson. Entrevista ao nosso querido Jefferson Fagundes, o Gelson Walker da Toindo Viagens e Eventos, que organiza aí o Oktoberfest Summit, que vai ser nos dias 20, 21 e 22 de outubro em Blumenau. Inscrições estão abertas pelo site Oktoberfest Summit, com dois M's ali, .com.br. O evento vai ter palestras, visitas técnicas, networking, experiências nos bastidores da nossa Oktoberfest, que chega à sua 41ª edição. Estamos a menos de duas semanas da festa desse ano, por isso que a gente está falando bastante já de Oktoberfest aqui na Menina, e a gente vai ter muita cobertura da Menina FM, não só agora nesse pré-October, mas durante os 19 dias de festa. E falando em festa, vamos subir o som, vamos de música. Essa aqui é a música nova da Banda do Barril. E o Marquinho tá aqui, o Marquinho da Banda do Barril, que é o vocalista, que é o dono da banda.

0: É mais um trenzinho que vem aí pra se somar essa alegria, essa tradição que é a nossa Oktoberfest, hein, Marquinho? Tá aqui ao vivo no estúdio. Bom dia, Marquinho.
1: Bom dia a todos os ouvintes, bom dia, Rodrigo, bom dia, rapaziada. É um prazer novamente estar aqui com vocês aqui na Rádio Menina e falar um pouquinho sobre o Oktoberfest, sobre música, né?
0: Essa música já foi lançada, como é que estão os trabalhos aí?
1: Foi, ela foi lançada no dia 18 agora, às 18 horas em ponto, a gente tava fazendo um charmezinho, né? Uhum. Mas é uma música que eu acho que ela veio pra ficar, ela veio uma musiquinha que vai marcar, de um refrão fácil, é aquele chicletinho que o pessoal, sim, gosta, não tem palavras de duplo sentido, nada, é uma música bem infantil, é uma música que eu tentei, né, fazer pra agradar a todas as idades.
0: Até crianças também, porque fala em trenzinho que criança gosta, né?
1: Principalmente, Oktoberfest cada vez mais família, né? Oktoberfest, uhum, cada vez mais trazendo a família ali pra dentro, então a gente quer fazer realmente uma música que possa ser tocada em qualquer horário, em qualquer banda, pra qualquer público.
0: Música é tua, Marquinhos?
1: É minha. As músicas são, essas são três músicas que eu já gravei pra Oktoberfest, né? Além de algumas músicas, muitos carrinhos dos desfiles da Oktober.
0: Sim.
1: Hoje o França é o grande detentor, né? Da maioria, é estourado, ele tem para mais de 200 músicas aí, sim, gravadas, sim. E eu posso dizer pra ti que eu sou o segundo colocado ali em músicas dos carrinhos que desfilam na Rua 15 durante a Oktoberfest.
0: E é importante essas novidades, essas músicas novas, atrações, né, diferentes, é legal até para além do que já tem, ampliar essa parte musical aí da Oktoberfest, né? Porque muita gente fala, você vai nos pavilhões, sempre a mesma música, a mesma coisa, tá? Todo ano vai ser meio parecido, só que sempre é bom uma coisa nova, né, Marquinhos?
1: Trazer novidade é trazer notícia, trazer alegria, né? Sempre ter uma coisa diferente pra se mostrar, já que, nem você falou, às vezes a pessoa entra num dos quatro, agora cinco pavilhões, né?
0: Você tá crescendo,
1: e,
0: né?
1: E vai, escuta a mesma música num, no outro, quer dizer, e quando escuta essa mesma música em todos os pavilhões, é porque a música é boa, a música pegou, né? A música forte, e esse é o nosso interesse. Esse ano a gente sabe que é uma novidade, as outras bandas ainda não sabem tocar a música, né? Eu já disponibilizei, inclusive, em grupos de bandas, para quem quiser, depois quem se interessar, eu tenho todas as partituras para sopro, o pessoal não precisa nem ficar se preocupando em ter que fazer isso. Eu disponibilizo para todo mundo que quiser tocar e se divertir. E não precisa falar do barril. Não precisa falar da banda. Pode botar o nome da sua banda. O trenzinho do Rodrigo, o trenzinho da menina.
0: Pode ser o trenzinho de qualquer um, né?
1: Qualquer um. É uma alegria.
0: Porque tem a música do Barril de Chope, que é a mais famosa, que também tem um, né, todo mundo toca, canta, enfim. Claro que também tem muito a ver com vocês, né? Essa música, né? Do Barril de Chope, não tem?
1: É, o nome foi inspirado em cima dessa música, né? Então, exato, hoje a gente sempre costuma encerrar as nossas atividades musicais nos shows com a música Barril de Chope, que pra nós é, posso dizer assim, o carro-chefe, é a música mais importante da banda, né?
0: É, Barril de Chope, né? Essa quem nunca dançou e curtiu, aí não sabe que é o Oktoberfest, né?
1: É verdade.
0: Mas essa aqui eu queria ao vivo agora, vou baixar a trilha aqui e vamos deixar a capela ao vivo. Marquinho, quero ver como é que tá a afinação da voz, tá bom, aí, tá bom, de manhã cedo,
1: pastilha,
0: né?
1: Hoje eu me preparei.
0: Faltando 7 para as 8, ele não trouxe violão, peguei no pé dele.
1: Eu tenho medo de errar, porque tem que estar tudo escrito.
0: É, ele não sabe tocar direito, né? Não até sei, parece, o cara tem anos de experiência, né? Um cara fantástico, espetacular, uma pessoa, né? Como ser humano também, e um baita músico, né? Que a gente tem aqui em Blumenau, que é o Marquinho da Banda do Barril, cantando agora o Trenzinho da Barril.
1: Bora.
0: A capela.
1: Ah, é a capela?
0: A capela.
1: Piuí, piuí, é o trenzinho da Barril. Piuí, piuí, festa igual nunca se viu. Piuí, piuí, você já pode embarcar. O trem já está partindo e a festa vai começar.
0: Vou te ajudar agora um pouquinho aqui, eu vou botar um pouquinho o um trechinho pra você cantar em cima, quero ver, hein?
1: É mais fácil.
0: Vai lá, contigo, Marquinhos. Piuí.

0: Dale! Vai começar em 7 de outubro.
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1: Eita, nós, é bom, hein? Clima de Oktoberfest, é a nossa cultura germânica, né, em evidência, tá cada vez mais tradicional a nossa Oktober, isso é ótimo, mais família, e com essas músicas alegres, esse clima de alegria, de felicidade é inspirador, realmente, em Blumenau, né? Porque quem vem pra Blumenau fica aqui justamente porque tem esse clima, né, de alegria, de pra frente, baixar a guarda não, aconteceu enchente lá em 83, 84, veio Oktoberfest, bora lá, segue o baile, e assim que a gente é, né, aqui em Blumenau, por isso que a Oktoberfest tá tanto tempo aí. Marquinho, vocês estreiam já dia 7, para finalizar aqui a nossa conversa, na Oktober, como é que tá a programação na Banda do Barril e na Oktoberfest desse ano?
2: Dia 8.
1: Dia 8?
2: Dia 8, nós temos 8 apresentações.
1: Mas tem desfiles também, né?
2: A Banda do Barril não participa de desfiles esse ano.
1: Não vai desfilar? Não, tô com preguicinha de ir na Rua 15? Como é que é?
2: Eu tô muito pesado, eu preciso emagrecer um pouco, não tô dando conta da caminhada.
1: Não, né?
2: Tu me volta em cada fria, Rodrigo.
1: Tá, então desfile não tem, mas tem os pavilhões, tem vários.
2: Os pavilhões são 8 apresentações. Legal. A gente divulga a agenda completa do mês de outubro, sempre nas nossas redes sociais, né? Uhum. E esse ano, com essa música nova, lançando pra agradar, pra brincar.
1: O pessoal encontra já em alguma plataforma essa música?
2: No Instagram da banda, com certeza. Pode entrar no Instagram da banda. Tem inclusive clipe, tá? A gente já fez um clipe. Se procurar lá o Instagram, @bandadobarril, tudo juntinho, né? Vai encontrar o clipe, que foi muito bem feito. Um abraço, inclusive, a toda a rapaziada da Banda do Barril, que já tá ligadinha aqui, estão mandando aqui pra gente. O Carlos, que é o nosso novo cantor, a nossa nova voz, que foi anunciada aqui.
1: Sim.
2: Vocês nos ajudaram aqui a anunciar. Carlos é a nova voz.
1: Foi contratado naquela seleção.
2: E ele tá cuidando da rede social da banda também. Obrigado, Carlos, pelo carinho, obrigado. Beijo a todos os meninos, a Lila, nossa cantora, todo mundo da Banda do Barril. Beijinho de papai pra vocês.
1: Marquinho, obrigado pela presença e bora fazer festa a partir do dia 7, né?
2: Vamos embarcar nesse trenzinho. Esse trenzinho é um trenzinho de alegria, um trenzinho de paz, é um trenzinho de amor. Vamos embarcar de verdade. Esse trem se chama Oktoberfest de Blumenau. Essa é a intenção. Trazer a galera pra brincar, pra ser feliz na maior festa alemã das Américas, a Oktoberfest. Obrigado pelo carinho, teu carinho. Obrigado pela parceria de todos vocês da rádio. O Marcão sempre também que abre espaços aqui pra gente. Muito obrigado. Eu tô sempre à disposição de vocês. Pra falar bem e pra falar mal, tamo aqui também.
1: Bom, vamos encerrar com a tua música aqui. Vamos pro comercial
2: show
1: com
2: de
1: ela,
2: bola,
1: então.
2: Show de bola.
1: Trenzinho da Barril já tocando na menina. 3 pras 8.
3: Não vamos

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1: Vamos lá, agora recados aqui pra você antes do esporte das loterias também, viu? 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Tavas dançando o trenzinho também aqui, ô Jefferson?
2: Gostei, gostei.
1: Peguei você no pulo aqui dançando, ciscando o pezinho.
2: Vai ser, não tem como ficar parado, né? Vai ser sucesso, gostei, gostei. Oktoberfest, a gente já tá no clima hoje, né, Rodrigo? Vamos falar de saúde dos seus olhos, viu? Pra você enxergar bem ao Oktoberfest, enxergar bem a vida. 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
1: Já já as últimas de hoje aqui no Jornalismo da Menina, faltando um minutinho para as 8 horas da manhã agora.
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1: 8:03, agora o Rogério vai dar aquele recado especial pra gente. Fala, Rogério, é contigo, meu amigo.
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1: 8:04 é hora do esporte, só que rapidinho, Adriano Franco. O Jefferson também já pode entrar na conversa aqui sobre o trânsito na Itopava. A Frederiquense está trancada sentido.
4: Tá trancada sentido Pedro Zimmermann.
1: É, então por isso que tem trânsito na Pedro Zimmermann, porque daí o pessoal tá saindo tudo na Gustavo Henschel, que é aquela rua que sai ali, vamos lá, quase no Kimania ali, naquela região, né? Pra localizar o pessoal da Itopava aí. Então, como todo mundo da Itopavazinha, quem quer ir sentido Pedro Zimmermann, tá saindo na Pedro Zimmermann um pouco antes, né, da Itopava ali na Kimania, então tá travando o trânsito. Quem tá na BB lá trancado, na Itachi, enfim, na Anitta, lá pra frente. Então, gente, é por causa da obra da Itopavazinha também. Então tem esse ponto a ser considerado. Mas que não é de hoje o caos lá, você que faz unidade móvel, né, Jefferson?
4: É, quando a gente vai...
1: É uma delícia pra Itopava, né?
4: Quando a gente vai pra aquela região norte, a gente tem a unidade móvel pouco depois das 7, a gente chega perto das 9, aqui na área central de Blumenau, perto das 9, 9:10, a depender bem em cima, né, das 9 da manhã. Então o pessoal realmente passa um perrengue danado diariamente. A gente perguntou até o Samai, né, Rodrigo, que noticiamos aqui pela manhã, né, que teve uma obra emergencial do Samai. A gente até pensou que teria ligação, mas esse trabalho do Samai se dá na calçada. Não, sim, chegou a interditar ou comprometer o tráfego, mas várias outras situações comprometem a mobilidade.
1: É, o motivo é a obra da Itopavazinha, né? Tá todo mundo andando, até o Antônio que mandou isso pra gente, obrigado, Antônio do Fidelis, que teve essa visão ali, né? Então, quem mora na Itopava Central vai ter que buscar aí, sei lá, margem esquerda, Jacob Naichen, ou vai de avião, não sei, né, Adriano? Alguma dica aí também, pessoal da Itopava?
5: Pois é, o pessoal não quer andar muito de avião agora.
1: Enfim. É complicado, né, também,
5: por,
1: né,
5: conta de situações, mas enfim, eu acho que de
1: carro... Mas o avião ainda é mais seguro, né? Acidentes acontecem, mas...
5: É mais rápido, isso a gente pode ter certeza.
1: A aviação é segura, né? Agora tem que ver as circunstâncias daquele acidente ali que ocorreu, né?
5: É.
1: Mas é mais caro, né? Bem mais carinho. Um pouquinho mais caro, né, Adriano?
5: Bem mais caro. Se a pessoa tivesse ganhado na Mega aí, que teve da Independência, que a gente trouxe aqui.
1: Aí daria
5: certo.
1: É, mas ali não tem muito pra onde fugir, né? Meio que paciência tem que ter, hein? Mas vamos lá, vamos escutar o teu esporte agora aí, Adriano.
5: Pra fechar, né, Rodrigo, essa primeira edição do Jornal da Menina, falando sobre o Metropolitano, que vem de vitória no Clássico do Chopp, 1-0, semana passada, e ontem apresentou a venda de ingressos aí antecipados para o jogo entre Metrô e Figueirense, né? Válido aí por mais uma rodada da Copa Santa Catarina. O jogo vai acontecer domingo no SESI e os ingressos antecipados novamente terá o valor de R$10, tá? E tem a questão ali do valor da cadeira lateral, que vai custar R$10, mas tem outros valores. A cadeira central custará R$20 e o visitante vai pagar o valor único de R$10. No dia do jogo, Rodrigo Vieira, os ingressos da bilheteria vão custar no valor de R$25. O Metropolitano, então, embalado aí depois da vitória no Clássico do Chopp sobre o Beck pelo placar de 1-0. E pra gente fechar o esporte, vamos falar sobre o futebol europeu. Inicia hoje a Liga das Nações, competição que envolve seleções da Europa, às 15:45, já que nós estávamos falando muito sobre o Oktoberfest. Hoje, na Cruyff Arena, teremos um jogo que dá para comer uma pipoquinha, às 15:45, Holanda e Alemanha. E tem também, pelo mesmo grupo A2, a seleção, no caso, da Sérvia, enfrentando a Grécia. Os demais jogos acontecem Também na sexta, no sábado, é a primeira rodada da Liga das Nações. Hoje também tem Portugal de Cristiano Ronaldo enfrentando a seleção de País de Gales e a algoz da seleção brasileira. Na Copa do Mundo, a Noruega vai receber a Dinamarca. São 4 jogos hoje, Rodrigo Vieira, pela Liga das Nações. Data FIFA, amanhã o Brasil encara a Austrália às 7 horas, horário de Brasília. Amanhã a gente vai poder estar narrando aqui o jogo no microfone da menina, Rodrigo Vieira.
1: Opa, vamos escutar a tua narração então, Adriano, fechou?
5: Eu vou pedir ajuda do amigo também.
1: Não, deixa o Jefferson, Jefferson que era narrador lá de rádio, lá pra cima, no norte, será que não, Jefferson?
4: Admiro muito, mas esse dom eu não tenho, é uma coisa bonita no rádio, mas deixo pra outros.
1: Um abraço ao grande narrador, que foi um dos meus professores aí, Luciano Silva, sempre de rádio, ligado na menina. Abraço pro Luciano e pro Minoso. Minoso tá me chamando pra um café, quem sabe hoje à tarde vai rolar o nosso café aí, né, Minoso? Hoje não, o Minoso vai poder hoje, só na sexta ele me passou aqui, né? Agora é que eu lembrei. Um abraço, Minoso, sexta-feira a gente toma um café com certeza. Ó, pra finalizar aqui, ó, vou fazer uma ligação, ver se vai atender aqui, deixa eu ver. 8:09, o Alan já tá chegando, tá? Vamos ver, a doutora Thaisa tá na fila também, a doutora Thaisa que é advogada, sempre fala com a gente aqui, eles moram na Itopava Central. Doutora Thaisa, como é que tá o trânsito na Pedro Zimmermann agora, doutora Thaisa? Bom dia, ao vivo aqui pra menina.
6: Bom dia, Rodrigo, tudo bem?
1: Tudo bem, tudo bem.
6: Pois então, estamos aqui parados, eu e o doutor Ricardo parados na frente do Gaia, a gente tem um compromisso às 9:00, o Detran, e não sei se vou chegar.
1: Vocês moram na parte da margem esquerda, eles não quiseram ir pela Gustavo Zimmermann, optaram pela Pedro?
6: Sério? Optamos pela Pedro, tive que passar no escritório antes, pegar uns documentos, e a Gustavo também tá parada, Rodrigo, também tá parada.
1: É, então é isso, né? Não tem muito projeto. E a Cobinage, não quiseram como alternativa ali na Via Moinho, ou é ruim também, muito longe?
6: É longe, e tá tudo, até o doutor Ricardo comentou comigo, tem alguma coisa estranha, porque não anda, nós estamos parados no mesmo lugar há uns 15 minutos.
1: É, o motivo, né, que pelo que deu pra entender, é a saída da Gustavo Renschel, que é ali perto da Quimania, o pessoal tá, da Itopavazinha tá saindo ali, quem quer ir sentido Mafisa, né? Agora a pergunta é, será que tem guarda de trânsito lá? Será que tem polícia rodoviária estadual? Porque ali é aquele limbo, né? Ele fica entre polícia rodoviária e guarda de trânsito. E aí, quem é que vai cuidar do trânsito nessa esquina ali, né? Depois, quando a senhora passar por lá, nos avise, a senhora e o doutor Ricardo, se tinha alguma autoridade de trânsito para ajudar a fluir o trânsito, viu, doutora?
6: Pode deixar, vou ficar de olho aqui.
1: Tá bom, e boa sorte aí, então, tem que chegar no Detran, na Via Expressa, às 9:00, é isso?
6: Isso, vai sair antes já, tá prevendo essa situação, mas... 15 minutos aqui parado.
1: É, mas tá parado, não anda nada?
6: Não, não anda nada.
1: Tá travado, dá pra desligar o carro mesmo?
6: É isso.
1: Meu Deus, que loucura, hein? Tá bom, doutora Thaís, um abraço pra vocês aí, tá bom? Viva o Grêmio aí do doutor Ricardo, né?
6: Viva!
1: Tá bom, um abraço, obrigado.
6: Até mais.
1: Obrigado, doutora Thaisa, que é advogada, tem escritório na Itopava Central, moram lá também. E é isso, gente, essa é a situação, o trânsito tá parado na Pedro Zimmermann, não anda. Chega a desligar o carro em alguns momentos, hein? 8:12, vem aí o show da manhã, o Alan tá chegando com a Aline nesta quinta-feira, amanhã a gente se fala bem cedinho, às 6 horas da manhã, tá bom? Ao longo da manhã a gente vai atualizando você com mais notícias por aqui no Jornalismo da Menina, uma ótima quinta.
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8: Do povo de Deus, você que acompanha esse momento aqui na Rádio Menina, palavras de sabedoria. Desde que nós nascemos, sabemos que estamos morrendo e ao morrer acabamos de nascer. Quem cuida da morte está cuidando também da vida, e quem cuida da vida se prepara para uma boa morte, mas vive cada dia da sua vida como se estivesse de passagem. É esse o entendimento da vida. Você embarcou no trem da sua vida e continua caminhando com o trem no percurso da sua vida e também da sua história. Mas lembre-se que o trem que leva a sua vida um dia vai parar numa estação e você vai desembarcar. Viva a intensidade da vida. Essas palavras de sabedoria traz sempre a alegria de viver. Um grande abraço, tenha um bom dia e fique com Deus.

Pomerode, cidades vizinhas, litoral catarinense, sejam todos muito bem-vindos, tá bom? Essa é a Rádio Menina de Blumenau 97,5. Eu, Alan, tô chegando e até meio-dia a gente vai brincar, vai se divertir.

atrasado, 8h20, tá começando o nosso show da manhã. É quinta-feira, é dia de TBT, é dia de dar uma mexida na nossa programação. A gente vai se divertir até meio-dia aqui na Menina. Dá volume no rádio, vai, vamos começar bem demais. Anunciação na versão de Vitor e Léo.

0: moça pra casar, Diego e Vitor Hugo, aqui no Show da Manhã da Menina. Teve Vitor e Léo, anunciação, e daqui a pouquinho tem mais, tá bom? Seguinte, fica à vontade pra brincar com a gente, pra mandar o seu recado. O WhatsApp da menina é o 2102-6515, tá bom? 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
0: Menina! Estamos só um pouquinho atrasados, só um pouquinho. Daqui a pouquinho a gente coloca a casa em ordem, tá bom? Ó, deixa eu falar de coisa boa. 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
6: 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Uma excelente quinta-feira. Essa é a Rádio Menina de Blumenau. Até meio-dia rola o nosso show da manhã. Menina FM. Agora tem música nova de Mato Grosso e Matias. Enquanto o sol brilhar, aumenta o volume do rádio, vai. Essa merece.

0: beijo é pra Natana, tá ligadinha com a gente, trabalhando o radinho ligado na menina. Tem mais gente ouvindo a gente. Ah, o Benedito tá sempre com a gente. Abraço, Benedito. A Janete tá ligadinha com a gente. Beijo pra Janete do Tribés, tá curtindo a programação. A Andréia de Gaspar tá ligadinha com a gente. Tô costurando e ouvindo a menina. Valeu, Andréia. Bom trabalho aí, tá bom? Intervalo rapidão e a gente volta já.
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0: 8h45, bom dia!
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2: Oi, bom dia, por aqui sou eu, a Day, e esse é o Menino Online trazendo fofoquinhas pra você. Durante uma live, a influenciadora Milka foi questionada se ficaria com o cantor Zé Felipe, e ela reagiu ao fato do cantor ser pai de 3 filhos. Sem rodeios, ela deixou claro que não teria interesse e ainda disse: Deus me livre, não quero não. Ele é até bonitinho, mas com 3 meninos nas costas, não quero, muito obrigado. E o Zé Felipe, que não é bobo nem nada e não deita pra ninguém, não fica quieto. Após a Milka dizer que não se interessa por ele, porque ele já é pai de 3 crianças, o cantor reagiu: fica tranquila que eu não tô atrás de madrasta não, galera, com todo respeito. Tá certo, Zé Felipe tem que se impor mesmo, é aos filhos dele. Realmente ele não tá em busca de madrasta pros filhos dele, não precisa disso. E pronto, essa Milka que se coloque no lugar dela. Eu, hein? Continue ligado, porque se o famoso apronta, o Menino Online conta.
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lenda com outra lenda. Sam e Rico com Zezé de Camargo aqui no Show da Manhã da Menina Estrada da Vida. Teve Guilherme Benuto, Corpo e Alma, e daqui a pouquinho tem mais, tá bom? Fica à vontade pra mandar o seu recado, o seu bom dia. O WhatsApp da menina é o 2102-6515 pra mandar o seu recado e fica à vontade. Deixa eu mandar um alusão. Meu amigo Dudu Lavacar, lá no Morro do Sestrem, tá ligadão com a gente. Ô, Alemão, um abraço aí pro Alemão. Tá ligadão aí, curtindo a programação. Galerinha lá na Clínica da Lavação, meu amigo Boca. Toda a turma lá, um grande abraço. Todas as estéticas automotivas, lavações, aí galera que trabalha, que rala o dia inteiro com o radinho ligado na menina, um grande abraço, tá bom? Deixa eu mandar um beijo pra Heloísa do Garcia, tá ligadinha com a gente. A Isabel, tá ligadinha com a gente. No Emílio Dalman, tá curtindo a programação da menina. Quem mais? Quem mais? O Nestor tá ligadaço com a gente. Valeu, amigão, abraço. Tem mais gente aqui, ó. O Joanir de Borba tá ligadão. Cadê a guarda de trânsito? Vou mandar pra turma do jornalismo essa, valeu? Trânsito caótico na região da Velha, né? Pelo que eu tô. Ele não colocou o nome da rua, mas eu acredito que é ali na região da Velha, pelo que eu tô reconhecendo aqui. Galerinha que tá curtindo a gente lá na Mecânica Bauler, um abraço, Rogério Bauler, toda a turma aí na Mecânica Bauler, o radinho tá sempre ligado na menina. A

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1: 9:04.
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3: Vamos lá, Alan, Central de Notícias no ar, temperatura em Blumenau, 16 graus, o tempo segue encoberto, mas hoje, diferente do dia de ontem, deve esquentar um pouquinho. A máxima ali durante o período da tarde pode chegar até os 24 graus, apontando aqui a meteorologia. Teve um princípio de incêndio agora pela manhã no bairro Garcia, que foi contido por equipes do Corpo de Bombeiros, né? Esse princípio de incêndio foi numa residência, ocorrência por volta das 6 horas da manhã. As equipes encontraram fumaça no interior de uma casa, né? A fumaça estava saindo a princípio do porão da edificação. Os bombeiros precisaram fazer a entrada forçada para acessar o ambiente. O fogo estava em fase de diminuição, foi rapidamente controlado com o uso de água. Durante a averiguação, os bombeiros constataram que uma cama foi totalmente destruída pelas chamas. Um carregador foi encontrado conectado à tomada. Os demais itens, como escrivaninha, piso, vaso sanitário, não apresentavam danos aparentes. A unidade tinha cerca de 12 metros quadrados. Após o combate, o local foi isolado para os procedimentos posteriores, né? Ninguém ficou ferido e agora a perícia vai investigar essa situação. Muito embora, né, um carregador estava conectado, pode ser que isso tenha gerado ali o início, esse princípio de incêndio, mas obviamente tudo isso vai ser melhor esclarecido pela perícia. Mais detalhes e outras informações você encontra no portal meninablu.com.br. Jefferson Fagundes para o jornalismo da Rádio Menina.
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17: Ai, ai, ai, minha querida e amável Aline.
18: Ai, meu querido e amável Alan.
17: Já é quinta-feira de novo.
18: Bom dia, gente. Já é quinta-feira.
17: Tem notícia,
18: né,
17: boa pra você.
18: É, qual? É,
17: amanhã é sexta-feira.
18: Graças a Deus.
17: É. Sabadão, final trabalha?
18: Esse sábado sou eu.
17: Trabalha.
18: Mas é tranquilo.
17: Estarei te ouvindo.
18: Tá de boa.
17: É mesmo, é?
18: Claro.
17: Tá bom, então. Que fase zen.
18: Que fase maravilhosa,
17: que
18: do meu cara.
17: Que fase zen, zen incomodação.
18: É a vida,
17: zen,
18: né, cara?
17: Zen exagero.
18: A gente trabalha muito pra isso, né?
17: É, zen cometer excessos.
18: Né?
17: Né? Tá bom, então vai.
18: Vamos lá, Áries, Touro e Gêmeos. Áries, ó, os astros pedem foco, flexibilidade e cautela no trabalho, com boas chances de sucesso nos bastidores. As finanças se fortalecem com oportunidades de negócios e revisão de contas. Já no amor, Áries, a sedução fica em alta, seja para quem busca algo secreto ou já tem alguém especial. Cor violeta, números 4, 49 e 59.
17: Violeta.
18: Violeta. Touro, as relações no trabalho se tornam mais harmoniosas, mesmo com desafios financeiros inesperados. Nos momentos com amigos, boas histórias e surpresas vêm à tona. Já no amor, a paixão fica em alta, mas cuidado com ciúmes e possessividade. Cor creme, números 23, 44 e 51. E Gêmeos, sua criatividade e intuição ficam em alta, trazendo boas chances aí de lidar com mudanças e alcançar resultados positivos negativos na saúde, especialmente no intestino. No amor, o coração pode falar mais alto, mas mantenha a calma e a razão, especialmente nos flertes. Cor azul esverdeado, números 41, 5 e 32.
17: Obrigado, dona Lina.
18: Até mais.
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17: 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Agora tem Jorge.

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1: 9:22, bom dia.
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2: Iniciou a venda de ingressos antecipado para a partida entre Metropolitano e Figueirense, domingo às 15 horas, no SESI. Os ingressos antecipados custarão R$10. O valor é válido para a cadeira lateral e também para o visitante no primeiro lote. O preço vai ter reajuste assim que a quantidade prevista se esgotar. Os ingressos podem ser adquiridos online pelo site Ingresso de Vantagens. Portanto, cadeira lateral R$10, valor único, cadeira central R$20, valor único, e R$10 para visitante. No dia da partida, os ingressos na bilheteria custarão R$25 para cadeira lateral e R$12,50 a meia entrada. O Metropolitano vem embalado depois de vencer o clássico do Chope por 1-0 na semana passada pela quarta rodada da Copa Santa Catarina. O Metrô é o sexto colocado com 3 pontos e uma partida a menos na competição. Para o Esporte Total, Adriano Franco.
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1: Mais uma rodada de previsões astrais ao vivo, dona Amin.
13: Atenção, Câncer, Leão e Virgem. Bom dia pra vocês. Câncer, ótimo dia para ampliar seus horizontes no trabalho, explorando novas ideias que podem trazer crescimento. No bem-estar, o astral melhora, convidando ao lazer e ao contato com a natureza. Já no amor, a energia é favorável para paixões intensas. Cor lilás, número 53, 32 e 41. Leão, cuide das finanças hoje para evitar surpresas e conflitos com os amigos. A energia em casa fica positiva, promovendo diálogo e afeto, mas as relações com os amigos podem ficar tensas. No amor, surpresas podem aquecer seu coração e a confiança é sua aliada nas possíveis dificuldades. Cor preto, número 60, 42 e 24. Virgem, hoje as mudanças no trabalho podem surpreender, mas sua sensibilidade e intuição vão te ajudar. Nos relacionamentos, uma conversa sincera pode fortalecer laços e reaproximar. No amor, seu lado romântico aflora, promete momentos especiais. Então aproveite o dia. Cor Azul Royal, números 38, 2 e 16.
1: Obrigado, dona Lene. Tamo de volta pra mais uma sequência aqui na 97,5. Essa é a Rádio Mineira de Blumenau. Até meio-dia a gente se diverte aqui no Show da Manhã da Menina. Agora tem Paula Fernandes e Simone Mendes.
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0: Da menina é o Sidney Moreira. Valeu, amigão. Um abraço aí, galerinha, no Clube Concórdia, lá na Itompaba Central. Radinho tá ligado na menina. Valeu, valeu, valeu. O Ivo tá ligadaço com a gente, curtindo o show da manhã em Gaspar. Valeu, Ivo. Bom dia, Alan. Quero ouvir Impressionando os Anjos. Manda pra Joyce, pra Rosane, pras minhas filhas Isabel, Elizabeth, pros meus netos, pra toda a família aqui, ó. Leonardo, Vitor, Pedro, Gabriel, pra princesinha, a Lavínia, Eloá, galera que tá curtindo a gente. Ah, que legal, que bacana. Pra toda a família aí, galerinha, em Luiz Alves, cara, curtindo a programação da menina. Pra toda a família aí, um beijão, tá bom? A Mary de Gaspar tá ligadinha com a gente também. Valeu, Mary. Bom dia, Alan. Will por cá com copiloto Xalão. Abraço aí pra nossa turma da Vila Têxtil. Diga pro Eloy tomar cuidado que o cadeirudo tá atrás dele. Ô, Eloy, fica ligado aí, Eloy. Não vai brincar com o cadeirudo, Eloy.
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18: Ai, ai, ai, Aline Doce.
19: Passada.
18: Você gosta de uma fofoca, né?
19: Eu estou passada com essa informação, cara, que você me passou.
18: Cara, a Aline, ela vem fazer o horóscopo aqui, leu o fax que o João Bidu manda pra gente. Ela sai correndo. Agora, eu duvido que ela vai sair correndo.
19: Não vou, não.
18: Ela já
19: não
18: vai emendar o próximo. Ela vai ficar 15 minutos aqui no estúdio.
19: Vamos conversar sobre isso agora.
18: É.
19: Depois.
18: Ficou curiosinha.
19: Nossa,
18: né?
19: É demais.
18: É, mas é verdade.
19: Eu imagino que sim.
18: E nesse período, coisas aconteceram.
19: Ai, eu imagino que sim. Ai,
18: metade de Blumenau.
19: Que é isso, meu irmão?
18: Metade de Blumenau.
19: Gente, é. Olha.
18: Eu posso até aumentar um pouquinho as coisas. Mas tudo tem um fundo de verdade.
19: Tá bom, daqui a pouquinho você me conta.
18: Tá
19: Deixa
18: bom.
19: Eu acelerar aqui o horóscopo. Libra,
18: velocidade 2, vai.
19: Libra, escorpião e sagitário. Libra, o dia traz oportunidades financeiras com chances de melhorar seu saldo, especialmente à tarde. Cuidados pela manhã com prazos e burocracia. No amor, emoções intensas e atrações fortes podem surgir. Então aproveite o momento. Cor cinza, números 44, 33 e 15. Escorpião, seu talento, criatividade e dedicação podem fazer fazer a diferença nas finanças e no trabalho também. Tenha cautela ao arriscar e a sorte deve se reerguer no decorrer do dia. No amor, o clima fica intenso e sedutor. Só tome cuidado aí com joguinhos e ciúmes. Cor amarelo, números 16, 27 e 52. E Sagitário, bom momento para refletir sobre suas interações, incluindo redes sociais e parcerias. Mudanças inesperadas podem surgir em relacionamentos e acordos. No amor, o desejo de liberdade pede cautela. Evite decisões impulsivas e esteja atento às emoções que vêm à tona. Cor rosa, números 22, 14 e 6.
18: Até depois.
19: Não, até depois não.

demais, hein? Só porque quinta-feira, dia de TBT, Fábio Júnior aqui no Show da Manhã da Menina, o galã da menopausa, a mulherada enlouquecia por esse homem, lá na década de 80, 90, né? O Jorge Tadeu, teve também Marcos e Belucci, música nova lá no comecinho do bloco, e daqui a pouquinho tem mais, tá bom? Galera que tá no WhatsApp com a gente, deixa eu mandar beijos e abraços, galera em Navegantes, ouvindo a gente, bom dia, Alan. Passando para deixar aquele abraço, valeu, é o Paulo Ferreira de Navegantes, valeu, amigão. Deixa eu mandar um beijo pra Isolde, tá trabalhando, o radinho tá ligado na menina. Bom dia, aqui é o Ivo, indo pro litoral com minha filha Larissa, a trabalho e ouvindo a menina. Valeu, Ivo, beijo aí pra Larissa, obrigado pela carona, tá bom? Pra turma lá na mecânica do Siloca, abraço pra toda a galerinha. Tão tudo contentinho lá, né? Eles acham que vão ganhar tudo esse ano. Tá bom, então. Tá bom, quero ver. Tem mais, o Edilson tá ligadaço com a gente, valeu, Edilson. A Mary de Gaspar tá ligadinha com a gente, valeu, Mary, beijo pra você também. A Jacira tá ligadinha com a gente, valeu, Jacira. Bom dia, é o Cedenir Farias do Garcia, é isso? Tá, rimou, né? Cedenir Farias do Garcia, tá certo, amigão, abraço, obrigado pela audiência. O WhatsApp da menina é o 21026515, você fica à vontade pra mandar o seu recado, pra mandar o seu bom dia, a gente vai pro intervalo e volta rapidão.

0: 10:01, bom dia.
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2: Vamos com mais informações, Alan, para quem se liga aqui na programação da Rádio Menina, para quem está acompanhando a gente também pela internet. Ontem nós tivemos um tribunal do júri aqui no município de Blumenau que condenou um homem a mais de 20 anos de prisão. Esse homem que tentou incendiar a ex-companheira. Aconteceu no ano passado, num posto de combustíveis ali da rua 2 de setembro, né? Foi em maio de 2025 esse caso. Esse homem de 39 anos foi condenado a 20 anos, 5 meses e 17 dias de prisão, inicialmente em regime fechado. Além da prisão, ele também foi condenado ao pagamento de R$20.000 em favor da vítima, né? Como valor mínimo para reparação de danos morais. Esse crime aconteceu num posto de combustíveis ali da Itopava Norte, na rua 2 de setembro. Na ocasião, né, o homem teria entrado no estabelecimento com um balde. Nesse balde tinha gasolina. Ele jogou sobre a ex-companheira e tentou atear fogo. Felizmente, essa situação não foi concluída. Ele não conseguiu acender ali os palitos de fósforo na ocasião. O caso foi levado à justiça e ontem saiu essa condenação de 20 anos, 5 meses e 17 dias de prisão. Para mais detalhes e outras informações, acesse portal meninablu.com.br. Jefferson Fagundes para o jornalismo da Rádio Menina.
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7: Ai, ai, ai, minha querida e amável Aline Doce.
8: Pra gente finalizar, né, o nosso horóscopo de
7: hoje. Capricha, vai.
8: Capricórnio, Aquário e Peixes. Capricórnio, sua sensibilidade e intuição brilham, trazendo boas oportunidades no trabalho e conexões que podem ajudar bastante. Já no amor, prepare-se para conversas envolventes e momentos de intensidade. Aproveite o clima de harmonia e paixão que o dia reserva para você. Cor amarelo, números 48, 46 e 30.
7: Amarelinho.
8: Amarelo, ouro, né? Aquário, dia de destacar aí os seus talentos no trabalho e conquistar novas oportunidades. Fique atento às decisões financeiras impulsivas pela manhã, mas o cenário promete ganhos extras no fim do dia. Na vida amorosa, você pode ficar mais inseguro ou ciumento, então vai com calma. Magenta é sua cor, números 12, 18 e 39. Peixes, a família traz mudanças inesperadas e requer atenção redobrada pela manhã. Com a lua no seu signo, é dia perfeito para se cuidar, elevar o astral e valorizar o que gosta. No amor, algo novo ou uma experiência a dois podem renovar aí o relacionamento. Cor amarelo ouro, número 57, 39 e 55. E o horóscopo de hoje fica por aqui.
7: Obrigado, dona Aline.
8: De nada, tchau, gente.
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7: O tempo todo com você, tamo de volta. Agora tem Ed Brito e Samuel.

0: Lucas e Igor, Sorriso Maroto com Raça Negra, Ed, Brito e Samuel lá no comecinho do bloco. E a gente volta rapidão com muito mais. Não sai daí, não!
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0: motorista de aplicativo. Salto Weissmann, sempre ligadaço com a gente. Obrigado pela carona, amigão. A gente vai pro intervalo e volta rapidão. Segura aí.
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1: Em Blumenau, tempo nublado, temperatura 17 graus. 10:40, bom dia.
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Márcio Fabiano, não era eu. Boa, boa, teve o Panda, Te Seguro, Zezé de Camargo, Irmão da Lua, Amigo das Estrelas. E daqui a pouquinho tem mais. Galera que tá no WhatsApp com a gente, deixa eu mandar beijos e abraços a Crisley de Oliveira, do bairro Progresso, tá ligadinha com a gente. Valeu, Crisley, tem mais gente ouvindo a gente. O Benedito tá sempre ligadão aqui na 97,5. Deixa eu mandar um beijo pra Morgana, tá ligadinha com a gente. Oi, Alan, manda um beijo pra turminha aqui, estamos trabalhando e o radinho ligado na menina. Ah, valeu, valeu. Deixa eu mandar um beijo também pra Jaque, aqui do centro de Blumenau, também tá trabalhando e o radinho tá ligado na menina. Valeu, Jaque, mandou até foto do rádio. Ah, que legal, que bacana. Tem mais gente ouvindo a gente? Deixa eu mandar um beijo aqui, ó. É a Raquel, ligadinha em Doutor Pedrinho, cara, ouvindo a gente. Que legal. Quantas cidades vizinhas ouvindo a gente hoje. Teve participação de Indaial, teve participação de Pomerode, teve participação de Guaramirim, teve participação de um monte de cidade. Que legal, que bacana. Ah, muito bem. Navegantes ouvindo a gente também. Um abraço pra galerinha em Navegantes. É, todo o litoral aí, galera de Piçarras, Armação. Ah, legal, legal. A gente vai pro intervalo. Tem informação chegando, Central de Notícias, com as manchetes aí do nosso Jornal da Menina, segunda edição. E já já, a última horinha do show da manhã. Para mandar o seu recado, nosso WhatsApp é o 2102-65.

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1: 11 horas em ponto.
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3: Olá, Alan, olá, você ouvinte da Rádio Menina. Trago agora os destaques do Jornal da Menina, segunda edição, que vai começar daqui a pouco, a partir do meio-dia e 25. No setor policial, o homem que tentou atear fogo na companheira é condenado a mais de 20 anos de prisão. Crime que aconteceu em maio do ano passado no bairro Itopava Norte. Procurado por furto, é preso após chegar a Blumenau de ônibus. Ainda também morre aos 72 anos Nelson Leiria, referência em advocacia e justiça do trabalho aqui em Blumenau. Ainda tem também, é claro, as informações do esporte, a previsão do tempo. Tudo isso daqui a pouco, a partir do meio-dia e 25, no Jornal da Menina, segunda edição.
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0: Barreto, teve o Natan com o Zé. Zé Vaqueiro não, né? É o Zé Vaqueiro. É que o Zé Rei, ele faz participação com o Natanzinho. O Zé Vaqueiro é com o Natan. O Gustavo Lima cantando Tá Faltando Eu, Jeito Moleque, aquele pupurri bem bacana, Minha Estrela Perdida, participação do Pixote, Zé Neto e Cristiano, Quase Todo Dia, ô Dois Mentiroso, que é isso? Intervalo comercial rapidão e a gente volta já. Mais alguns abraços aqui pra galera que tá no WhatsApp com a gente. Alan, bom dia, é a Duda da Escola Agrícola, quintou quase sexta, tô indo trabalhar ligadinha na menina. Manda um beijo aí pra minha mãe Edna, pro meu pai Marcos, que estão sempre ligados na menina. Pra toda a família, Duda, obrigado pelo carinho, por estar sempre aí ouvindo a gente, tá bom? Bom dia, é a Liz Morena ligadinha com a gente. Vamos tocar o Henrique e Juliano daqui a pouquinho, tá bom? Vamos sim. Oi, Alan, é a Márcia do Braço do Baú, Ilhota. Ah, valeu, Márcia, beijo pra você, pra toda a turminha aí, tá bom? Intervalo e a gente volta rapidão.
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0: Em Blumenau, parcialmente nublado, temperatura 18 graus. 11:21.
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4: Entre os dias 24 e 26 deste mês de setembro, a cidade de Niterói, no Rio de Janeiro, receberá a primeira edição da Copa Super Vôlei Feminina. A competição reúne três equipes de destaque do cenário nacional: Sesc Flamengo, Fluminense e Praia Clube, em uma série de jogos na Arena Niterói. O torneio será disputado em turno único, com todas

0: Sesc Flamengo. Todos os jogos terão a transmissão do Sport TV 2. Para o Esporte Total, Adriano Franco.
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4: Ai, que legal, tamo de volta pra mais uma sequência aqui na 97,5 Rádio Mineira de Blumenau. Agora tem Henrique e Juliano.

0: FJ Quest das antiguinhas pra gente matar saudades. Afinal de contas, é quinta-feira, dia de DBT. Henrique e Juliano, você me conhece? Eu me conheço. A gente vai pro intervalo comercial, já já saideira, as últimas de hoje. Meio dia em ponto tem horário eleitoral, os nossos candidatos fazendo promessa, dando discurso, um metendo pau no outro. É, tem disso. Tava ouvindo esses dias aí o horário eleitoral, é importante, tá? É muito importante ouvir o horário eleitoral, as propagandas, as propostas, algumas promessas e um lascando o cacete no outro. É, daqui a pouquinho, meio-dia. E meio-dia e 25, tem o Jornal da Menina, segunda edição. Muita informação aqui na 97,5 com a turma do jornalismo.
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0: 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Deixa eu falar de coisa boa, deixa eu falar do 1º de janeiro, ó, 1º de janeiro tá com tudo, hein, amigão? A festa começa na sexta, tem festa no sábado e o domingão tá demais. Neste domingo agora, no 1º de janeiro, tem Chega Mais, Grupo Vaneirão, Bem Modão, Maicon Pereira e Gabriel Expresso, tudo isso neste domingão agora, no 1º de janeiro, que informa a hora certa. 11:42.
2: Nesta sexta, no Salão 1º de janeiro, tem Bailão dos Amigos. Início às 20h com o Grupo Chega Mais e participação especial Fabiano Andrade.
3: Tô solto na balada.
2: Até às 22h, ninguém paga ingresso. Sábado, tem Top Hits Blumenau. Com a festa do Neon. E no domingão do 1º de janeiro, tem Chega Mais, Grupo Vaneirão, Bem Modão, Maicon Pereira e Gabriel Espírito.

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Na sequência, o horário eleitoral, 12:00 e 12:25, a turma do jornalismo chegando com muita informação aqui na Menina e também nas nossas plataformas digitais aí com o Jornal da Menina, segunda edição. Foi muito legal, muito bacana essa manhã de quinta, né? A gente se encontra amanhã, a partir das 8:00 com o nosso showzaço da manhã. Obrigado pelo carinho, pela audiência fantástica. Até amanhã, turma!

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0: que tentou atear fogo na companheira é condenado a mais de 20 anos de prisão.
1: O crime ocorreu em maio do ano passado no local de trabalho da vítima.
0: Procurado por furto, é preso após chegar a Blumenau de ônibus.
1: Homem é preso suspeito de distribuir anabolizantes e remédio para emagrecimento.
0: Morre 72 anos, Nelson Leiria, referência na advocacia e na justiça do trabalho aqui em Blumenau.
1: Campanha Setembro Amarelo alerta para sinais de sofrimento emocional.
0: Ansiedade e solidão podem indicar necessidade de ajuda profissional.
1: A menos de 2 semanas para o início da Oktoberfest Blumenau, equipes intensificam montagem da estrutura da festa.
0: Vão ser 19 dias de música, gastronomia e celebração da cultura germânica.
1: E no esporte, o Adriano Franco chega trazendo seu destaque. Boa tarde, Adriano.
2: Boa tarde, Jefferson Fagundes, Cristiano Silva. Jogos Sul-Americanos de Atletismo. Alisson dos Santos quebra

0: nesta quinta-feira. É a primeira rodada. Eu trago os detalhes nesta edição do Jornal da Menina, segunda edição.
1: Valeu, muito obrigado, Adriano. Daqui a pouco você volta, tendo também a previsão do tempo, entrevista e muito mais no Jornal da Menina, segunda edição, que está começando.
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4: Olá, muito boa tarde para você que acompanha a programação da Rádio Menina pelos 97.5. Muita gente também já com o aplicativo ligado. Muitas pessoas também na live do Facebook, do YouTube, aplicativo Menina Play, né? Portal Menina Blue, enfim, são várias as plataformas para você acompanhar o conteúdo, acompanhar o jornalismo aqui da Rádio Menina. Dia de tempo encoberto, temperatura em elevação, 20 graus neste momento, sensação térmica de 23 graus, temperatura subiu em relação ao dia de ontem, hoje a máxima deve ficar na casa dos 24. Né? Daqui a pouco a gente atualiza essas informações com a participação dos meteorologistas do Alerta Blue aqui com a gente. Muito boa tarde, Cristiano Silva.
1: Boa tarde, Jefferson. Boa tarde, você ouvinte da Rádio Menina. Vamos fazer uma excelente quinta-feira. O sol finalmente voltando aqui à nossa cidade. Hoje é celebrado o Dia do Mototaxista.
4: O Jornal da Menina, segunda edição, tem a produção e apresentação de Cristiano Silva e Jefferson Fagundes. A coordenação de jornalismo da Rádio Menina FM em Blumenau é de Marcos Roberto Jana. E você que nos acompanha pelo rádio, pelas plataformas, pode falar com o jornalismo da Rádio Menina, viu? Tem um número exclusivo do jornalismo para você enviar a sua informação, foto, vídeo, o que você quer que chegue ao jornalismo da Rádio Menina, vai chegar mais rápido pelo 2102-6519. 2102-6519.
1: 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A gente abre o Jornal da Menina, segunda edição.
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1: Meio-dia e 31 minutos, meio-dia e 31. Vamos agora com os destaques dos principais portais da internet. Começando com os destaques nacionais. Flávio viajou em 2025 em avião de Vorcaro e de advogado investigado por desvios no INSS. Senador foi da Flórida, Brasília, com a família e Willer Tomás. Meses depois, a mesma aeronave foi usada por Alexandre de Moraes e sua esposa. Ainda também, Trump e Xi Jinping, maiores rivais geopolíticos, se reúnem na Casa Branca. Ex-diretor do Banco Genial e delator do caso Master são alvos de operação. Aqui em Santa Catarina, os destaques de hoje. Morte do cantor Rick, empresa autorizada a iniciar retirada de destroços de helicóptero. Santa Catarina tem mais de 900 desalojados e 12 cidades em situação de emergência. No portal meninablue.com.br, bombeiros controlam o princípio de incêndio em residência no bairro Garcia. Alerta Blue passa a mostrar cota de enchente das ruas de Blumenau pelo celular. Esses e outros destaques você confere no portal meninablue.com.br. Agora, meio-dia e 32 minutos.
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1: A gente conversa agora com o diretor da Praça do Empreendedor de Blumenau, Anderson Veiga, porque o prazo para regularização dos microempreendedores individuais termina já na próxima semana, na próxima quarta-feira. Muito boa tarde, Anderson. Seja bem-vindo ao Jornal da Menina, segunda edição. Por que que é importante que os microempreendedores individuais façam essa regularização?
5: Boa tarde, obrigado, né? A importância fundamental é que ele, né, para ele continuar assim no sistema, que é um sistema muito mais facilitado para ele, que é o MEI, ele estar, né, dentro da cobertura com o seu INSS e podendo emitir suas notas de forma normal, né, e sem ter nenhum bloqueio. E também para que lá em janeiro, que vai ser a data onde ele vai realmente perceber que ele foi desenquadrado, não ter nenhuma dificuldade em relação às emissões de notas, né? Porque é também um dos motivos um efeito, né, do desenquadramento dele. Né?
1: Microempreendedor individual, ele tem um limite de faturamento de 80, 81 mil reais por ano, é isso, Anderson?
5: Sim, ele ainda está, né, nesse limite já há alguns anos, de 81, tem uma conversa até para ampliar esse valor para 130, 140 e também aumentar mais um empregado, né, porque o MEI ele pode contratar um funcionário. Então, e o estourar esse limite é um dos motivos, né, que também leva ele ao desenquadramento. Mas a grande maioria do que está fazendo desenquadramento é os débitos, né? Ele está em débito com a Receita Federal das guias DAS, que é o único compromisso que ele tem mensal de pagamento, e dessa guia, né, como eu falei ali, tem a questão do INSS, e já tem o imposto da

0: de multa. Então, por isso que a gente está, né, cada vez mais falando e chamando para que eles venham realmente até dia 30 na Praça do Empreendedor para verificar toda essa situação, né?
1: É importante que quando o microempreendedor individual procure esse atendimento, ele já leve também algum tipo de documento?
0: Sim, é importante ele vir com os documentos pessoais dele, com acesso ao gov.br no nível prata ou ouro, título de eleitor, e para aqueles que fazem a declaração do imposto de renda pessoa física, também venham com a informação dos dois últimos ou o último recibo de entrega. Que daí é uma forma que a gente tem de acessar todos os sites, né, possíveis e ser mais assertivo no nosso atendimento ali, né?
1: O horário de atendimento para esses MEIs, como é que ele funciona na Praça do Empreendedor?
0: De segunda a sextas-feiras, das 8 às 17 horas, e não fechamos para o almoço. Importante ele chegar sempre ali até umas 16, porque é um atendimento que ele demora um pouquinho mais, para dar tempo ali da gente poder, né, fazer da melhor forma possível e finalizar todo o atendimento no dia ali para ele, né? Lembrando também que nós temos a opção também lá na Vila Itupava, na Casa Cidadania, tem um servidor da Praça do Empreendedor lá também, diariamente, também de segunda a sexta, e também com apto e com todas as informações para fazer esse atendimento lá também, né?
1: Então é importante, você que é microempreendedor individual, faça essa regularização, procure a Praça do Empreendedor para tirar dúvidas, esclarecimentos, encaminhar também esse acerto com a Receita Federal, para você não correr o risco de ser desenquadrado. A gente sabe que o número de microempreendedores individuais tem crescido consideravelmente no país inteiro, e acredito que aqui em Blumenau também não é diferente, né, Anderson?
0: Não, aqui a gente tem 50% dos CNPJs ativos de Blumenau é microempreendedor individual. A gente está batendo aí os 90 mil CNPJs ativos, desse no universo 45 é MEI. Então, o impacto que tem isso, né? E outra coisa também importante dizer nessa hora, porque muitas vezes o MEI, o que precisa de informação, ele não tem informação. Mas uma cadeia de golpistas tem. E é uma forma que estão aproveitando também de mandar informações para esse universo de CNPJs, de MEIs, onde induz ele a clicar em links, a entender melhor o que ele está recebendo. Então é mais uma informação também que a gente passa, né, para as pessoas não acreditarem no que recebem, porque o governo não manda mensagem, ou a Prefeitura de Blumenau também não manda mensagem nem e-mail. E que se ele receber qualquer coisa nesse sentido, que ele também nos procure para entender o que é aquilo e tal, e para a gente também poder esclarecer isso de melhor forma para ele.
1: É um alerta extremamente importante. Então, você, MEI, já fique atento a essas dicas que o Anderson trouxe para a gente também. Diretor da Praça do Empreendedor de Blumenau, Anderson Veiga, muito obrigado pela sua participação aqui no Jornal da Menina, segunda edição.
0: Nós que agradecemos, né, o espaço aí de poder estar, né, levando essa informação e convidando os empreendedores a nos visitar realmente e procurar fazer, ajustar tudo que precisa, né?
1: Uma boa tarde aí para o Anderson Veiga, então. Agora, 12:39, tem uma dica importante de economia para você nesta quinta-feira. 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
1: Meio dia e 40, a gente vai para um rápido intervalo comercial. Na volta tem a previsão do tempo, também

0: vamos trazer informações do setor policial. Homem que tentou atear fogo na companheira é condenado a mais de 20 anos de prisão aqui em Blumenau. Voltamos já.
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0: 12h44, voltamos com o Jornal da Menina, segunda edição. Daqui a pouco a gente vai trazer mais informações do setor policial. Homem é preso suspeito de distribuir anabolizantes e remédio para emagrecimento aqui na cidade. Daqui a pouco os detalhes. Agora vamos com a previsão do tempo.
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0: A temperatura neste momento aqui em Blumenau, de acordo com o Alerta Blue, é de 20,3 graus. 20,13. E quem vai trazer todos os detalhes da previsão do tempo direto do Alerta Blue é a meteorologista Emily Ramos. Boa tarde, Emily.
3: Boa tarde, Cristiano, Jefferson e todos os ouvintes do Jornal da Menina. No restante desta quinta-feira, vamos continuar com a presença de nebulosidade. Ao longo da tarde de hoje, vamos ter algumas aberturas de sol e a temperatura máxima hoje varia em torno dos 23 graus. Ao final do dia de hoje, a circulação marítima traz ainda mais o aumento de nebulosidade e a condição para aquele chuvisco isolado. Mas para amanhã, sexta-feira, vamos ter o ar seco ganhando intensidade aqui na nossa região e com isso o sol predomina com poucas nuvens ao longo da sexta-feira e a temperatura volta a se elevar um pouco mais durante a tarde, com a máxima já variando entre 26 a 28 graus. E essa condição de sol e calor também continua por aqui durante o próximo sábado. Da Defesa Civil de Blumenau, meteorologista Emily Ramos.
0: Muito obrigado pelas informações, Emily, trazendo todos os detalhes da previsão do tempo. Agora 12h45.
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4: Um homem de 39 anos que tentou atear fogo na ex-companheira em um posto de combustíveis aqui de Blumenau foi condenado ontem a 20 anos, 5 meses e 17 dias de prisão, inicialmente em regime fechado, julgamento realizado pelo Tribunal do Júri.
0: Além da pena de reclusão, ele também foi condenado ao pagamento de R$20 mil em favor da vítima como valor mínimo para reparação por danos morais.
4: Bom, relembrando esse caso, o crime aconteceu em maio do ano passado em um posto de combustíveis que fica na Rua 2 de Setembro, no bairro Itopava Norte, aqui em Blumenau.
0: A gente lembra que na época o que aconteceu? O homem, ele entrou no estabelecimento carregando um balde com gasolina, jogou o combustível sobre a ex-companheira que trabalhava como atendente no local.
4: Exatamente, né? É por pouco que uma tragédia não aconteceu nessa situação. A tentativa, né, de incendiar a mulher não foi concluída. Ele tentou riscar diversos palitos de fósforo, mas graças a Deus, né, não conseguiu. O caso depois foi levado à justiça, né? E ontem saiu a condenação desse homem, além dessa indenização que ele deve ter que pagar.
0: Ainda no setor da segurança pública, um procurado por furto foi preso aqui na cidade, um homem de 43 anos, que já tinha um mandado de prisão pelo crime de furto. Ele foi preso pela polícia militar ali na rodoviária, né, no bairro Itopava Norte, aqui em Blumenau.
4: Os policiais militares receberam primeiramente a informação, né, de que o procurado estaria em um ônibus intermunicipal, estaria chegando aqui no município de Blumenau. Bom, a equipe foi até o terminal rodoviário e acabou localizando esse homem.
0: Esse mandado, ele tinha sido expedido pela comarca de Rio do Sul, após já a condenação transitada em julgado, e foi encaminhado agora ao Presídio Regional de Blumenau.
4: Ainda no setor da segurança pública, um homem de 30 anos foi preso em flagrante aqui em Blumenau, isso ontem, né, durante uma operação da Polícia Civil, que investiga a distribuição de um medicamento para emagrecimento, que é conhecido como TG, cigarros eletrônicos e anabolizantes.
0: A prisão aconteceu depois do cumprimento de 3 mandados de busca e apreensão pelo Departamento de Investigações Criminais, com apoio do Núcleo de Inteligência da Terceira Delegacia Regional de Polícia.
4: Durante a operação, os policiais apreenderam cigarros eletrônicos, acessórios, essências para cigarros eletrônicos e narguile, além de anabolizantes e ampolas de tirzepatida. Também foram recolhidos aparelhos celulares, dinheiro em espécie e anotações com quantidades e preços do produto TG.
0: Em um imóvel no bairro Garcia, foram apreendidas ainda armas de fogo e de pressão, carregadores e munições e outros cigarros eletrônicos também foram encontrados em dois estabelecimentos comerciais, nos bairros Progresso e Badenfur.
4: O investigado foi preso em flagrante e encaminhado ao Presídio Regional de Blumenau e agora deve ficar à disposição da justiça.
0: É, as imagens, inclusive, do material todo apreendido, você confere lá no portal meninablu.com.br. Ele tinha dois revólveres, quatro espingardas, mais todo esse material, munições. Então tá aí essa operação da Polícia Civil de combate a esse tipo de crime, né? Que é distribuir medicamento para emagrecimento, anabolizantes e cigarros eletrônicos. Agora 12:21.
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4: Uma informação triste, um registro de morte. Infelizmente morreu aos 72 anos o advogado e magistrado aposentado Nelson Leiria. Ele era profissional, né? Com uma trajetória marcada pela atuação na Justiça do Trabalho e também na advocacia aqui em Blumenau. A informação inicialmente foi divulgada pela OAB Blumenau, que manifestou pesar pelo falecimento.
0: Leiria era natural de Porto Alegre, no Rio Grande do Sul, e escolheu Blumenau aqui para viver, constituir família e também construir grande parte da carreira profissional. Antes de ingressar na magistratura, atuou como advogado e depois dedicou 28 anos à Justiça do Trabalho.
4: Após a aposentadoria, ele retornou à advocacia, passou a integrar a sociedade, né, de um escritório de advocacia. O presidente da OAB Blumenau, Pedro Cascais Neto, né, foi sócio de Nelson Leiria e também lamentou a morte.
0: Mestre e doutor em Direito, ele também atuou como professor de graduação e pós-graduação na FURB e recebeu também o título de Comendador da Ordem do Mérito do Tribunal Superior do Trabalho.
4: Nelson Leiria era casado com a desembargadora do trabalho, Maria de Lourdes Leiria, e pai dos advogados Priscila Leiria e também William Leiria.
0: Velório e a cerimônia de despedida estão sendo realizados hoje, né? Até às 18h ali no crematório Neuhaus, na BR-470, no bairro Salto do Norte. Depois será realizada uma cerimônia de cremação.
4: Em nota de pesar, a OAB de Blumenau destacou a contribuição de Nelson Leiria para a advocacia, a Justiça do Trabalho e a comunidade de Blumenau.
0: E a gente deixa aqui, é claro, todos os nossos sentimentos e o respeito a toda a família aí do Nelson Leiria. Agora 12:51, 12:51, a gente vai para um rápido intervalo comercial. Na volta, vamos falar sobre Oktoberfest Blumenau. Faltam menos de 2 semanas para o início da 41ª edição. Ainda também campanha Setembro Amarelo, alerta para sinais de sofrimento emocional, ansiedade e solidão. Pode indicar necessidade de apoio profissional. Tem ainda também informações do esporte com Adriano Franco. Voltamos já.
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1: 7 minutos faltando para 1 hora da tarde. Seguimos com o Jornal da Menina, segunda edição. Ótimo início de tarde para você que nos acompanha. Bom almoço. Tempo querendo abrir, né? Dá para ver aqui do estúdio panorâmico da Rádio Menina algumas aberturas. A temperatura tá em elevação, 20 graus, com sensação de 23, máxima podendo chegar até os 24, 25 graus durante a tarde desta quinta-feira, apontando aqui a meteorologia. O tempo segue firme, né? Nesta quinta-feira. São 12:53, meio-dia 53, para você que acompanha pelo rádio, pelas plataformas digitais, mais informações estão chegando.
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2: Falando agora do Oktoberfest Blumenau, porque faltam menos de 2 semanas para o início da 41ª edição da festa.
1: A festa que começa no dia 7 de outubro, né? Terá 19 dias de programação com cultura, gastronomia típica, música e também a valorização das tradições alemãs.
2: No Parque Vila Germânica, a montagem dos palcos e demais estruturas está em ritmo acelerado.
1: Para falar sobre os preparativos da maior festa alemã das Américas, a gente vai ouvir agora o Guilherme Ginter, né? Que conversou com a gente, o Guilherme, que é diretor-presidente da Blumenau Eventos.
3: Nesse momento, fundamentalmente, são as equipes de montagem. Então, temos montadores, desde montagem de palcos, os estandes, né? Toda a parte decorativa, inclusive parte de decoração aérea, instalação de lonas. Também agora começamos a colocação dos brinquedos do parque de diversões, tanto na área da Schützenplatz como também na rua Albert Stein. Por isso que agora a rua Albert Stein, de frente ao Parque Vila Germânica, ela fica interditada, né? Por conta dessas movimentações, mas também containers e tudo mais. Então, é uma movimentação bastante forte nesses próximos dias, né? E os profissionais sempre bastante dedicados a que essa entrega ocorra de forma muito segura, mas cumprindo os prazos aí que nós temos para a realização da nossa festa. Volto a dizer, uma edição histórica, né? Uma edição ampliada, né? Dos últimos anos, nunca tivemos uma edição com uma metragem diária de evento tão grande, né? Isso demonstra o nosso compromisso com o crescimento da Oktoberfest Blumenau.
1: Aproveitando, Guilherme, você acabou de voltar, né, da Oktoberfest lá na Alemanha. Esse intercâmbio, ele tem acontecido, é bastante divulgado pelo Parque Vila Germânica. Isso contribui de qual maneira esse intercâmbio? É mostrar a nossa festa ou trazer também? Como é que funciona essa troca?
3: Bom, é uma ação que ela tem várias vertentes, né? A começar por uma questão institucional. A própria Oktoberfest Munique reconhece a Oktober de Blumenau como a única Oktoberfest Blumenau que possa de fato ser digna desse nome. Então isso para nós é algo que nos honra bastante, né? Ter a oportunidade de subir no palco de um dos pavilhões, de ter a oportunidade e assim a felicidade de escutar a nossa música tema, o nosso hino Hallo Blumenau tocado, né? Nos pavilhões da Oktoberfest Munique. Então veja como essa história vai longe. Então lá no outro lado do oceano tem um público muito importante que reconhece Blumenau. Também na parte dos guias de turismo, né? Nós tivemos na quinta-feira passada uma capacitação para guias de turismo, agentes de viagem, influenciadores locais, para falar um pouco sobre, não apenas sobre o Vale Europeu, mas também sobre o destino Blumenau, com foco em cada vez mais ampliar a participação e a vinda desses visitantes também para nossa região de Blumenau. E certamente na parte da experiência que nós vivemos e trazemos essas novidades para nossa festa. Eu acho que é muito importante sempre relembrar que o sucesso do Galegão na edição do ano passado teve muita inspiração do que nós buscamos como exemplo da Oktoberfest em Munique. Isso vale como para a nossa área de tradições, a edição desse ano, o nosso Festcel, que vai ter como operador a Hofbräuhaus, que é um dos mais importantes cervejarias, né, da cidade de Munique. Então essa referência é muito importante, muito para fazer essa conexão e para que a Oktoberfest Blumenau seja sempre lembrada pelo mercado como a segunda mais importante festa de cultura germânica do mundo. Então, essa participação é super relevante. Tivemos lá com o nosso grande parceiro empresário Luciano Hang, celebramos também a parceria parceria com a Bundesliga, muito importante a conexão da Oktober com a plataforma do futebol. O pentacampeão Lúcio os recebeu, tivemos a honra de ir ao campo do Bayern de Munique no gramado para celebrar essa parceria. Então são várias frentes de trabalho que tivemos em Munique e certamente elas têm trazido um resultado muito substancial para a festa e também para a imagem institucional da Oktober de Blumenau.
4: Que recado você deixaria, né, para quem já está nessa ansiedade, os chamados Oktoberfesteiros, né, contando os dias, agora menos de 14 dias, que você falaria para quem está nessa expectativa para curtir a festa, seja de Blumenau, ouvindo até de fora, né? Muita gente se programa com bastante antecedência para estar em Blumenau nesse período.
3: Bom, e a ansiedade também é nossa, para que a gente deixe toda essa estrutura pronta para receber os nossos visitantes, né? Certamente terão grandes surpresas. Nós estamos preparando verdadeiramente uma edição muito especial, né? Com novas áreas, com um cuidado muito forte nessa questão da ênfase na germanidade, né? Que o nosso visitante possa ter uma experiência absolutamente única e diferenciada. Estamos trabalhando com muito afinco, mas também com muita paixão para receber o nosso público a partir do dia 7 de outubro, nessa 41ª Oktoberfest Blumenau.
2: Esse é o Guilherme Ginter, que é o diretor da Blumenau Eventos, diretor-presidente, dando todos os detalhes aí dos preparativos. E é claro, toda a programação, as atrações, você também vai conferir na nossa programação e também no portal meninablu.com.br. Agora, 1h.
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1: A campanha Setembro Amarelo alerta para sinais de sofrimento emocional.
2: Ansiedade e solidão podem indicar necessidade de apoio.
1: Psicólogo orienta sobre como reconhecer sinais e buscar ajuda profissional.
2: Quem traz mais informações para a gente é a repórter Carol Denardi.
5: O Setembro Amarelo acende um alerta em Santa Catarina após o estado registrar mais de 1000 mortes por suicídio no ano passado, segundo dados da Secretaria de Estado da Saúde. Um dos principais sinais que exigem atenção no cotidiano é o aumento descontrolado da ansiedade. O psicólogo Pedro Rujano, dos hospitais Universitário Cajuru e São Marcelino Champagnat, explica quando o sentimento passa dos limites.
6: A ansiedade faz parte da vida. Ela nos ajuda a perceber riscos e a nos preparar para situações difíceis. O problema começa quando ela deixa de ser uma resposta diante de uma situação e passa a comandar a vida da pessoa. Ela pode afetar o sono, a concentração, os relacionamentos, o trabalho e até a capacidade de viver o presente. Quando a preocupação se torna constante, quando a pessoa começa a evitar situações, perde o prazer pelas coisas ou sente que não consegue mais conduzir a própria vida. Importante procurar ajuda. Existe uma pergunta que considero muito importante: o que essa pessoa está vivendo e que sentido ela consegue encontrar nesse momento? Porque não olhamos apenas para a ansiedade como um sintoma, olhamos para a pessoa por inteiro.
5: Outro fator de risco silencioso é a solidão. O psicólogo pontua que a melhor forma de ajudar quem está isolado é oferecer escuta, sem julgamentos.
6: A solidão não é simplesmente estar sozinho. Uma pessoa pode estar cercada de gente e ainda assim sentir que ninguém a vê de verdade, que ninguém compreende o que ela está vivendo. E quando esse sentimento permanece, ele pode aumentar muito o sofrimento. Por isso, quando percebemos alguém mais isolado, talvez a primeira atitude não seja tentar dar conselho ou encontrar uma solução. É se aproximar, é perguntar e principalmente estar disposto a ouvir. Às vezes, uma mensagem, uma ligação, uma conversa ou simplesmente permanecer ao lado de alguém pode parecer pouco. Para quem está sofrendo, pode significar muito.
5: Diante de situações de sofrimento emocional, a dica é buscar apoio de pessoas de confiança e atendimento profissional. Por exemplo, o Centro de Valorização da Vida oferece apoio emocional gratuito pelo telefone 188, 24 horas por dia. Não sofra sozinho, peça ajuda. De Florianópolis, da Rede de Notícias ACAERT, Carol Denardi.
2: Valeu, Carol, muito obrigado pelas informações, fazendo alerta extremamente importante. Não esqueça, né? Peça ajuda e você, familiar, também fique atento. Agora 1:03.
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2: 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A gente vai para um rápido intervalo comercial, na volta tem as informações do esporte.
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1: Uma hora e oito minutos, voltamos com o Jornal da Menina, segunda edição. Temperatura neste momento aqui na cidade de Blumenau, 20,8 graus. Agora vamos com o esporte.
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1: Quem vai trazer as informações do esporte pra gente aqui no Jornal da Menina, segunda edição, é Adriano Franco. É com você, Adriano.
3: Iniciou a venda de ingressos antecipado para a partida entre Metropolitano e Figueirense, domingo às 15 horas no SESI. Os ingressos antecipados custarão R$10. O valor é válido para a cadeira lateral e também para o visitante no primeiro lote. O preço vai ter reajuste assim que a quantidade prevista se esgotar. Os ingressos podem ser adquiridos online pelo site Ingresso de Vantagens. Portanto, cadeira lateral R$10, valor único, cadeira central R$20, valor único e R$10 para visitante. No dia da partida, os ingressos na bilheteria custarão R$25 para cadeira lateral e R$12,50 a meia entrada. O Metropolitano vem embalado depois de vencer o clássico do Chope por 1-0 na semana passada pela quarta rodada da Copa Santa Catarina. O Metrô é o sexto colocado com 3 pontos e uma partida a menos na competição. Alisson dos Santos, o Pio, não para de quebrar recordes neste ano. Ontem o atleta brasileiro atingiu a marca de 44 segundos e 61 décimos nos 400 metros rasos durante os Jogos Sul-Americanos em Santa Fé, na Argentina, e superou a sua própria minutagem na competição. O dia de competições também contou com o ouro do brasiliense Caio Bonfim na meia maratona de marcha atlética. Medalhista de prata nas Olimpíadas, o atleta do Distrito Federal completou o percurso em 1 hora e 22 minutos, sendo essa a melhor marca do país e na América do Sul nos 21 km. Inicia nesta tarde a Liga das Nações, competição que envolve seleções da Europa. Às 15 horas e 45 minutos pelo grupo A4 tem Portugal e País de Gales e Noruega e Dinamarca. E pelo grupo A2 também 2 jogos. Na Johan Cruyff Arena tem Holanda e Alemanha às 15h45 e a Sérvia recebe a Grécia. Foram essas informações do esporte, amigos. Grande abraço e amanhã a gente está de volta aqui na segunda edição do Jornal da Menina.
1: Forte abraço também, Adriano. Obrigado pelas informações. E com o esporte, então, a gente encerra o Jornal da Menina, segunda edição desta quinta-feira, hoje dia 24 de setembro de 2026.
4: 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E amanhã, sexta-feira, logo cedo, tem Jornal da Menina, primeira edição. Boa tarde, Cristiano. Até amanhã.
1: Uma boa tarde também para você, Jefferson Fagundes. Na sequência, você fica com Aline Dosso no comando do Mandazap. Um forte abraço, pessoal. Tchau, tchau.
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14: Opa, muito bem, senhoras e senhores, meninos e meninas, minas, manos e monas. Começando mais uma edição do nosso Manda Zap aqui nas ondas da 97,5. Menina FM, o tempo todo com você. Tudo bem, gente? Tudo certinho, ó. Ótima

Às 14h, você domina a parada por aqui, hein? E já tá liberadaço o WhatsApp, é o 21026515. 21026515 pra você. E já tá liberadaço o WhatsApp, é o 21026515. 21026515 pra você pedir a sua música, o seu sucesso, oferecer pra quem você quiser. Ou se tá afim só de curtir, tá valendo também. 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E Rancho do Soneca, sexta-feira tem Grupo Bailaço, Grupo Evidências e Xeloquedo. No sabadão tem Chega Mais PF, Paulinho e Fábio no Bailão e Evidências. Bora lá, eu quero saber qual é a boa. O que vocês estão a fim de curtir nesta tarde aqui na Menina FM, hein? 1h18.

11:35, eu quero saber qual é a boa desta quinta-feira. Aline, toca Luan Santana, Chuva de Arroz, é a Sandy aqui da Escola Agrícola.

0: já tem mais Manda Zap aqui da menina.
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0: Seguinte, final de semana tá chegando, hein, gente? 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

0: Oiê, boa tarde.
1: Olha, Aline, boa tarde. Aqui é o Barba, motorista do Weber.
0: Fala, Barba.
1: Mandar um abraço pra todo mundo aí, os motoristas do Weber.
0: Uhum.
1: Um abraço especial pra minha esposa, Vanessa.
0: Muito bem.
1: E pra minha filhinha, Maitê, que hoje completa 7 meses.
0: Ai, que lindinha.
1: E quiser tocar, toca a música pra mim aí, Meu Chapéu Sumiu. O meu netinho Davi adora. Valeu.
0: Valeu.
1: Sempre na melhor de ouvir, Rádio Menina.
0: É isso aí, aquele abraço, tamo junto.

0: coração, tudo de bom.
1: Boa, meu caro. De novo, coloca ali, repete. Gostei.
0: Toca no filme Asas Indomáveis, é aquela mais ou menos assim. Au, au, au, au, au.
1: Ai, vocês são demais.
0: Um abração, tudo de bom.

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8: Nesta sexta-feira tem

0: Diversão Siga para o Norte e Rancho do Soneca. Oh, amanhã, sexta-feira, tem Grupo Bailaço, Grupo Evidências e Xeloquedo. No sabadão tem Chega Mais PF, Paulinho e Fábio no Bailão e Evidências. E amanhã tem mais Manda Zap a partir da uma hora aqui na Menina FM, o tempo todo com você. Galerinha, seguinte, eu, Aline Doce, eu vou, mas eu volto. Segura as barras aí, que o intervalo tá chegando e na sequência tem o Show da Tarde. Até mais.
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4: Morreu aos 72 anos o advogado e magistrado aposentado Nelson Leiria, profissional com trajetória marcada pela atuação na Justiça do Trabalho e na Advocacia de Blumenau. A informação foi divulgada pela OAB, que manifestou pesar pelo falecimento. Natural de Porto Alegre, no Rio Grande do Sul, Nelson Leiria escolheu Blumenau para viver, construir família e construir grande parte da sua carreira profissional. Antes de ingressar na magistratura, atuou como advogado. Depois, dedicou 28 anos à magistratura do trabalho. Velório e cerimônia de despedida ocorrem nesta quinta-feira, das 14 às 18 horas, no Neuhaus da BR-470, no bairro Salto do Norte. Após a cerimônia, será realizada a cremação. A OAB de Blumenau destacou a contribuição de Nelson Leiria para a advocacia, a Justiça do Trabalho e a comunidade de Blumenau. Para mais detalhes e outras informações, acesse portal meninablu.com.br. Jefferson Fagundes para o jornalismo da Rádio Menina.
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3: Muito bem, meus queridos. Estamos de volta. Estamos na área, dando sequência na melhor programação do seu rádio. Agora com o nosso Show da Tarde na 97,5 Menina FM de Blumenau. Sejam todos bem-vindos. Eu, Aline Dosso, arroba Real Dosso. Continuo por aqui te fazendo companhia nesta tarde linda, ensolarada de quinta-feira, meus queridos. Quinta off. Até as 5 horas. Estamos juntinhos nessa vibe boa. 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Acerta o reloginho aí, 2:05. Tá liberadaço pra você mandar o seu alô, seu recadinho, trocar aquela ideia bacana comigo pelo WhatsApp da menina, que é o 21026515. Participar da programação aqui, né? Junto comigo, 21026515. E tem também as redes sociais da menina pra você dar um confere, saber o que tá rolando, o que tá acontecendo. Inclusive lá no Instagram tá rolando sorteios. Fica a dica, ó, Facebook Rádio Menina Blumenau, Instagram arroba Menina FM Blue. E agora é o seguinte, bora dar um gás no volume do radinho aí, meus queridos, e ser feliz. Chegando o sucesso com Jorge Matheus. Boa tarde, tamo junto. Coisa boa, hein?

0: Jorge Mateus, Sol nos Olhos. E daqui a pouquinho tem muito mais, segura aí.
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4: Inicia nesta tarde a Liga das Nações, competição que envolve seleções da Europa. Às 15:45 pelo grupo A4, tem Portugal e País de Gales e Noruega e Dinamarca. E pelo grupo A2 também, dois jogos. Na Johan Cruyff Arena tem Holanda e Alemanha às 15:45 e a Sérvia recebe a Grécia. Para o Esporte Total, Adriano Franco.
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2: Oi, por aqui sou eu, a Dai, e esse é o Menino Online trazendo fofoquinhas pro seu show da tarde. Vamos falar de Milka e Zé Felipe? Que o Zé Felipe, ele respondeu ela, porque deu uma polêmica, gente. Não sei se vocês estão sabendo, mas em uma live perguntaram se ela ficaria com o Zé Felipe. E ela disse que não, Deus me livre, que ele é até bonitinho, mas que ela não quer, porque ele já tem 3 meninos nas costas. Ela falou com essas palavras, viu? Ela que disse. Zé Felipe, como não fica calado pra ninguém, já foi lá e rebateu e disse: pode ficar tranquila que eu não estou procurando madrasta para os meus filhos. E bem que ele fez, viu? Mas ela ficou revoltada. A polêmica ganhou mais um capítulo. Após Zé Felipe responder ao comentário de Milka, ex de Felipe Amorim, sobre não querer se envolver com ele por ser pai de 3 filhos, ela voltou às redes sociais para se pronunciar. A influenciadora digital afirmou que passou a receber uma enxurrada de críticas e disse que estão tentando cancelá-la por causa da declaração. No novo posicionamento, demonstrou irritação com a repercussão e voltou a explicar seu ponto de vista. O cantor, por sua vez, já havia reagido à fala e afirmado que não está procurando a madrasta para os filhos. Ela disse: gente, é a minha preferência, eu não quero, eu sou nova, não quero um homem com filhos, não quero essa bagagem pra mim. Mas, gente, eu vou te falar, Milka, vou te dar uma dica de amiga. Ó, não é o que a gente fala, é como a gente fala. A forma que você falou aí do nosso Zé Felipe, do nosso querido Zé Felipe, não foi legal, não. As fãs ficaram pé da vida mesmo e com razão, tá bom? Então coloque-se no seu lugar. Continue ligado, porque se o famoso é pronta, o Menino Online conta.
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0: Vamos aqui, rapidão, deixa eu ver quem tá na área. David Gaspar, ou David, abraço pra você, pra rapaziada que estão rodando nas estradas. Salve, tamo junto. Meu querido Batata, daqui a pouquinho eu vou ouvir ali a sua mensagem, tá? Abraço pra você, Talana, bairro Progresso tá por aqui também. Cadê Júnior e companhia? Ah, meu querido Batoré da Velha, toda a turminha lá da reciclagem, né? Na sintonia total aqui com a 97,5. Aline, oi, manda um abraço pra nós, Vande e Davi, abraço pra vocês, viu? 21-026515 é o WhatsApp aí da menina pra você participar da programação.
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2: Um homem de 43 anos com mandado de prisão ativo por condenação pelo crime de furto foi preso pela Polícia Militar no bairro Itopava Norte, em Blumenau. Os policiais receberam a informação de que o procurado estaria em um ônibus intermunicipal com destino à cidade. A equipe foi até o terminal rodoviário e localizou o homem. O mandado havia sido expedido pela comarca de Rio do Sul, após condenação transitada em julgado. Ele foi encaminhado ao Presídio Regional de Blumenau. Para mais detalhes e outras informações, acesse portalmeninablu.com.br. Jefferson Fagundes para o jornalismo da Rádio Menina.
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0: 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Chegando mais sucessos pra gente curtir.
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1: 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Lojão Progresso informa a hora. 3:21.
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De novo o quê? Pede socorro. João Bosco e Vinícius, Chora Me Liga, aqui na programação da Menina. Ótima tarde aí de quinta-feira pra você que tá na sintonia aqui com a 97,5 Menina FM de Blumenau, o tempo todo com você. Manda um abraço pro Rafael Luiz. Tá na sintonia aqui com a gente, hein? Aí sim, hein, Rafa? Mandou bem agora com Chora e Me Liga. Vandi e Davi, abraço. André de Gaspar tá por aqui também. Meu querido Benedito, todos os dias, todas as horas, ligadaço aqui na Menina FM. Muito bem. Vamos lá no arroba Menina FM Blue? Sabe por quê? Porque tá rolando sorteio. Olha só, tá aparecendo a casa da mãe Joana. O Gilson Martins, Alex e companhia. Eles entram aqui no estúdio, eles saem, daí a porta fica aberta, eles passam pelo corredor gritando, tipo assim. Eu vou pegar a chinela, viu, meninos? Eu vou pegar a chinela. Pera aí que eu já tô indo aí. Dá um jeito.

0: brincadeira, viu, gente? É a vibe da menina. Galera, tudo alegre aqui, né? Quinta-feira, véspera de sexta-feira. Galera, tá toda acesa aqui. Acontece. Ó, tá valendo 3 passaportes pra você curtir o Beto Carreiro World. Quem aí tá afim? Tá afim? Você também? Você também? Então bora lá, arroba Menina FM Blue, leia o post da promoção, faça tudo certinho, bonitinho e boa sorte. O resultado é amanhã, hein, gente? Dá pra marcar geral. É amanhã o resultado. 3 passaportes para o Betão, para o Beto Carreiro World. Aonde? Arroba Menina FM Blue. Agora eu vou lá no corredor dar um jeito dessa galera, né?
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2: Sou eu, Adai, e esse é o Menina Online trazendo fofoquinhas pro seu show da tarde. Grávida do segundo filho, Sabrina Sato revela até quando pretende trabalhar. Sabrina Sato abriu o jogo sobre a rotina de trabalho durante a atual gravidez em conversa aí com o repórter. Durante uma visita da imprensa às gravações de Doghouse Brasil, a apresentadora contou que pretende seguir trabalhando enquanto tiver autorização médica. Ela também lembrou que fez o mesmo quando estava grávida da Zoe. Eu trabalhei até 38 semanas, achando que ela fosse nascer na 39ª, no máximo. Ela foi nascer lá de 41 semanas e meia. Gente, Sabrina Sato precisa? Não precisa, mas ela gosta e eu entendo esse lado também. Eu também, quando estava grávida, eu também trabalhei aí até o último momento, mas, claro, né? Porque eu precisava. Sabrina Sato não precisa trabalhar porque gosta. Tá tudo certo também, né? Que o neném vem aí com muita saúde. Continue ligado, porque se o famoso apronta, o Menina Online conta.
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18: Eles estão chegando.
19: Grande abraço do Christian. Um abração muito

bem, Giovanni com Bruno Marrone, me faz te odiar. Samira de Gaspar, beijo pra você. Obrigado pelo carinho, pela audiência, viu, lindona? Ah, deixa eu mandar um abraço aqui. Deixa eu até pegar a mensagem aqui, gente, já tava esquecendo. Ô, Beto, eu já tava esquecendo, viu? Mas é porque foi correria aqui hoje. Pensa numa quinta-feira corrida. Cadê aqui a mensagem do meu amigo? Ah, é o Baio. Eu pensei que era o Beto, é o Baio. Cadê? Achei aqui, ó. Hoje é aniversário do meu filho adotivo, Luciano Daniel. Te desejo tudo de bom, muita saúde, paz, sucesso. E mais? E muitas felicidades. Beijo aí pro Luciano Daniel, né? Dia 10 do 10 vão estar lá na Rede Globo. Ai, que chique! O Luciano Daniel vai estar na Rede Globo, lá no Caldeirão do Mion. Manda ele mandar beijo pra nós, viu? E dia 11 ele vai estar no Bailão do Baio. Um super bailão especial, véspera de feriado. Bacana, bacana. Beijo, Baio! Tamo junto, viu? Beijo aí, parabéns pro Luciano Daniel. Sucesso sempre pra esse cara aí. Gente boa, gente finíssima, parceiro nosso aqui. Intervalo? Já? Então vamos lá. A menina só toca sucesso.

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3: O homem de 39 anos que tentou atear fogo na ex-companheira em um posto de combustíveis aqui em Blumenau foi condenado a 20 anos, 5 meses e 17 dias de prisão em regime inicial fechado. O julgamento aconteceu ontem pelo Tribunal do Júri. Além da pena de reclusão, o réu também foi condenado ao pagamento de R$20 mil em favor da vítima como valor mínimo para reparação por danos morais. Esse crime aconteceu em maio do ano passado em um posto de combustíveis da Rua 2 de Setembro, no bairro Itopava Norte. As informações na época davam conta de que o homem entrou no estabelecimento carregando um balde com gasolina, jogou na vítima e tentou colocar fogo na ex-companheira. A tentativa de incendiar a mulher não foi concluída e o caso foi levado à justiça. Para mais detalhes e outras informações, acesse portalmeninablue.com.br. Jefferson Fagundes para o jornalismo da Rádio Menina.
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Música da menina. Chegando Maiara e Maraísa, 90-10.

0: já estamos de volta. Segura aí, não sai daí não.
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4: Alisson dos Santos, o Pio, não para de quebrar recordes neste ano. Ontem o atleta brasileiro atingiu a marca de 44 segundos e 61 décimos nos 400 metros rasos durante os Jogos Sul-Americanos em Santa Fé, na Argentina, e superou a sua própria minutagem na competição. O dia de competição

0: O atleta do Distrito Federal completou o percurso em 1 hora e 22 minutos, sendo essa a melhor marca do país e na América do Sul nos 21 km. Para o Esporte Total, Adriano Franco.
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gostosa de ouvir, Renato e Cristiano, Cadeira Cativa. Passou por aqui Sorriso Maroto com Ferrugem, Grupo Benzadeus, Perdas e Danos, Fred e Fabrício, Você Não Cuidou, e Paula Fernandes e Simone Mendes com Circo. Galera me perguntando sobre sorteio, prêmios, ó, lá no arroba Menina FM Blue. Gente, o resultado é amanhã e você pode faturar 3 passaportes para o Beto Carreiro World. É muito fácil, é muito simples. 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São 3 passaportes pro Beto Carreiro World. O resultado é amanhã, então dá tempo de marcar todo mundo. Dá tempo de marcar geral. Mandar beijos, abraços e afins? Rapidão, Thiago da Itaupava Central.

0: Manda um abraço aos amigos aqui do União Lanches, na Rua 15. Estão ligados na menina. Ô, meus queridos! Alô, Thiago! Galera da União Lanches, da Rua 15. Vou aí comer um lanche com vocês, hein? Daqui a pouquinho. Beijo grande, viu? Obrigado pelo carinho, pela audiência. Galera na Rua 15, tamo junto. Sempre que a gente passa por ali, os rádios estão ligados ali na 97,5, né? Na menina. Então, beijo grande pra vocês, viu? Meu amigo lá do Garcia, o Edilson, tá por aqui também? Já vou ver o seu vídeo e vou escutar o seu áudio, tá bom? Magda, mandando aqui música pro Jairo. Muito bem. Adriano Vascaíno Sofredor chegou aqui. Levantou a mão, chegou. Presente. Tá anotado aqui. Edson Vino tá por aqui também. Giovana, bairro Garcia. Heloísa, bairro Garcia. Menina 4h43.
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2: Sou eu, Adai, e esse é o Menino Online trazendo fofoquinhas pro seu show da tarde. Vamos falar dele, do nosso vendedor de carro preferido, Fiuk. Anuncia venda de carro esportivo avaliado em R$800 mil, negociando sonhos, ele disse, viu? Cantor Fiuk anunciou que está vendendo mais um carro da sua coleção. O veículo da vez é uma Dodge Viper 1993 na cor vermelha, um exemplar raríssimo para o mercado brasileiro. O artista, que recentemente anunciou que está em meio a uma crise financeira, quer R$800 mil no automóvel. Você já pensou, gente? Ele já vendeu um Uno, já vendeu uma Mercedes, agora ele tá vendendo uma Dodge. Olha só, tá feio a mesma coisa pro lado do Fiuk, hein? Mas ó, tudo vai se ajeitar, meu filho. Cola no teu pai, cola no teu pai que é sucesso. 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

Ai, ai, ai, ui, ui, ui. Finalizando o nosso show da tarde com Jair Martins, Luke Matheus, mais 18, viu, Alex? Mais 18. Quinta-feira, né? Quinta off. Hoje o bicho pega, quinta off. Mais 18. Eu tô passando a bola pro Alex que vem chegando com Vila Sertaneja. E eu, Aline Doso, vou encerrando o nosso show da tarde, agradecendo sempre a sua audiência e sua participação também, viu? 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Se quiser vir junto comigo, venha. Meu Instagram, @realdos. Beijo e até amanhã, viu, gente? Juízo, viu? É, eu sei, aqui que quinta off, véspera de sexta-feira, eu tô sabendo. Tô sabendo, viu, seus danadinhos? Beijo, tchau, fui!

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3: A Prefeitura do município de Gaspar abriu o concurso público para a contratação de profissionais da Secretaria de Educação. O edital prevê 38 vagas imediatas, além de cadastro de reserva para 4 cargos da rede municipal de ensino. São 3 vagas para professor de informação e comunicação, com salário inicial de R$ 5.480,28, e cadastro de reserva para professor de inglês, com o mesmo vencimento. Os 2 cargos têm jornada de até 40 horas semanais. Também estão disponíveis vagas para auxiliar de professor da educação especial, são 20 vagas, e 15 para assistente educacional. Para os 2 cargos, o salário inicial passa dos R$ 2.400. Os profissionais terão direito a vale alimentação de até R$ 1.000 por mês para jornadas de 40 horas. Professores ainda recebem gratificação de 7% pela regência de classe. Mais detalhes, inclusive o site do Instituto Organizador do concurso, você tem numa matéria completa no portal meninablue.com.br. Jefferson Fagundes para o jornalismo da Rádio Menina.
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18: Vamos lá então, simbora, estamos chegando. E aí, gente, um excelente final de tarde para você que tá ligado aqui na frequência 97,5. Menina FM, o tempo todo com você, a mais gostosa de ouvir. Sejam todos muito bem-vindos. A partir de agora, tá no ar o nosso Vila Sertaneja, edição desta quinta-feira, dia 24 de setembro de 2026. Simbora mais um finalzinho de tarde juntos aqui na Menina. Eu, Alex, direto aqui dos estúdios, na sua companhia. Você que tá no carro voltando pra casa, obrigado pela carona. Boa volta pra casa. Pra você que já tá em casa, um bom descanso. Você que ainda tá na lida, vem junto comigo, Vila Sertaneja, até as 7 horas da noite. Muita música boa pra gente curtir, inclusive hoje é quinta TBT, é dia da gente curtir aí os clássicos do sertanejo, dia da gente matar a saudade, também é quinta, véspera de sexta-feira.

do WhatsApp. Tem sol, Alex. Cara, faz tanto tempo que o sol não, tava, não aparecia mais que... Tá sendo... O pessoal tá registrando esse momento. É? Aproveitar, né? Porque a gente tava igual sapo ultimamente. Só chuva, cara. É mais ou menos por aí. Só falta pular, né? Igual. Ó, temperatura 21 graus nesse exato momento. Tá... Solzinho tá fraquinho aqui no centro da cidade, mas o sol apareceu, graças a Deus. Daqui a pouquinho a gente vai trazer todas as informações e a previsão do tempo com o Alerta Blue. Tem também as informações central de notícias com o Cristiano Silva. E claro, tem sua participação. Você pode interagir, pode participar aqui com a gente, deixar o seu recado, o seu bom final de tarde. Bora participar. O nosso WhatsApp 2102-6515. E a gente começa o nosso Vila Sertaneja. Relembrando aí os bons tempos. Com ele, embaixador Gustavo Lima, inventor dos amores e a Quinta TBT. Bora curtir. Primeira sequência do Vila Sertaneja tá no ar aqui na Menina.

0: Itália FM o tempo todo com você, fechando a primeira sequência aqui do nosso Vila Sertaneja, o som de Jorge Henrique, Rodrigo e Marília Mendonça, vai lá em casa hoje. Passou por aqui também o Guilherme, teve Guilherme Santiago com Guilherme Benuto com Matheus e Cauã e das antiguinhas aí do embaixador Gustavo Lima, inventor dos amores. Daqui a pouquinho tem mais sucessos pra gente curtir nesse final de tarde de quinta-feira, com um tempo bom aqui no, na cidade de Blumenau, temperatura 21 graus nesse exato momento, tempo tá ensolarado, algumas aberturas de sol. Daqui a pouquinho a gente vai trazer todas as informações aí da previsão do tempo com o Alerta Blue, Gabriel Cassol e Emily Ramos, sempre atualizando você aí com todas as informações do tempo aqui na cidade de Blumenau. Galera também já tá participando aqui no nosso WhatsApp, que já tá liberado para você interagir, mandar o seu recado aqui pra gente no 2102-6515. Vou inclusive já mandar um grande abraço pro nosso ouvinte Benedito, já tá participando, registrando a participação. Ele já até mandou um áudio aqui pra gente.
1: Olá, amigo Alex. Eu nunca vi sapo chorar com chuva. Hein? O sapo fica com chuva contente pra fazer o girinho dele. Hein? Mas, olha, o sol tá de boa. O sol tá de boa mesmo. Valeu? Um abração. Tô curtindo aqui pela menina preta. Um
0: abraço. Coisa boa. Valeu, Benedito. Abraço, meu querido. Benedito sempre ligado aí pelo aplicativo da Menino Menina Play. Quem mais? Alex, manda um salve aí pra gente. É o Ederson. Ederson do bairro Garcia. Valeu, Ederson. Abraço, parceiro. Obrigado aí pela sintonia também, tá? Quem mais? A Juliane também tá voltando pra casa. Ela até mandou uma foto. Olha o sol, Alex. Eu tô falando? Fazia tempo que o sol não aparecia, que a galera tá registrando esse momento. É algo inédito, cara. O Siloca também tá ligado com a gente. Abraço, Siloca. Flamenguista, né? Flamenguista sangue bom. Tem mais, o Lindomar também tá participando. Então vai mandando seu recado aqui pra gente. O programa tá apenas começando. 2102-6515. Intervalo, já voltamos.
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0: Vai, beija-flor, voa, voa. Vai ser feliz, beija-flor. Menina, o tempo todo com você, Jorge Matheus. Boa beija-flor das antiguinhas aí da dupla também. Aqui no Vila Sertaneja, no seu rádio, no seu aplicativo. Menina, o tempo todo com você, é mais gostosa de ouvir. Tamo junto até as 7 horas da noite. 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Aqui no WhatsApp a galera também tá participando. Só lembrando, nosso Instagram, @meninafmblue, tá? Deixa eu ver quem mais tá participando aqui no nosso WhatsApp. É o Márcio, motorista de aplicativo. Valeu, Márcio. Abraço, meu querido. Tem mais a Talana. Talana do Progresso. Valeu, Talana. Obrigado pela audiência, querida. Mandaram um vídeo aqui, mas esqueci de colocar o nome, o Anderson. Anderson, final do telefone 1243. Valeu, meu caro, abraço. Direto do bairro Topavazinha também, ligado com a gente. Tamo junto. A Crisley, do bairro Progresso, também sempre ligado aqui na Menina. Valeu, Crisley. O Ivo Armando, de Bela Vista Gaspar, vai mandando o seu recado aqui pra gente. Participa através do nosso WhatsApp, 2102-6515. A Dayana, da Itopava Central. Um grande abraço, viu, Dayana? Obrigado pela sua audiência também, viu, querida? 2102-6515, tô aguardando sua participação. A gente vai pro intervalo comercial e daqui a pouquinho estamos de volta.
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0: Em Blumenau, final de tarde com tempo bom, temperatura de 21 graus. Agora 5:50.
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FM o tempo todo com você, finalizando a primeira hora do nosso Vila Sertaneja, ao som de Cristiano Araújo, Efeitos. Continua ligado aqui com a gente, intervalo bem rápido.

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1: Menina, agora 6:04.
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3: Moradores de Blumenau agora podem consultar pelo celular a cota de enchente de qualquer rua da cidade por meio do aplicativo Alerta Blue. A ferramenta foi atualizada pela Secretaria de Proteção e Defesa Civil e passou a contar com um mapa interativo e integração com GPS em tempo real. Para consultar a informação é preciso abrir o aplicativo, acessar a aba Mapa de Risco e selecionar Mapa de Inundação. Com a localização do celular autorizada e o ícone da bússola acionado, o sistema identifica a posição do usuário e mostra a cota da rua onde ele está. Também é possível tocar diretamente sobre qualquer rua no mapa para consultar a cota. Outra opção é pesquisa pelo nome da via, como já é feito anteriormente. Segundo a Defesa Civil, o objetivo é facilitar o acesso a informações de prevenção e dar mais tempo para que os moradores possam se preparar em caso de enchente. Lembrando que o Alerta Blue aplicativo, ele está disponível, né, para celulares Android e iOS. Para mais detalhes e outras informações, acesse portalmeninablue.com.br. Jefferson Fagundes para o jornalismo da Rádio Menina.
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7: 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O tempo todo com você, estamos de volta. Continuamos por aqui na sua companhia com Vila Sertaneja, segunda e última hora do nosso programa. Vila Sertaneja, sempre aos finais de tarde, segunda a sexta, a partir das 5 horas. Você ligado com a gente, eu, Alex, na sua companhia. Junto com você, que você tá voltando pra casa aí, tá no carro levando a gente de carona. Obrigado pela carona de todos os dias. Pra você que tá no ônibus, abraço pra toda a galerinha da Blue Mob, dos motoristas, cobradores, você passageiro que tá voltando pra sua casa depois de um dia aí de muito trabalho, muito estresse. A gente tá aqui pra alegrar, deixar o seu final de tarde mais tranquilo, mais leve, com música boa pra você curtir. Pra você que já tá em casa, um bom descanso, já pode... Já é sexta-feira já, né? Pra quem tá em casa, sextou praticamente. O nosso WhatsApp 21026515, fica à vontade pra você mandar o seu recado aqui pra gente. Daqui a pouquinho a gente vai estar atendendo mais participações da galera, tá certo? 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

0: Tamo fazendo terapinga, hoje é dia de terapinga, porque é quinta-feira. A mosca diz tudo. É, segue o conselho dos homens. Fernando Sorocaba, terapinga, aqui no Vila Sertaneja da Menina FM. Hoje é dia de terapinga, tá liberado. Passou por aqui também Lucas Fernandes, com Guilherme Peruto, teve Banda Brilha Som, com Negão, João Neto e Frederico, filho do Mijac, e daqui a pouquinho tem mais músicas pra gente curtir nesse comecinho de noite de quinta-feira. Obrigado pela sua audiência, pelo seu carinho, você que já chegou em casa, você que tá voltando pra casa, acabou de sair do trabalho agora, tamo junto, Vila Sertaneja até às 19 horas. Daqui a pouquinho chegando as informações e a previsão do tempo com o Alerta Blue. O Cris também tá se preparando para trazer todas as informações, os destaques do Jornal da Menina, primeira edição de sexta-feira, e também informações de esporte. É, vamos falar muito, muito do Brasil amanhã. É, minha gente, amanhã tem Brasil em campo. Brasil! Tava com saudade já? É, o Brasil voltando aí. Voltando em campo, pós-Copa. Vamos ver o que vai rolar aqui que o senhor Carlo Ancelotti está preparando. Jogaço, viu? Jogaço contra a Austrália.
1: Brasil!
0: E depois enfrenta a Austrália de novo. E depois vai enfrentar, sabe quem? A Índia. É isso aí. Jogaços, hein? Daqui a pouquinho o Cris traz todas as informações. Aqui no nosso WhatsApp, a galera tá participando. Deixa eu mandar um beijo aqui pra... Alex, mandou um beijo pra minha cunhada Talana, manda pra mim também. Quem é? A Ana do Progresso. Ana, beijo, querida. Obrigado pela participação, pela audiência, tá? Quem mais? A Samira de Gaspar, também sempre ligado aqui na programação da 97,5. Valeu, Samira! Andréia de Gaspar, todos os dias também conectada, participando através do nosso WhatsApp. Valeu, Andréia, beijo. Quem mais? O Denis do Bairro Velha também tá participando. Tem mais um ensaio? Ih, tem gente parado no trânsito aqui. Cadê o nome? O Ivo. Valeu, Ivo. Abraço, parceiro. Boa sorte aí, tá? O Benedito já mandou 300 áudios aqui cantando já. O Benedito fica na... uma alegria que só quando chega aqui quinta-feira, cara. Vai participando aí. Manda recado pra gente. 2102-6515. O Cris tá empolgado pra falar dos jogos do Brasil. Daqui a pouquinho a gente vai falar muito mais sobre isso.
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0: 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Menina, agora 6h29.
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0: Sol, direto do Alerta Blue, vem chegando com as informações da previsão do tempo. Gabriel, boa noite.
1: Boa noite, Alex, e todos os ouvintes da Rádio Menina FM. No período da noite desta quinta-feira, vamos estar sobre a atuação da circulação marítima, que vai manter a condição do céu nublado. Por isso, tem possibilidade para chuvisco isolado entre a noite e a madrugada da sexta-feira. A sexta-feira começa com um céu nublado, possibilidade de nevoeiro e temperatura mínima em torno dos 15 graus. Mas no decorrer da manhã, o sol volta a aparecer e o tempo segue firme ao longo da sexta-feira. A temperatura máxima no período da tarde em torno dos 27 graus. Com as informações do tempo, direto da Defesa Civil de Blumenau, meteorologista Gabriel Cassol.
0: Valeu, Gabriel Cassol, obrigado pelas suas informações, um grande abraço para você e até amanhã. O tempo todo com você, tamo de volta, agora tem Vitor e Léo.

0: Itália FM, o tempo todo com você, finalizando mais uma sequência do nosso Vila Sertaneja, ao som de César Menotti e Fabiano, Sem Medo de Ser Feliz. Bom comecinho de noite pra você que tá ligado com a gente, obrigado pela audiência, pelo carinho. Ó, continua com o rádio ligado aqui na Melina, hein? Intervalo bem rápido, já já voltamos com reta final do Vila Sertaneja.
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0: Em Blumenau, comecinho de noite com tempo parcialmente nublado, temperatura de 19 graus. Agora 6h43.
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0: 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Tamo de volta, reta final do nosso Vila Sertaneja. Vamos chamar o Cris, ele tá chegando com os destaques do Jornal da Menina, primeira edição desta sexta. Cris, boa noite.
1: Olá, boa noite, Alex. Boa noite a você, ouvinte da Rádio Menina. Amanhã no Jornal da Menina, primeira edição, a gente vai falar sobre os microempreendedores individuais que têm somente até a próxima quarta-feira para negociar dívidas com a União sob risco de perder o registro do CNPJ. Ainda também, moradores de Blumenau já podem consultar a cota de enchente de qualquer rua da cidade pelo celular. A Secretaria da Defesa Civil atualizou o aplicativo com mapa interativo integrado ao GPS. Amanhã a gente traz todos os detalhes sobre como você pode utilizar. Com a proximidade das rematrículas, pais e responsáveis devem ficar atentos aos reajustes das mensalidades escolares para o próximo ano. Amanhã todos os detalhes. Amanhã também a gente tem a agenda social com o Marcão, onde sempre às sextas-feiras, né, tem um espaço dedicado para você divulgar a sua ação beneficente, a sua ação social. E é claro, daí também as informações do setor policial, trânsito, previsão do tempo, esporte, tudo isso a partir das 6 da manhã. Com Rodrigo Vieira, Jefferson Fagundes, Adriano Franco e amanhã também o Marcão.
0: E ô Cris, falando de esporte, já aproveitando o gancho aí, amanhã é dia de... Amanhã não, sábado. É amanhã.
1: Não, é amanhã.
0: Amanhã, chega de hora que era sábado.
1: Amanhã
0: é dia de seleção brasileira,
1: seleção,
0: né, Cris?
1: Seleção brasileira, 7 horas da manhã. Austrália e Brasil, amistoso que será disputado lá do outro lado do planeta. Serão dois jogos, né, contra a Austrália. O Brasil vai jogar amanhã e depois na terça-feira de novo com a Austrália, novamente às 7 horas da manhã. É, a seleção que deve entrar em campo amanhã contra a Austrália deve ter Hugo Souza no gol, na zaga Mateuzinho, Marquinhos, Vitor Reis e Douglas Santos, Bruno Guimarães e Danilo Santos no meio de campo, ali como volantes. E na frente, não sei se ele vai fazer um 4-3-3 ou um 4-2-4, Estevão, Rafinha, Endrick e Vinícius Júnior. O Estevão jogando mais pela ponta direita, Vinícius Júnior pela esquerda, Rafinha um pouco mais recuado, provavelmente o Endrick ali como um centroavante. Imagino eu que possa ser essa formação, 4-2-4.
0: A frente tá legal, o problema é atrás, né, Cris? Hugo Souza, Mateuzinho, Cris. É o do Corinthians, não é?
1: O próprio.
0: Eu não sei.
1: Mas sabe que ele tá jogando bem?
0: Tá legal?
1: É que o resto do time do Corinthians não ajuda também,
0: também,
1: né?
0: Não ajuda. Não dá. Não dá pra fazer milagre daí, né?
1: Não.
0: Mas e o Hugo? O Neneca, Cris?
1: É, o Hugo Souza. Eu entendo que o Ancelotti tá trabalhando numa reformulação pensando já na Copa de 2030. Então por isso que ele tá levando jogadores mais jovens e goleiros mais jovens também. Mas não vejo o Hugo Souza ainda com uma regularidade para ser o goleiro titular da seleção brasileira. Mas ele levou, né, Hugo Souza do Corinthians, Pedro Morisco do Coritiba e Otávio do Cruzeiro. Então ele tá pensando já lá em 2030.
0: É hora de fazer teste agora, né? Agora.
1: É. E acho que ele tem que encontrar um esquema de jogo da seleção brasileira. Porque o esquema de jogo que ia ser... Quer dizer, na Copa do Mundo o Brasil não tinha esquema de jogo. Não tinha esquema de jogo. Era um Deus nos acuda lá e vamos pra frente.
0: E a gente tava com muita boa vontade ainda com ele, né? Não, sim. Tem um esquema ali, tudo.
1: Esquema, não tinha esquema de jogo nenhum. Então vamos ver se agora ele vai ter um esquema de jogo. Se o Brasil realmente vai ter aquele jogo só de contra-ataque, jogo de transição, de dar a bola para o adversário jogar só no contra-ataque, ou se a partir de agora, com essas outras peças também, com o Estevão entrando na seleção, que é um bom jogador, se o Brasil vai começar a ter mais a posse de bola, que sempre foi uma marca da seleção brasileira, a posse de bola, ou se vai ser esse estilo de jogo do Ancelotti de transição.
0: Como era no Real Madrid, né?
1: É, o Real Madrid jogava dessa forma, então...
0: Sofrendo e ganhando.
1: Sofrendo, ganhando e jogando muito no contra-ataque. Vamos ver o que o Ancelotti...
0: Eu não gosto desse estilo, viu, Cris? Eu prefiro com a posse de bola, dominando
1: o
0: jogo.
1: Eu também. Também prefiro mais com posse de bola, toque, dominando o jogo, do que dando a bola para o adversário jogando só no contra-ataque. Mas vamos esperar para ver. Hoje, inclusive, tivemos também jogos, né, de amistosos aí da data FIFA. O Uruguai perdeu hoje de 3-1 para o Japão. Foi mal, o Uruguai tá passando por uma reformulação também. E o Equador perdeu de 3-0 para a Coreia do Sul. Os times sul-americanos mal.
0: América do Sul representando bem, né, Cris?
1: Bem representado.
0: Bem mal, né?
1: Bem mal. Vamos ver amanhã o que, que vai acontecer com o Brasil.
0: Ô, Cris, amanhã tem que acordar cedo, né? Botar o relógio despertar.
1: Sim, claro.
0: 6 horas da manhã, acordar, tomar um banho, tomar um café.
1: Tomar um cafezinho pra assistir o jogo amistoso da seleção.
0: E já ficar ligado.
1: É. Só que não.
0: Só que não, verdade. Ô, Cris, tem um palpite pro jogo de amanhã?
1: 2-2.
0: 2-2? Austrália?
1: 2-2.
0: Tem nada a perder, amistoso, né, Cris?
1: Não, não, cara. Todo mundo pra frente, né?
0: Eu vou de 1-1, Cris.
1: É?
0: É. E com o Hugo Souza vai fazer... Vai fazer cagada aí. Eu tô chutando, né, querido? Tomara que não, mas...
1: Diz que a torcida do Corinthians já tá ali embaixo protestando, ó.
0: Ô, querido,
1: a torcida do Corinthians gosta de um protesto,
0: ele
1: né?
0: Ele se bananou no jogo contra o Japão, um amistoso, né?
1: Sim.
0: Deu lá, acabou com ele, né, Cris?
1: Por isso que eu não acho ele um goleiro muito confiável, mas...
0: O Fabrício Bruno também.
1: É, nunca mais voltou, né?
0: Nunca mais voltou.
1: Nunca mais voltou.
0: Vamos aguardar pra ver aí, Cris.
1: Vamos lá então, vamos torcer pro Brasil, vamos né? Torcer a gente sempre torce, é claro. Mas temos que ser realistas também, não dá pra achar que o Brasil
0: não é uma
1: agora...
0: safra de jogadores incríveis, né?
1: Não, são bons jogadores, mas nada comparado a 2002.
0: Vamos aguardar amanhã.
1: Um abraço.
0: Abraço, Cris.

o tempo todo com você. Eu sou de Zeneto Cristiano, largado as traças, a gente vai encerrando o nosso Vila Sertaneja desta quinta-feira. Gente, eu, Alex, estou indo nessa. Obrigado pela sua audiência, pelo seu carinho, pela sua participação. Você que ficou comigo ao longo de mais um final de tarde, tamo junto. Obrigado, viu, pela audiência fantástica aí de todos os dias. Beijo no coração, uma ótima noite, um bom descanso. E amanhã tamo de volta com Vila Sertaneja, final da tarde, a partir das 5 horas, logo depois do show da tarde. Você fica colado aqui com a gente na 97,5 Vila Sertaneja aí, com muita música boa e, claro, animando o seu final de tarde aqui nas ondas da Menina FM, tá bom? Beijo no coração.

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0: Olá, amigos, muito boa noite. São 19 horas mais 7 minutos. Hoje, quinta-feira, dia 24 de setembro de 2026, e estamos começando o nosso Rancho de Taura, aqui na mais gostosa de ouvir, com a melhor companhia do mundo, a sua, você do outro lado. Sou Rafael Luiz e de carreira atada até as 21 horas, né, Daniel Fonseca? Né, juiz campeiro. Atamos a carreira, né, Daniel? Atamos a carreira até as 21 horas aí. Daniel já pregando um grito pro lado de cá. Fala, parceiro, velho.
1: Grande Rafael Luiz, tudo bem, meu amigo? Daniel Fonseca falando contigo. Estamos na 101, indo pra Blumenau, voltando do trabalho em Balneário Camboriú. Toca pra nós, se possível, o silêncio das janelas do povoado.
0: Ai, tá pedido.
1: Um abração a todos que estão escutando a mais ouvida.
0: Valeu, Danielzito, um abraço, parceiro velho. Quem tá no trânsito também é a patronagem, meu amigo Sérgio, da SSA Materiais Elétricos e Hidráulicos, acompanhando também e nos levando de carona, depois de mais um dia de bons resultados, né, Sérgio? Depois mais um dia de bastante luta, bastante resultado e sempre bons resultados, Sérgio indo pra casa e nós imo na carona, parceiro velho. Valeu, Sérgio, um grande abraço a ti e todos os clientes e amigos da SSA Materiais Elétricos e Hidráulicos, amiga de quem constrói. Valeu, Sérgio! Trazendo as primeiras de hoje, música imortalizada aqui através do Rancho de Taura, através do Tia Menina, né? Música que ficou, né, na memória de todos e sempre muito pedida. O Sérgio não gosta muito dessa música, mas é do entendimento, a gente toca aí, tá bom? E tantas pessoas também não gostam muito, mas a gente toca. O Zico, lá do Rancho Gato Sentado, também não gosta muito, mas a gente toca também, né, parceiro velho? Rancho de Taura no ar, o programa mais ouvido no horário e o programa que tem a melhor companhia do mundo, a sua, você do outro lado.
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0: Boa noite, Rafael Luiz, certo? Aqui é o Rafael da Eletroborba. Tivemos final de semana na Aparecida, na Mãe Aparecida lá. Aí rezamos por vocês também aí, né? Pela Rádio Menina, por você, todo mundo aí.
1: Obrigado, amém.
0: E pelos amigos, né? Valeu, meu querido. Um abraço aí. Toca uma bem baguala aí pra nós aí. Valeu, um abraço.

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1: E vamos acertando os ponteiros. São 19 horas mais 34 minutos. E é baguala esse nosso programa, né, filho? Hã? É baguala esse rancho de Taura, né? Finalzinho de tarde, início de noite. Mas porque nós temos um tempero chamado parceria, gratidão e, sobretudo, mais importante, vocês que estão aí do outro lado. E, obviamente, claro, os nossos parceiros, empreendedores que apoiam o nosso Rancho de Taura, que patrocinam o nosso Rancho de Taura, que investem aqui no Rancho de Taura. E a grande maioria, ou a maioria deles, há mais de 20 anos, ou há 20 anos, aí com o laço atado, né? Laço cerrado com o Rancho de Taura. Que honra! E o pessoal se manifesta sempre que eu falo isso. Rafael Luiz, sempre que possamos, a gente tem dado preferência. E eu fico muito feliz com isso aí, tá bom? 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

0: e tamo de volta com o nosso Rancho de Taures. Tô me desencilhando aqui, né? Vim de pala, poncho, tava friozinho, agora já tá dando uma esquentada aí também, né? Vamos que vamos, né? Tô tomando chimarrão, faltando 18 para as 8, nosso Rancho de Taura, que maravilha. Rafael Luiz manda um abraço para nós, a rapaziada, fazia tempo que eu não ouvi isso aí, a rapaziada do Quinta Feirinos do Jordão, estamos na escuta, Juninho e Uri. Então, um grande abraço aos amigos, como diz a rapaziada do Quinta Feirinos do Jordão, na escuta, Juninho e Uri, abraço. Cumprimentando também meu amigo Emerson da La Força Automotiva, que estão lá no Rancho do Silvério, como sempre. É, só não precisava, não havia a necessidade da foto, viu, Emerson? É, a não ser que em anexo viesse o convite, daí já era diferente, né? Mas tá valendo, parceiro velho, daqui a pouquinho o Rancho de Taura ao vivo, aí no Rancho do Silvério também. Então, um grande abraço, amigo Emerson da La Force, loja automotiva, né? Multimarcas, La Force Multimarcas, um abraço, amigo velho. E os amigos do Rancho do Silvério, sempre na escuta. Valeu, Emerson, e até domingo, parceiro velho. Quero mandar um abraço também para o tio Zé, lá de Pomerode, o Banana, o Cabide, o Gerry, o Ed, Rogério Bauler, e pede uma bem campeira. Amanhã essa gurizada citada, a maioria estará na Ed Automóveis, porque amanhã tem Rancho de Taura ao vivo na Ed Automóveis em Gaspar. É, será uma grande festança e música ao vivo com o grupo Bora Lá. Investiram bastante, né? Pra levar o Rancho de Taura já numa pegada. E ainda o grupo Bora Lá. Mas tem bons parceiros, né, tio Ed? Tem bons parceiros aí. Meu amigo, meu irmão Ney, da Tapeçaria BNU. Ô, Ney, um grande abraço, amigo velho. Tamo junto, meu galo. Uma pessoa que eu tenho uma elevada estima. Querido amigo Ney, a sua senhora também, inclusive, lá da querida terra de Chapecó, a nossa gigante Chapecó, aí no oeste catarinense. Valeu, Ney, um grande abraço pra você e pra sua senhora. E tamo junto aí, parceiro. Com certeza em outubro tamo junto, igual a torresmo prensado. Fala, parceiro velho.
1: Fala, gurizito. Buenas noites, seu Rafael Luiz. E aí, piá, tudo certo?
0: Aí chama de guri.
1: Fala pra nós, aquela moda mais ou menos é assim.

0: galpão. Toca essa aí pra nós aí, Rafael. Oferece pra todos na sintonia. Especial a minha namorada Miriane. Meus amigos aí, Marcelo, Roberto, que estão sempre ligadinho na melhor rádio da cidade. Valeu, meu querido. Abraço. Tchau, obrigado.
1: Valeu, João Paulo. Tem um ditado, né, que não existe muitas das vezes uma atitude perfeita. Existe intenções perfeitas, né? A intenção sempre é perfeita e depois a atitude, né? Talvez ela vai se consolidando e fica ainda mais louvável, mas a intenção já vale. A intenção já valeu. Fala, João Paulo.
0: Fala, gurizito. Buenas noites, seu Rafael Luiz. E aí, Pia, tudo certo? Toca pra nós aquela moda mais ou menos assim.
2: Nasci ginete da minha terra, sou
1: peão. Misturou um pouco aí.
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0: Toca essa aí pra nós.
1: Vamos lá de novo.
0: Fala, gurizito. Buenas noites, seu Rafael Luiz. E aí, Pia, tudo certo? Toca pra nós aquela moda mais ou menos assim.
2: Nasci ginete da minha terra, sou peão.
1: Nasci campeiro.
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0: Toca essa aí pra nós aí, Rafael.
1: Tu misturou um pouquinho o ginete da fronteira.
0: Minha namorada Miriane.
1: Tu misturou um pouquinho o ginete da fronteira com o criado em galpão. Mas, João Paulo, a intenção é perfeita. Tá bom, amigo velho? A intenção é perfeita. E isso que vale. Este é o nosso Rancho de Taura. A gente construiu esta amizade ao longo dos anos, né? O João Paulo fez um popurri, né? Um popurri, né? Entre criado em galpão e ginete da fronteira. João Paulo, vou tocar as duas aí pra ti, tá bueno? Mais recado chegando deste jeito.
3: E amigo Rafael Luiz, é o Anselmo,
1: grande
3: violeiro do CTV Fogo de Chão. Achei que você ia estar terça-feira, homem,
1: pois
3: lá
1: é,
3: com nós.
1: De fato.
3: Um jantar muito bonito. Teve a apresentação da Malu Gaiteira.
1: Não conheço.
3: Uma menina de 16 anos. Olha,
1: não conheço,
3: é um fenômeno. Então só faltou você, cara. A festa estava muito boa. Toca uma música aí do tio Bilia. Um abraço.
1: De fato, né? Foi uma festança terça-feira. Infelizmente não consegui estar presente. Agenda lotadíssima aí praticamente até dezembro. Né? Estava na agenda, mas houve aí uma situação que me impossibilitou. Mas estamos juntos. Como eu digo pro Dr. Sérgio, quando ele chega em algum lugar, Rafael Luiz, eu não estou pilchado. Aí eu digo para o Dr. Sérgio, o seu coração veste a bombacha, isso que importa. E a Malu Gaiteira, obviamente que eu conheço, é minha amiga, uma das gaiteiras mais premiadas no sul do Brasil. E a Malu Gaiteira, eu intitulo ela como a gaiteira catarinense. Música e melodia de William Enger, interpretada por essa gigante da gaita que é de Blumenau, hoje com 16 para 17 anos, que é a minha amiga Malu Gaiteira, o pai Ivano. Ah, Malu, tem que te passar um contato aí, o pessoal já solicitou, né? Malu Gaiteira cantando pra nós desse jeito aí, ó.

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1: Ô, maluco, que mal pergunte. O tio Rafael, tu tens aí nesse gorro com pompom aí que usa na cabeça? Esse vídeo aí, que legal. Um beijo, Malu. Um beijo ao Ivano, pai da Malu. Grandes amigos, grandes parceiros aí. Veio aí a música do Paulo, né? Vamos que vamos.

0: Agora são 8 horas com pontualidade. Só tava esperando, né? Faltava 30 segundos aí pra 8 horas em ponto, daí estava esperando aí. Por isso ficou a trilha. 8 horas, adoro. 8 horas com pontualidade. Mas que tal? Aqui nós temos que falar o horário exato, né? É o horário exato. Então tava aguardando 30 segundos. 8 horas com pontualidade. 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

0: Menina gostosa de ouvir, agora são 8h17. 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
0: Vamos que vamos com o nosso Rancho de Taura. Agora são 8 horas mais 24 minutos. Mandar um abraço para tantos os amigos que participam do programa. Eu até vou pedir pro Jerry, né? O Jerry, nosso embaixador em Gaspar. Pessoal de Gaspar aí perguntando bastante sobre o evento de amanhã, né, Jerry? Então é na Avenida Frei Godofredo. Obviamente, quem quiser lá olhar os carros, aeroautomóveis, tem, né, as opções, vão estar por lá. E cada um que chegar sempre será bem-vindo, obviamente, né, Jerry? Então, um grande abraço a ti, nobre amigo. O Zidinei, da Itopava Central. Valeu, Zidinei. Que bom falar contigo, meu irmão. Sempre muito bom saber da tua parceria, né? Não falo mais a palavra ouvinte, falo amigo, né? Falo que não tá ouvindo, tá sendo amigo e parceiro, acompanhando o programa. É, a gente criou uma amizade muito forte ao longo desses anos aqui na Rádio Menina, né? Paulo Ferreira, lá em Navegantes, acompanhando o programa também com a esposa Carol e o filho Rafael. Então, um grande abraço a todos aí em Gaspar, né? Ou melhor, em Navegantes. Gaspar é amanhã. Aí tu vê o grau de amizade que a gente tem. Ouçam.
19: Aí, Rafael. Uma bananinha na chapa, aquela linguiça.
20: Quer ver? Vai convidar.
19: Aquela feijoada aí.
20: Vai convidar, quer ver?
0: Não convidou. Tá vendo?
19: Ô, Rafael, temos aqui hoje no Quinta Felino, fazendo aquela jantinha especial. Rodrigo, Alex, Fabrício, Breno, Thiago, Rodair e o Mike. Amanhã nós estaremos aí no Tio Ed, né? No Ed K, Tio Ed. Estaremos todos presentes aí amanhã, beleza? Um abraço, até amanhã.
0: Valeu, meu amigo Éder, do Pesqueiro do Éder, ali nos fundos do restaurante Brazuca, ali em Jaivo Silveira, né? Então, um grande abraço, amigo Éder, parceiraço, trabalhador, uma barbaridade, o Éder. É um grande abraço a toda a família Zuc, né? Tive, inclusive, alguns dias atrás, talvez mês já, né, gravando um vídeo lá e conhecendo o engenho de farinha que eu não conhecia. Eu queria saber como é que é feito o processo da farinha, e ali em Gaspar tem um que funciona semanalmente, vale a pena. Agende ali com o Recanto do Éder, né, e vale a pena conhecer. Até levar as crianças, né, para conhecer como é que é feito, como é que é processada a farinha ali de forma artesanal, e você vai trazer para sua casa uma farinha verdadeira. Grupo Rodeio cantando para nós.
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Queridos amigos, um grande abraço e o desejo de um bom final de semana, né? Amanhã eu estarei em Gaspar, na Ed Automóveis. Quero mandar um abraço pro meu amigo Olavo, Olavo cabeleireiro, né? Eu tive ali hoje dando um tapa, né? Na barba, no visual e tal. Cabelo é pouco, né? Cabelo é pouco. Daí conversávamos ali, na hora de passar o cartão, uma das frases, daí tinha mais um cheiro velho lá que trabalha com representado. Aí eu disse, falando em negócios e tal, disse, uma das frases que eu mais gosto de ouvir, né? Falando do lado mais comercial. Uma frase que eu mais gosto de ouvir é dizer que a minha filha está com saúde, a minha esposa está bem, que os negócios prosperam, que a gente tem que ser muito mais ser do que ter, né? Nós temos que ser. Hoje o mundo está muito virado para o ter, né? Para o ter, temos que ser. Falava hoje com a Claudete, inclusive, né, pessoal do RH lá de Balneário teve aqui, também a Ticiane, nossa psicóloga, tiveram aqui também. Então a gente tem que mudar um pouquinho. É mais ser do que ter, né? É mais importante. Aí falava, né, de passar no supermercado, como é bom, né? Como é gostoso quando tu passa o cartão no supermercado e a atendente diz o seguinte: pode retirar o cartão. Eu só vou no supermercado, Carol, é óbvio. Mas como é bom, né? Quanto é que deu? Ah, deu tanto. É de aproximar ou de inserir? Ah, de fato. Ah, é aproximar ou inserir? Feito. Quanto? Senha, tal. Pode retirar o cartão. Transação aceita. Como é bom ouvir isso aí, né? O pessoal já botou aqui, Rafael também, sei. É mais ou menos assim. Quero mandar um abraço para os meus amigos lá no André, da Destaque Pintura Automotiva, na Nova Rússia. Falou, Andrezito, um grande abraço, meu irmão. Nos preparativos para o aniversário da esposa do André, né? No sítio dos amigos do André, obrigado pelo convite, né? Que não veio. Valeu, Andrezito, um grande abraço para você, para sua esposa, né? O André da Destaque Pintura Latuaria Automotiva, referência no sul do mundo. Valeu, Andrezinho, um grande abraço e a todos o meu desejo de um bom descanso, quem descansar, um bom trabalho, quem for trabalhar, ambos são necessários. E amanhã nós encontramos em Gaspar, na Ed Automóveis.